0: essa é pra casar, viu?
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Gostaram? 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

Beleza. 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
1: Ei, sertanejo, bom dia! Bom dia, meu sertão, bom dia, meu agreste, bom dia, meu nordeste. Bom dia pra você acordando nessa madrugada, segunda-feira, 4:07, 4:07. Hoje, dia 5 de outubro do ano 2026, aqui estamos nós, sertanejo, fazendo a festa acontecer, fazendo o programa acontecer, porque a vida continua, sertanejo. E vamos que vamos, levantando a cabeça, agradecendo ao nosso Pai Criador, agradecendo a Deus por estarmos vivos, por estarmos aqui de volta na condução do programa Desperta Sertão. Por isso, vamos juntos, falando com Deus, pedindo a Deus que nos abençoe, nos livre do ódio, da maldade, da inveja, pedindo a Deus que nos conceda hoje uma segunda-feira, uma semana abençoada, de bastante reflexão, de muita fé, né? De muita coisa boa, sertanejo.

0: sertanejo, vamos que vamos nessa madrugada, neste amanhecer do dia. Bom dia, bom dia. Liberando os telefones para você ligar e participar aqui da nossa Educadora FM. Liga pra gente 998-43-4109. Liga também para o 998-28-0577. Aqui através da sua Educadora FM. O WhatsApp aqui da Educadora 9940-1691, sertanejo. Liga, participa da nossa programação. E vamos falar com os primeiros ouvintes. Alô, você do telefone, bom dia.
1: Bom dia, sertanejo.
0: Bom dia, Silvaldo Wilson. Quem é que manda aqui nosso programa, sertanejo?
1: É o tatuado aí de Azulete, o Sado Zé de Turiba.
0: E pra quem se oferece?
1: Eu ofereço pra você e sua família, pra meu filho e minha família, Rivaldo do Cantinho do Bolo, Laércio do Riachinho, pra Giovânia, pra o Ayrton, Zé das Frechas, Zé de Moisés, Geraldo em Cruz das Graças, pra o Bizum, Sulo, pra o Tonhão, pra Fátima Engora, pra Naldinho Almeida, Carlinhos Almeida, pra o Guri, Erivan, Zé de Armando no Saco da Serra, Chaguinha da Queimada do Meio, pra o Valdemir em Grota Danta, e pra a turma aqui de Canindé, e um outro uma semana com paz e saúde. Felicidade pra todos nós, sertanejos.
0: Obrigado, sertanejo, pra você também, saúde e muita paz. Vamos à outra linha, alô do telefone, bom dia.
2: Bom dia, Carlos André, tudo bom?
0: Tudo bem, graças a Deus, falo com quem?
2: Zé Pão, povoado da gente aqui da Ban.
0: Aqui da Ban, que é quem manda aqui nosso programa, sertanejo.
2: Carlos André, povoado muito redonda, tá de luto. Um parente da minha mulher foi ontem, foi topar numa bomba, ligou uma bomba d'água e a bomba chamou ele pra dentro do tanque e matou, né? Hoje vai ter um enterro aqui no cemitério do povoado da Rainha. Gente boa, parente da gente, e muita redonda tá de luta, né?
0: Meus sentimentos aí pra vocês aí, viu? Que Deus dê o consolo à família e que coloque a alma desse cidadão em um bom lugar, tá bom?
2: No sábado à tarde ele ligou a bomba e foi lá topar no cano e a bomba chamou pra dentro, mal da energia, né?
0: Rapaz, lamentavelmente, né? Lamentamos.
2: É perigoso, e já com água pior, né?
0: Justamente, pois é, energia e água.
2: Bom dia pra você e bota a música do Boi Salgadinho, viu?
0: Tá bom então, meu amigo, obrigado aí pela sintonia. Manda
2: pra o Gilson lá no Poldal, pra Dona Nininha, pra seu Valto na Jurema e a todos os ouvintes que tiver ligado e a você aí que tá comandando o programa nessa madrugada.
0: Obrigado, amigo, muito obrigado, viu? Saúde e muita paz, viu? Agora em Frei Paulo, 4 horas e 13 minutos, 4 e 13. Vamos que vamos, sertanejo!

0: sertaneja aí, saudoso Teixeirinha cantando pra gente aí, é Rei do Baralho aqui na sua Educadora FM, 4:19, 4:19. Alô, você aqui do WhatsApp da Educadora, bom dia, fala sertanejo.
1: Bom dia, sertanejo, casa André, aqui é Jamais falando, sertanejo, gosta de ouvir música aí, qual que é o de Mano dos Anjos, o filho aqui na Laia, Sulinho, Zé Valdo, Bué, Olé Rei, João Guilherme, Eugênio, Jorge, Ailton, Carlinho, Nené, Ronaldo, Missim, enfim, a todos os ouvintes, um bom começo de semana, boa segunda-feira, fica com Deus, sertanejo. Aqui caiu um carocinho d'água de madrugada, sertanejo, pra refrescar.
0: Ei, coisa boa, caiu uns carocinhos d'água, né? Quem sabe se daqui a pouquinho aqui não cai também, né, sertanejo? Tem mais ouvinte, 4:20, 4:20, alô do telefone, bom dia.
2: Bom dia, sertanejo.
0: Bom dia, eu falo com quem?
2: Com Zé de Moisés.
0: Seu Zé de Moisés, quer que mande aqui nosso programa, sertanejo?
2: Oi, sertanejo, se der, quero que você passe aquela toalha aqui na linha mesmo do Parque Cunha Menezes.
0: Parque Cunha Menezes, pra quem se oferece, amigo?
2: Oferecei pra você, toda a sua família, pra todos lá de rádio, oferecei pra Fernanda Baixa Grande, pra Rua Brice Calindé, pra Marcelo do Paturi, pra Zé Rabin Cruz das Graças, pra Vana Grato Cardoso, pra Doquinha, pra Rocha do Caqui Rebeiro, para Mi Meu Gênio, para Lugra Bessaria, e para Elcio do Riachinho, e para todos os seus ouvintes, uma boa segunda-feira, fica com Deus, certo amigo?
0: Obrigado, amigo, para você também, saúde e muita paz, vamos que vamos, 4:21, tem mais ouvinte, Marcos da Barra das Almas, alô, seu Marcos, bom dia, sertanejo.
3: Bom dia, sertanejo, aqui é Marcos da Barra das Almas, sou por vocês, passou a vida na senhora Aparecida, para oferecer a vocês, sua família, para minha família, eu tô com a família, Beto com a família, para Franco, com o Eduardo, para Lucas, eu agradeço. Reginaldo na Fazenda Mamãe, Júnior na Fazenda Mãe Esquerda, Sérgio João Abadão, Naldinho Almeida, Valdemir, Valduís, Valdeção e Ação, todos que estão vindo, fiquem com Deus, um bom dia, um bom trabalho sertanejo.
0: Muito obrigado, amigo, pra você também. Daqui a pouquinho eu toco sim, né? A música de Nossa Senhora Aparecida, porque nós já estamos aí no mês, mês de outubro, Nossa Senhora Aparecida, e a gente aqui com certeza daqui a pouquinho vamos trazer a programação. Daqui a pouquinho eu vou fazer os agradecimentos, né? Na última sexta-feira, meu aniversário, muitas mensagens recebi, muitas homenagens, e daqui a pouquinho a gente conta essa história, tá bom? 4:22, tem mais ouvinte, alô, bom dia.
4: André.
0: Bom dia, eu falo com quem?
4: Ailton Padre Mateus.
0: Oi, não, seu Ailton, quer que manda aqui nosso programa, sertanejo?
4: Se puder, passar aí, Colorinho Branco, Chico Reis, Paraná.
0: Pra quem se oferece a música?
4: Pra Gedal, pra seu Valduís, senhor Ivan Boiador, pra Pedro Carlos de Cana, pra Zé Padeiro, pra Dílias, pra Chumbinho, pra Vada Barraca, pra Giovana, pra Raquelzinho, pro pai dela, e pra Lucas da Mercearia. E pra todos os ouvintes, Deus lhe abençoe, Deus lhe dê um bom dia. E pra Bilola.
0: Bilola.
4: É Bilola. E Deus lhe abençoe, Deus dê um bom dia. E até amanhã, se Deus quiser.
0: Valeu, sertanejo. Aquele abraço, aquele bom dia pra você também. Obrigado pela sintonia do Rádio Ligado.

0: 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Alô do telefone, bom dia.
1: Bom dia, sertanejo.
0: Bom dia, eu falo com quem?
1: Cebão da Baixa Larga.
0: Cebão da Baixa Larga, quem é que manda aqui nosso programa, Cebão?
1: Sertanejo, se você puder ter tempo aí, só saiu o pedido de um pai.
0: Pedido de um pai, para quem se oferece?
1: Feliz pra minha esposa, pra minha mãe, pra meus irmãos, pra Vanzinho da Baixa Larga, pra Alex da Fazenda Anda, pra Alex de Pinhão, pra Washington de Pinhão, pra Foguinho de Pinhão, Beca de Pinhão, Josana e Cosme de Pinheiro. E eu ofereço também, sertanejo, pra meu sogro, Messias da Baixa, da cidade de Pinhão. E eu ofereço também pra Luciano do Povoado Raja, Bahia do Povoado Raja. E pra isso, Zé Guilherme de Simão Dias, e pra todos que estiver ouvindo, sertanejo. Pra você, que Deus dê uma segunda-feira abençoada. Com paz e saúde e alegria pra nós, sertanejo. Que alegria é pouca.
0: Valeu, sertanejo. Saúde e paz. Deus abençoe.
1: Obrigado, sertanejo. Fique com Deus.
0: Amém a você também. Ei, Erivaldo e Carilha, chega pra cá, vem cantar pra esse povo. Um abraço para os meus amigos feirantes, o povo de Carilha, se preparando aí pra feira. Feira de Macambira.

0: Obrigado, meu parceiro Alonso, por gravar essa toada junto.
1: Ei, Danielzinho Alonso, cantando pra gente aqui na sua Educadora FM, na sua 89.5. Bom dia, sertanejo. Vamos que vamos agora em Frei Paulo, 4 horas e 36 minutos, 4h36. Bom dia pra você, sertanejo. Chico Rei Paraná. Boêmio do Colarinho Branco. Pra você curtir aqui na sua Educadora FM. 4 horas e 36 minutos. Daqui a pouquinho tem muito mais música.

0: Maurício Lorival cantou pra gente aí Pedido de um Pai aqui na sua Educadora FM Sertanejo. Atendendo vários ouvintes, né? Atendendo vários pedidos aí. Maurício Lorival, vamos que vamos. 4 horas e 43 minutos, 4h43.
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0: Alô, você do telefone, bom dia.
2: Bom dia, meu compadre Carlos André.
0: Bom dia, meu compadre José, que é quem manda aqui nosso programa Sertanejo.
2: Passa aí cabelo de trança aí, meu pai.
0: Cabelo de trança, pra quem se oferece?
2: Ofereço pra minha esposa, Gildeta, Belvão, Jovem Gileira, né? Pra minha Loruã, beijando, pra você, pra sua mamãe, pra todos os seus irmãos, meu pai. É pra Raquelzinho, o papai dela também, pra Deitana, né? Que tá ouvindo você. É, não faltando Dona Marta aí. Dona Marta fazendo um feijãozinho também. E pra todos esses ouvintes, tá ligadinho, isso para o programa, meu pai.
0: Valeu, meu compadre, que Deus abençoe, saúde e muita paz para todos vocês, viu, sertanejo?
2: Amém,
0: grande abraço a esse povo querido aí de Itabaiana.
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0: Tem mais ouvinte que quer falar com a gente nessa madrugada, segunda-feira, 4 horas 44 minutos. Alô, você do telefone, bom dia.
2: Bom dia, Carlos André.
0: Bom dia, Bizungo. O que é que manda aqui nosso programa sertanejo?
2: Toca aí, Zezé Camargo Luciano, Caro Coroa.
0: Caro Coroa, pra quem se oferece, sertanejo?
2: Vou oferecer pra minha esposa, tá completando um ano hoje.
0: Qual é o nome da esposa?
2: Itelvânia.
0: Parabéns pra ela, feliz aniversário, muitos anos de vida, viu, sertanejo?
2: Tá, sertanejo. Também pra o nosso amigo Jabá, que estão ordenando a vacaria. Também pra seu Erivan, Nadinho Almeida, Paulo Lavrador lá em Caria. Divaldo Cantinho do Bolo, Val da Barraca, Fernando da Baixa Grande, também para Renasci lá no Junco, também Corrosina Itabi, Túlio da Feira, Barra, Reginaldo do Trator, Dona Neca no Bandeira, para Dona Vandilhado Cardoso, também Tonhão no Borrado de Ação Zelizélia, Pedro Borrado de Cupira, Birron, Rodrigo, Topo, Danilo, e o para todos os ouvintes.
0: Valeu, meu amigo, querido, de saúde e paz a todos vocês aí, viu?
2: Obrigado a você também, até amanhã,
0: se eu quiser. Até amanhã, sertanejo.
3: Eu gostaria tanto.
0: 4 horas 45 minutos. Alô do telefone, bom dia.
4: Bom dia, sertanejo.
0: Bom dia, Neguinho da Santa Maria, que é quem manda aqui nosso programa. Obrigado aí pela sua mensagem do dia do meu aniversário, viu, sertanejo? Obrigado de coração, valeu, viu? Que é quem manda aqui no programa, sertanejo?
4: Essa música aí que fez o pediu. Oferecer pra você. Pra
0: Sérgio Sacutoso, pra Vandilha Cardoso, pra Bandida, Naldinho Almeida, Erivo Aboiador, vim aqui no, na Lagoinha, e pra todos que estiver ouvindo. Tá bom, que Deus abençoe, saúde e muita paz pra todos vocês aí, viu, sertanejo?
4: Valeu, sertanejo.
0: Valeu, meu amigo, grande abraço. Obrigado aí pela sintonia do Rádio Ligado. Vamos que vamos, sertanejo.
5: Manda um bruto aí pra nós, mas toca das antigas mesmo, porque as novas, o TikTok tá silenciando tudo mesmo. Eu falei, mas criatura do céu, é agora, é até bom que silencie essas novas mesmo, que aí nós escuta modão de verdade. Segura essa tijolada no peito aí, ó.
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1: Ei, sertanejo, é pra você, viu? É, Josa Vaqueiro do Sertão cantando pra gente aqui. Valente, eu bem te vi, sertanejo. Bom dia pra você. Obrigado aí pela sintonia do Rádio Ligado. 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
1: E vamos que vamos, falando com os ouvintes aqui através da Educadora FM, através da sua 89.5. Vamos até a galera aqui, a turma boa do WhatsApp. 4:54, o Carlinhos, né? Nosso amigo Carlinhos, filho do saudoso Zé Pequeno do Rojão, tá mandando abraço aqui pra seu irmão aí, nosso amigo Chumbinho, lá do Barro Branco, pra Zé de Romeu e pra dona Ana e pra todos os amigos. Valeu, Carlinhos, bom dia pra você. Alô, você aqui do WhatsApp, bom dia, fala, sertaneja.
3: Bom dia, Carlos André, falando da Birro do Povo Sucupira.
1: É o sertanejo, povo Sucupira, bom dia.
3: Bom dia, Carlos André, falando da Birro do Povo Sucupira. Já pedi aí a música aí de Maria Passa na Frente aí. Oferecer aí todo mundo que está ouvindo, a você, a Elivan Borador, Rodrigo, meu irmão, a Danina Fazenda Lagoa Seca, do Pujerino, Pedro da Sucupira, Leste Freite, Pedro Militaria Branca, Marinho, Bandeira, Juquinha, Jumara, toda a galera, toda Pizunga, Tonhão, Azélia. Valeu, Carlos André. Até amanhã, se Deus quiser.
1: Até amanhã, Maru, se Deus quiser, sertanejo. Bom dia pra você também. 4:55, alô do telefone, bom dia.
4: Bom dia, Carlos André, eu sou a Val da Barraca.
1: Bom dia, Val da Barraca, que é quem manda aqui no programa, Val.
4: Vou pedir as músicas do programa aí, em nome de Val, e nossa família lá, você já chama pra você e sua família, pra minha família. A Givânia, pra o Charri Papadeiro, Marchante na Batilha, Júlio do Cajueiro, Bandido Tabanadão.
1: Obrigado, amigo, pra você também. Saúde e muita paz. 4:56. Tem mais ouvinte aqui através do WhatsApp. Bom dia, você do WhatsApp.
5: Olá, André, quem fala aqui é Zé Guilherme, se não dia. Eu quero ver aí a pedida de um pai para ser dona Neca do Bandeira, vai ligar por causa do Apatabi, mas ele trabalha na base do Bandeira de Lagar, Sul da Três Barras, Volta Barraca, Evane de Ribeirope, Caquelzinha, passei na Baixa Larga, Edivane do Posto de Gasolina, é? Não deu não para onde faz esquema.
1: Valeu, sertanejo, valeu. Política já passou, política já passou. E a gente agradece quem votou, votou, né? Quem ganhou, ganhou, quem perdeu, perdeu, vida que continua. Apesar de que a gente escuta aí, né? A gente vê aí muita gente, né? É, muita gente que nos status, com piadas, com vídeos. Olha, gente, cada um faz o que bem quer, mas é como se diz, né? A gente dá o que se tem, né? E a boca fala daquilo que o coração tá cheio, né? Eu não curto muito essas pessoas que muitas vezes coloca nos status, né? Piadas, vídeos, ferindo o amigo, ferindo o colega, mas é como se diz, né? A gente dá o que se tem, né? Cada um faz o que quer, todo mundo é grandinho. Agora não esqueça, viu, meu amigo? Muitas vezes a gente fala e responde por aquilo que a gente tem cometido, viu? Tá bom, Zé Guilherme? Vamos deixar de quieto aí essa política aí de lado. Vamos tentar que o ser humano volte a ser humano novamente, né? Porque no tempo da política muita gente fica meio enfurecido, né? Cria asas e acaba muitas vezes pisando em pessoas. Então cada um levantou sua bandeira, cada um torceu, cada um colocou seu adesivo. Isso é o bonito, é viver a democracia, né? Quem ganhou, ganhou, quem perdeu, perdeu. E é como se diz, se o povo escolheu fulano, ciclano, pronto. Cada um vai agora responder pelos seus atos, né? Para toda ação existe uma reação, né? Então pronto, parabéns para quem ganhou, parabéns para quem ganhou e com certeza para quem perdeu é apenas um aprendizado e que a vida continua, meu irmão, a vida continua, né? Graças a Deus a vida continua, viu? E vamos que vamos, a vida continua e a gente estamos aqui, né? Algumas pessoas do torcer. Olha, o ser humano é diferenciado, viu? Tem gente que torceu até que fulano de tal perdesse para que a rádio fechasse. Meu amigo, ó, Deixa eu dizer uma coisa pra você. Pra você que é meio ignorante, ó. Já se passaram tantos governadores por esse estado. Já se passaram tantos deputados por esse estado. Já se passaram tantos prefeitos por essa cidade de Frei Paulo. E a educadora continua. A educadora é independente. A educadora não vive de política. Aliás, não depende de política. A educadora é uma empresa privada. A educadora precisa do comerciante, do ouvinte, tá bom? Então, assim, não desejo mal, não, sabe por quê? Porque muita gente que desejou que a educadora fechasse. Olha, teve muita gente já que desejou que a educadora fechasse. Que a própria educadora já fez campanhas, né? Para alguns cidadãos que uma vez abriu a boca. Tomara que aquela praga feche, né? E essa praga aí. Ajudou muita gente a se alimentar e a matar a fome. E até mesmo, viu? Construir casa e alcançar, viu? Alcançar exames e cirurgias. Então, meu amigo, ó, não cuspa no prato que já comeu e não cuspa pra cima, viu? Nunca diga que dessa água não beberei que bebe, viu? Nunca diga que não estarei do outro lado, que pode estar. Nunca diga que nunca estarei do lado de cá, que pode estar, viu? Nós precisamos um do outro. E se tem uma coisa que a vida nos ensina, é no dia a dia, viu? No dia a dia. Quem você pisou hoje, amanhã. Quem você pisou hoje, amanhã pode ser a pessoa que vai estar lhe tirando sufoco, viu? Então, meu irmão, vamos viver a vida respeitando. Respeitando uns aos outros. Esse é o bonito da vida, viu? Olha, 5 horas em ponto. Tem gente na linha? Alô do telefone, bom dia.
0: Bom dia, sertanejo.
1: Bom dia, falo com quem?
0: Giovanni.
1: Pois não, Giovanni, aqui é quem manda aqui no nosso programa.
0: Eu quero oferecer as músicas do programa aí para meus pais, para meus filhos, para meus irmãos. Para o seu José Guilherme de Simonzinho, para a Loco Barraca, para o Bobo Wilson. Para você, sertanejo, sua família, para o seu José Arnaldo e família, para a Mirene e família. Diga aí, esse povo, que a rádio é de Deus, né, sertanejo? Diga aí.
1: Valeu, sertaneja.
0: A rádio é de Deus, diga, só Deus é quem fecha, diga aí, né, sertanejo? É vida que segue, por isso nenhum não sustenta a rádio, não. Bom dia, viu, bom trabalho.
1: Obrigado, querida, bom dia para você também, saúde e muita paz. Ei, sertanejo, 5 horas e 1 minuto, 5:01. Tem mais ouvinte que quer falar com a gente? Alô, do telefone, bom dia.
6: Bom dia, meu amigo Carlos André.
1: Bom dia, Gileide, que é que manda aqui nosso programa sertaneja.
6: Primeiramente, agradecer a Deus por mais esse amanhecer. E eu tava ouvindo o seu relato, falando suas palavras. É como você tá falando, Carlos André. Gente, é vida que segue. As coisas, é tudo pela vontade de Deus.
1: Não, vou corrigir a senhora. As coisas, nem tudo, não é pela vontade de Deus, não, viu? Vou dizer, e a senhora vai me entender o porquê. Deus deu ao homem liberdade para fazer o que bem quer. Se o homem bebe uma cachaça e pega um volante de um carro e atropela alguém, foi Deus quem quis?
6: Me diga. Não, foi ele que procurou.
1: Foi ele que procurou. Se o homem vai para uma urna e muitas vezes o dinheiro fala mais falto para ele, foi Deus quem quis que ele votasse ali?
6: Não, foi ele que foi safado.
1: Então pronto. Muitas vezes o sem vergonha. Muitas vezes o sem vergonha, o cabra safado não é o político, é o eleitor, viu? Estou falando isso em modo geral.
6: Eu entendi seu lado. Seu lado não, eu entendi sua fala. Eu mesmo sempre digo isso, Carlos. Eu voto de cabeça erguida. Sabe por que eu voto de cabeça erguida, Carlos? Porque eu nunca votei e nem há de votar por dinheiro. Porque você me conhece, você não é da agora que você está na rádio. Quando eu tenho alguma coisa para falar, mamãe que me botou no mundo não segura minha língua, imagine político nenhum. Porque eu falo porque eu não vendo meu voto. Quem vende, vive o tempo todo com a língua no macaco, bota a viola.
1: Muito bem.
6: Eu não vendo de jeito nenhum. Meu voto, eu vou lá, eu dou a quem eu acho que merece. Porque você vendendo, a única arma que você tem na mão é o seu voto. Aí o voto é livre. Você dá quem você quer. Então você vendendo, até você mesmo precisar de uma coisa na prefeitura. Você chega lá, não, você não votou comigo, eu comprei seu voto. Então isso, ninguém nunca disse e nem vai dizer conge leite. E o meu voto é aberto. Uma mulher chegou aqui na minha porta e me deu voto. Não, infelizmente eu não voto com você. Porque eu não sei quem você é. Você chegou aqui hoje. Eu vou votar com quem? Eu vou bater na porta e vai me atender.
1: Justamente, a gente precisa votar na sabedoria de que quando a gente precisar do político que votou, possa procurar ele bater na porta e ser atendido, né, sertaneja?
6: É isso que eu penso, Carlos. É dessa forma que eu penso. Agora mesmo, nessa doença de papai, com essa morte de papai.

0: É sim, com certeza. Meu amigo,
1: eu tô ligando também pra perguntar a você uma coisa no ar.
0: Sim.
1: E aí, você achou do seu cavaleiro no seu bolo?
0: Daqui a pouquinho, às 5h30, depois do comercial, nós vamos fazer o um comentário sobre esse cavaleiro, viu?
1: Carlos, eu nunca vou esquecer.
0: Que Deus abençoe sempre, sempre, cada vez mais.
1: Eu nunca vou esquecer, Carlos, aquela risada que você deu quando você foi tirar a foto.
0: Tá bom, Gileide, muito obrigado, meu gratidão amigo, por tudo, viu?
1: Coração, mesmo depois de muito tempo ainda, mas que Nossa Senhora Aparecida lhe abençoe, que cada ano, seu aniversário seja cada ano mais abraçado por amigos e amigos e amigos e amigos, que você é especial, você merece tudo que acontece de bom na sua vida, tudo e um pouco mais.
0: Fique agradecido pela gratidão sempre, sempre pelo seu gesto, viu, minha querida?
1: Um cheiro do coração, meu amigo. Ei, passa o coração velho ligado pra mim hoje.
0: Coração velho ligado, vamos tocar daqui a pouquinho aqui então, viu?
1: Tá bom.
0: Um ótimo dia, saúde e muita paz aí, nossa amiga Gileide lá de Pinhão. Daqui a pouquinho o conto foi que ela aprontou sexta-feira no meu aniversário, viu? Olha, 5h06, vamos de música bonita. Ô, sertanejo! Pombinha Branca, vem cantar pra nós. Milionário José Rico, 5h06.

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1: Bom dia, Carlos André, Luciano de Pinhão. Quero você tá com a de Léo Costa, oferecida a Baiano, Naninho Dançador, Edivano Posto de Gasolina, Fuscão, Nelma, Delcinho, Anto, Lucas, turma aqui de Pinhão, Danilo, Gogo, valeu.
2: Bom dia, Carlos André. Aqui é Charlie Padre de Ribeirópolis. Gostei de pedir uma toada com a vaca cocaína. Vou oferecer a Zé Padeiro, Val da Barraca, Pedro do Código, nosso esposo Carminha, Careca Padeiro, Evangelista do povo de Taquatiara, Pedindo o povo lá de Milagres, Voto de Belém da Bela Automóveis, para todos os ouvintes.
3: Bom dia, Carlos André. Quero a música Rick Ren. Ofereço a Zé de Moisés aí na Serra, nas Queimadas, a meu amigo Leomir, todos os amigos aqui de Ribeirão, para quem é doquinha da Volta do Carro.
4: Bom dia, Carlos André. Aqui quem fala é Reginaldo, do povoado do Calendé, Nossa Senhora Aparecida, Sergipe. Gostaria de pedir aí uma toada, qualquer um aí, com um caravéia.

0: Felicia toda da grama. Tchau e obrigado.
1: Bom dia, sertanejo. Tudo bom? Aí quem fala é Misael Vaqueiro.
2: Bom dia, meu patrão. Tô me ouvindo aqui, viu? Tô morando aqui em Rio Grande do Sul, mas sou de Aracaju, Sergipe. Sou de Graça Cardoso. Meu nome é Josiel. Manda um abraço aí pra Deito, Rufaina. Todo mundo lá na Boa Vista, viu? Fique com Deus.
3: Ei, trio Parada Dura, vem cantar pra gente. Castelo de Amor.

0: casa André de Iracema. Ofereço a programação toda para você e sua família, minha família e para todos que estão ouvindo. Que Deus abençoe um dia cheio de muita paz, muita saúde, muita felicidade. Um abraço para todos que estão aniversariando.
1: Bom dia, Carlos André, aqui é do Silvão Empolgado, São Joaquim Careira. Quero oferecer toda a programação para todos que estão ouvindo, para você, né, meu filho, te desejar um feliz aniversário, apesar que já passou, né, foi sexta-feira, só que sexta-feira sua amiga tinha ido quinta-feira para o Frejiço, cheguei 5 horas da manhã de Paulo Afonso, aí não deu para ligar para você, mas eu desejo tudo de bom, que Nossa Senhora Aparecida sempre esteja ao seu lado.
2: André, bom dia, mais um suado no campo. Gostaria de pedir a música Nossa Senhora Aparecida, viu? Eu ofereço a todos de minha família, sobrinhos, sobrinhas, filhados, especialmente para você e meu sobrinho de completar mais um ano de vida, viu? Que Deus abençoe, estou aqui na paz de Deus, graças a Deus já me acordei, fiz minha oraçãozinha e já vou fazer minha feira em nome de Jesus. Conta aqui para mim, não se trabalhar, e estou aqui, viu? Que Deus proteja nós todos, o Carlos André. Tchau, passo mesmo.

0: sertanejo, Leandro Leonardo, linda música, viu? É, linda música, Sublime Renúncia, é o nome desse modão de viola, dessa música chonada pros corações apaixonados, nesta manhã de segunda-feira, dia 5 de outubro, parabenizando a você, que celebra hoje o dom da vida, feliz aniversário, que papai te abençoe. 5:18, 5:18. Vamos ler aqui as mensagens de Carlos André. Alô, seu Zé Moreno das Aningas, bom dia, obrigado aí pela mensagem aqui, ó. Bom dia, Carlos André. Estou na escuta ligado, Zé Moreno. Bom dia, meu amigo sertanejo, passa a música aí de Léo Costa. Etinho das Cotias, valeu, seu Etinho. Bom dia, Carlos André, parabéns pelo seu comentário, que Deus abençoe sempre. Você é uma inspiração divina em nossas vidas. Muita paz. Dejalberto Carira, alô Dejalberto, povo bom de Carira, né? É, a feira já está acontecendo, viu? A feira em Carira já está acontecendo, daqui a pouquinho tem sarapaté, daqui a pouquinho tem carne de bode, tem cuscuz e macaxeira. Aí na feira de Carira, sertanejo. Bom dia, sertanejo, aqui é Samuel de Glória, passe a música de Zé de Almeida, ofereço pra minha esposa e pra todos os ouvintes. Alô, Samuel, lá do Nosso Senhor da Glória, bom dia, bom dia.
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0: Bom dia, Carlos André, Clara Lisboa e seu Antônio lá de Ribeirão. Alô, dona Clara, alô, seu Antônio, bom dia. Olha, 5:19, 5:19. Olha, bom dia. Aqui é Jefinho da Batata em Ribeirópolis. Jefinho da Batata em Ribeirópolis. Passa a música aí, Milagre do Caixa 7. Ofereço para o Quiabo, para o Dinaldo da Batata. Dinaldo da Batata. Pra Bebeto Turismo, pra Totoco da Batata e a galera do Agro, a todos os ouvintes. Alô, Jefinho da Batata, lá de Ribeirópolis. Tem feira em Ribeirópolis também, viu? Daqui a pouquinho a Gilvânia, daqui a pouquinho o Novo Vá da Barraca vai estar comendo lá macaxeira com carne assada lá na feira de Ribeirópolis, né? Olha, bom dia, manda um alô para minhas duas filhas, Vitória e Raíssa, minha esposa Verônica, assina Tony da Lagoa das Malhadas. Alô!

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0: Sertane, Jair, Zé de Almeida sendo homenageado aí por o Erlando, né? E o Emanuel aí com a linda música aí, né? Querer ser grande CC. Nós vamos ao intervalo comercial, viu? Em Frei Paulo, 5:30, 5:30. Nós vamos ao intervalo comercial, daqui a pouquinho tem muito mais música pra você, aqui na sua Educadora FM, na sua 89.5, nessa manhã bonita de segunda-feira, sertanejo. Alô, você do telefone, bom dia.
1: Bom dia, Carlos Roberto.
0: Bom dia, eu falo com a Raquel.
1: Com eu mesmo.
0: Diga, Raquel, o que é que manda aqui no nosso programa, Raquel?
1: Eu vou pedir a música. Fala do PTV.
0: Já toquei essa música hoje, você acha que tava dormindo, viu? Já toquei essa música hoje, Raquel. Escolha outra música aí.
1: Eu quero a música, o Dom da Vida.
0: Dom da Vida, muito bem, pra quem se oferece?
1: Pra você, pra sua mamãe, a Giovana de Ribeirópolis, a avó da barraca, a Zé da Festa Machina de Ridete, a Daí de Dona Dete, senhora Ivama, minha esposa, e todos os ouvintes.
0: Valeu, Raquel. Um grande abraço pra você e pra seu papai, tá bom?
1: Tchau, Carlos André.
0: Tchau, bom dia pra vocês aí. Obrigado aí pela sintonia do Rádio Ligado. 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
1: Ei, sertanejo, estamos de volta aqui na condução do programa Desperte Sertão pela sua Educadora FM. É o programa das madrugadas, o programa que anima esse povo, o programa que faz as coisas boas acontecer, sertanejo. 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Olha, eu quero aqui agradecer de coração, viu? Deixa eu fazer aqui os agradecimentos. Quero aqui agradecer de coração pelas inúmeras mensagens que eu recebi na última sexta-feira, no dia do meu aniversário. É, lamentavelmente foi um dia assim muito movimentado, de muitos compromissos, né? Eu saí daqui às 6 da manhã e viajei, tive que ir lá para Simão Dias. E durante o dia todo, muitas coisas foram acontecendo, né? Envolvida aí nessa campanha aí. Eu não tive tempo, né? Praticamente nem de responder 50% das mensagens. Mas quero dizer a vocês que as pessoas que eu não respondi ainda, irei responder, irei agradecer, tá bom? Mas quero aqui, rapaz, agradecer de coração o gesto de uma grande ouvinte, né? Que se tornou uma grande amiga, minha amiga Gileide, né? Quando eu terminei o programa aqui, a Gileide ligou para mim, ela ficou sabendo que eu não iria estar aqui às 6 horas e que ela vinha fazer uma surpresa aqui pra gente, né? E aí, rapaz, ela preparou salgadinhos, preparou docinhos e preparou um bolo lindo, lindo demais, né? Um imenso, um bolo grande. E achei lindo e engraçado, né? Que ela colocou em cima do bolo, né? Carlos André montado no cavalo, de terno e gravata. Foi o que eu achei bonito, viu? Então, o que aconteceu? Eu não podia viajar com o bolo. Simão Dias, pra ir pra Simão Dias, você tem que passar em Pinhão. Nós nos encontramos lá no trevo ali de Pinhão. Eu peguei os salgadinhos e os docinhos, né? Pra ir comendo durante o dia. E aí ela disse, vou deixar o bolo na casa de sua mãe, lá em Frei Paulo. E assim ela fez. E quando eu cheguei, né? Quando eu cheguei da viagem, passei lá em casa e comi o bolo, né? Junto com minha família, junto com alguns amigos lá, né? E o bolo ficou lá durante o dia todo, né? Todo mundo que foi lá em minha casa visitar minha avó, né? Que minha avó se operou. E aí, né? Foi visitar minha avó e comeu o bolo, né? É um presente aí da minha amiga Gileide. Gileide, eu não tenho palavras pra dizer o quanto você é especial. Obrigado por este gesto, obrigado por esse carinho. Você fez acontecer, né? Independente se eu ia estar o dia todo ou não, mas você fez acontecer. Isso é o bonito. São esses pequenos gestos que faz com que o nosso dia, a nossa vida, se torne agradável e mais bonito, né? Eu tenho aprendido muito com a vida. Às vezes a gente busca tantas coisas e nós sabemos que nada iremos levar. Então, o melhor da vida é aproveitar os pequenos momentos, as pequenas oportunidades, aproveitar os pequenos momentos com a família, com os amigos. Isso sim, isso é viver a vida nos pequenos detalhes. Então, Gileide, obrigado. Quero também aqui agradecer alguns amigos lá do Povoado Areias, que também prepararam uma surpresa pra gente. Muito obrigado aí pelo carinho, tá bom? Que Deus abençoe de coração e que Nossa Senhora Aparecida continue abençoando. Repito mais uma vez, não agradecer a todo mundo as mensagens, viu? Mas irei agradecer de coração. Meu amigo Sivaldo, obrigado aí pela homenagem, viu? Meu amigo Sivaldo, que tocou as modas de viola, gravou dois vídeos e mandou pra mim. Obrigado de coração, que Deus abençoe cada um de vocês. Valeu, sertanejo! Deixa eu mandar um abraço aqui pra minha filhada Nira, né? É, ela que preparou também lá um vídeo bonito, né? Não assisti ainda, mas já vi lá, mas vou assistir, viu? Hoje eu tenho um tempo pra assistir tudo isso, viu? Obrigado de coração, valeu minha querida, que Deus abençoe sempre, sempre. Professor Vaqueiro, obrigado aí, viu? Que Deus abençoe.
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0: de frente, música bonita, viu? Olha, sertanejo. É o melhor da coisa, o melhor presente, viu? Ei, é você, escuta aí que eu vou dizer pra você aí, ó. O maior presente, viu? Você que se preocupou em comprar um presente. Ah, eu não tenho dinheiro, não tenho isso na Kiops. O maior presente é ser presente na vida das pessoas, viu? É, esse sim. O maior presente que podemos dar é ser presente na vida das pessoas. Presente, você ir lá numa loja comprar um presente. Não, meu amigo, aquilo se acaba. Mas o gesto do amor, carinho, ó. É, sexta-feira eu recebi aqui uma linda rosa. Isso é um lindo gesto. Você acha que vou esquecer? A Nana foi lá no seu jardim, tirou uma rosa, tá ali ainda, ó, ali na imagem Nossa Senhora Aparecida, né? São gestos pequenos que fazem grandes coisas, viu? É, tem gente que saiu de Aracaju e disse, hoje eu vou almoçar com você, onde você foi eu vou almoçar com você. Então são esses pequenos gestos que fazem a gente ficar rico, né? De grandeza, de qualidade de vida, isso sim, tá bom? Não deixe para amanhã não, viu? Ah, próximo ano, não, próximo ano já é um outro ano, nós não temos a certeza se iremos chegar até o Natal, imagine próximo ano. Aproveita a vida, meu irmão, valorize as pessoas que você ama, viu? É, faça como Zezé de Camargo Luciano diz aí na música, flores em vida, dê flores em vida para as pessoas, gestos concretos, tá bom? Tem ouvinte que quer falar com a gente, alô do telefone, bom dia.
1: Bom dia, sertanejo.
0: Bom dia, eu falo com quem?
1: Os anjinhos do céu nesta hora descerão cá na terra, porque assopra a velhinha do bolo e canta parabéns a você. Como é linda esta data de hoje, salve, salve teu aniversário. Deus lhe dê mais um ano de vida pra chegar a um centenário. Viva aniversariante!
0: Viva pra você também, que foi seu aniversário também.
1: Rapaz, eu lutei pra ligar pro rádio, mas não teve condições. Ô, Jesus!
0: Não consegui, mas tá valendo mesmo assim, viu?
1: Nem no dia do meu aniversário, nem no dia do seu. Digo, minha Nossa Senhora, vai ser pra semana que eu vou conseguir falar com ele, mas eu falo.
0: Nós temos o mês todo de outubro pra comemorar, viu?
1: Com certeza, sertanejo. Ele deseja todas as felicidades do mundo pra você. Que seja bem feliz, meu querido.
0: Obrigado, sertaneja. Gratidão, um abraço, Deus abençoe você, sempre.
1: Se você puder passar, afinal, eu passo o que é que eu sou sem Jesus. Pra
0: pronto.
1: Todos que estão
0: vindo. Tá bom,
1: aqui
0: então.
1: Aqui vai ser João Deuclides, que eu vim, que ele não participa do programa.
0: Um abraço aí pra ele, viu? Saúde e paz.
1: Deus,
0: valeu, querida. Vamos ouvir essa linda música, Dom da Vida. A letra dessa música é linda, viu? Juarez, canta pra nós.

sertanejo, Roberta Miranda, são tantas coisas, Educador FM, 89.5. Vamos ler aqui as mensagens aqui, né? Tem várias mensagens aqui ainda. Vamos ler as mensagens. Olha, lembrando a vocês que próxima quinta-feira agora, né? Vai estar dando início aí o trido, né? Festa em preparação para a festa de Nossa Senhora Aparecida, lá do povoado Barro Branco. Então, nesta quinta-feira, dia 8, né? Início aí da festa de Nossa Senhora Aparecida, povoado Barro Branco. Todo mundo convidado, tá bom? Vamos falar com o último ouvinte, já que estamos chegando ao finalzinho do programa. Alô do telefone, bom dia. Alô, bom dia. Caiu a ligação. Vamos que vamos então aqui com a galera do WhatsApp. Bom dia, sertanejo. Bom dia, Taninha. Forte abraço pra você. Bom dia, sertanejo. Aqui é Genivalda de Carira. Ontem eu estava completando idade nova também. Deus abençoe a todos nós. Estamos aniversariando. Que Deus nos dê saúde e vida longa para nós. Bom dia, bom dia. Bom começo de semana, parabéns mais uma vez pra você e pra mim, se possível, sertanejo, passa a música Flores de Vida. Parabéns aí pra Genivalda lá de Carira, viu? Muitos anos de vida, Deus abençoe, sertaneja. Se hoje eu for aí pra Feira de Carira, eu vou comer um sarapatel.

0: coloca na sua conta, viu? Já que é seu aniversário, tá bom? Vamos que vamos, ter mais ouvinte aqui através do WhatsApp. Alô, você aqui do WhatsApp, bom dia. Fala, sertanejo.
1: Bom dia, Carlos André. Carlos André, parabéns, muitos anos de vida, saúde e paz, que você seja sempre essa pessoa que você é. Aqui é Cida de Massaranduba, Carilho.
0: Um abraço pra você, Cida, Deus abençoe, saúde e muita paz a todos vocês aí, viu? Fico agradecido aí de coração aí, o carinho de vocês, tá bom? Olha, pode vir, será um prazer, viu? Bota lá. Valeu, sertanejo, um abraço aí. Alô, Fernando, filho do forró, tá por onde? Em São Paulo, né? Tá ouvindo a nossa programação lá em São Paulo, né? Bom dia pra você, Fernando. Olha, vem aí também a festa de Nossa Senhora Aparecida lá do povoado Marias Preta, né? Eu estarei aí na próxima quarta-feira agora, próxima quarta-feira, eu estarei lá no povoado Marias Preta, né? Fazendo aí a celebração da noite, convidar todo o povo de Deus para a festa de Nossa Senhora Aparecida lá do povoado Marias Preta. Um abraço aí pra Paulinha.

Olha, 5 horas e 57 minutos. Quero finalizar o programa hoje com essa música aqui, ó. Nossa Senhora Aparecida, que ela abençoe nosso país, nosso Brasil, a nossa nação, o povo brasileiro. Vamos agora, né, se concentrar, pedir a Nossa Senhora que abençoe esse povo querido. Um abraço aí para o povo bom do povoado Serras Preta, pela linda festa que foi lá. A festa de São Francisco finalizou no último sábado. Estive lá quinta-feira com aquele povo querido. Um abraço, bom dia para todos vocês. Quinta não, sexta-feira, né? Eu fui comemorar meu aniversário lá, rezando, falando com Deus. Um abraço aí para os ministros, para os coordenadores aí da Capela São Francisco de Assis. Um abraço, bom dia e até amanhã, se Deus quiser, sertanejo!

Até que eu disse para o Lago do Meio, parabéns pelo seu aniversário que você fez sexta-feira. E tudo de bom para você, que Nossa Senhora Aparecida lhe proteja de tudo que for ruim.

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1: 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Ele queria.
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8: Seis horas e 21 minutos.
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10: É isso, amigos. É o seguinte, cantar pra vocês agora aquele modão que vocês conhecem com o André Andrade, apaixonadíssimo. E vocês cantam com o André Andrade agora assim, ó. Pássaro sem ninho. Vamos lá!

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2: Agora 8h07, 8h07, bom dia para você ouvindo Educador FM. Hoje é dia 5 de outubro de 2026, segunda-feira, estação é primavera. Eu sou Cícero Dias.
0: Cícero Dias.
2: Para comandar a sua festa, é o programa de todas as manhãs, a semana iniciando e a gente agradecendo a Deus. Obrigado, Deus, por mais um dia. Que a paz esteja com todos nós, que o amor possa prevalecer. Gratidão, Senhor, por tudo que possa acontecer em nossas vidas. Hoje é dia de agradecer sempre. Coloca o joelho no chão, vamos tocar em frente, vamos agradecer. Vamos lá, minha gente, vamos lá, meu povo. Todo mundo ouvindo a gente. Bom dia.
0: Cícero Dias.
2: 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Olha, a partir de agora você pode pedir a sua música, porque nós tocaremos para você até as 9h45. Hoje é segunda-feira, muita gente aí descansando depois das eleições, né? Principalmente para quem trabalhou ontem, né? Para quem trabalhou nas eleições, hoje é feriado, é ponto facultativo. Que bom, né? Que bom que tá todo mundo descansando, todo mundo curtindo a ressaca. Muita gente bebeu ontem, hein? Rapaz, quanta cachaça, hein? Mas a galera não bebeu com moderação, não, viu? Vi muita gente aí louca, tomando todas. E assim vai, vamos começar o programa hoje, Cícero. Vamos lá, então, assim, ó.
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4: Música do Canhão, cadê o Bob?

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Forrozão bom, Luiz Gonzaga aqui na Educadora FM, todo mundo ouvindo o nosso programa. Bom dia, hora de ir para o intervalo comercial, já já eu volto com mais músicas aqui na Educadora, porque a JR Atacadista informa a hora certa, 9h32, bom dia.

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Bom dia, meus amigos. Bom dia, amigas, ouvintes. Neste momento é um prazer imenso eu estar aqui com todos vocês, levando a minha voz para todos os meus amigos ouvintes de todas as regiões. Então quero dizer a todos vocês, meus amigos e amigos ouvintes, que sempre estou numa luta. Sempre estou numa luta constante. Sempre estou na luta diária para que possa chegar o momento de, através de analisações na área espiritual, levar energias positivas na vida de todas as pessoas que me procuram. Analisações na área espiritual através de fotos, nome de batismos, data de nascimentos. Então é feito várias analisações, para que através daquelas analisações, no amor, na saúde, na vida financeira, possa levar um controle para aquelas pessoas que estão problemáticas. Porque são pessoas, e muito mais pessoas, que cada vez mais procura o Mestre Gomes para ser feito analisações na área espiritual. E se você é uma dessas pessoas que está passando por vários problemas da vida, você pode dar um passo à frente à procura da tua felicidade, para que possa chegar o momento de ser feito preparações espirituais. Preparações espirituais sempre na linha do bem, sem escolher a quem. Por que, meus amigos? Por que, minhas amigas ouvintes? Centenas, milhares de pessoas, nos longos desses 9 anos, já pode-se dizer, dentro dos 10 anos, que está chegando o momento de eu estar aqui com todos vocês. São milhares de pessoas que têm alcançado as suas bênçãos, que tem alcançado as suas realizações. E se você é aquela pessoa que na tua vida, tudo que está fazendo, nada está dando certo. 3 passos para frente, 20 passos para trás, planos que faz, vira cálculos. Planos que vem fazendo, virando planeta. Então, de repente, você já deu vários passos errados, já conversou com várias pessoas para afastar este mal, este problema que está na tua vida ou na vida do teu ente querido, e nada foi resolvido ainda. Você pode procurar o Mestre Gomes para chegar o momento de ter uma analisação completa, para que possa se afastar deste mal, para que possa se afastar deste problema que está aí na tua vida ou na vida daquela pessoa que você ama. Porque centenas de pessoas que estavam sendo destruído ou destruída pelo vício da bebida, já chegaram o momento de ter as suas realizações e os vícios ter se afastado das suas vidas. Pessoas que estavam com doenças misteriosas, bruxarias, feitiçarias, demandas, enguiços, ebós, sombra de atrasos, sombra de enfermidades, sombra de destruição, alcançaram e estão alcançando as suas bênçãos. Pessoas que na linha do amor, suas vidas estavam descontroladas, esquecimentos conjugais, separações, brigas, discussões, desuniões conjugais. Várias pessoas hoje estão felizes. Esses maus fora das suas vidas, questões, depressividades, problemas financeiros, graças a Deus,
São centenas delas que têm alcançado e estão alcançando as suas bênçãos. Então, meu irmão, minha amiga ouvinte, dê um passo à frente à procura da tua felicidade, para que você possa dizer adeus sofrimento, adeus problemas para nunca mais. Você pode entrar em contato para fazer a sua consulta espiritual diretamente através do WhatsApp. Tanto você pode estar aqui no estado de Sergipe, como pode estar em qualquer localidade, em longas distâncias. Só preciso de uma foto, o nome daquela pessoa que você queira saber algo e a data de nascimento, para que possa chegar o momento de ser feita a preparação, ser feita uma analisação na área espiritual com os poderes de Deus e dos bons irmãos de luzes, para que possa afastar qualquer tipo de mal que possa estar se passando na sua vida ou na vida daquela pessoa que você ama.

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Então 79 no começo, que é o DDD, e o número também finaliza com 79. 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Então não sofra mais, meus amigos, não sofra mais, minhas amigas ouvintes, porque sempre estou preparado, capacitado e fortificado espiritualmente para que possa chegar o momento de colocar um ponto final em qualquer mal que possa estar atingindo a vida do ser humano na área espiritual. Então, seja quem for você, sem distinção de cores, qualidades, profissões ou religiões, porque Deus é um só, é o nosso Pai Criador, que está ao nosso lado em todos os momentos. E quero dizer para você, meus amigos e amigas ouvintes, aqui eu não estou com 9 dias, aqui eu não estou com 9 meses, aqui já estou com os 9 anos, dentro dos 10 anos, juntamente com todos vocês, sempre aprovando os trabalhos, sempre levando energias positivas na vida daquelas pessoas que estão sofrendo, e quero estar com vocês aqui para o resto da minha vida, porque já estou com 52 anos de vida, completando agora, esse mês, 53 anos de luta, de batalha, juntamente com o nosso Deus Todo-Poderoso, porque esse Deus Todo-Poderoso está junto comigo e está junto com você também. Que esse Pai Poderoso é quem faz com que nós abramos nossos olhos pela manhã para sempre estar na caminhada, para sempre estar na batalha, para que sempre possa estar lutando. E aqui eu estou lutando, não é só por um, não é só por dois e nem por três. Aqui eu estou lutando por centenas de pessoas que me procuram em todas as regiões. Então, meus amigos e amigas, chega o momento de deixar que Deus sempre possa estar tocando no teu coração, para que possa ter a prosperidade da sua vida em todos os sentidos. 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

Quero levar meu bom dia para o senhor Benedito, que está aí na escuta do programa na cidade de Pinhão. Ele diz assim: amigo Mestre Gomes, estou lhe enviando esta mensagem de texto aqui através do meu telefone para lhe dizer que já há muitos anos que sou o seu ouvinte através da Educadora FM. Sempre estou ouvindo o seu programa todas as manhãs. E quero dizer ao senhor que quando chega o momento de eu sair mais cedo de casa para o trabalho e não escuto o seu programa, fico muito triste. Que as suas palavras é como se fosse uma medicação para a minha mente. Dias que chega o momento de ouvir as suas palavras, os seus conselhos, as suas orientações, para mim são dias melhores. Me sinto até mais feliz, me sinto até mais com disposição para continuar e finalizar aquele dia. Porque o senhor é um homem abençoado por Deus. O senhor é uma pessoa que sempre está ajudando aquelas pessoas que precisam, que necessitam. Vai aí o meu nome, o nome da minha esposa e o nome dos meus três filhos, para o senhor colocar nas suas correntes de orações. Que Deus sempre esteja abençoando o senhor e toda a minha família. E muito obrigado.

Muito bem, meu irmão, graças a Deus, muito obrigado por ser meu ouvinte, muito obrigado por ser ouvinte da Educador FM. Já coloquei o seu nome, o nome da sua esposa e dos seus filhos aqui nas minhas considerações. Que Deus te abençoe hoje e sempre, e qualquer coisa, sempre estarei aqui quando precisar.

0: isso que eu estou aqui.
1: 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Entre em contato e tenha felicidade para o resto das suas vidas. Estamos chegando a mais um final de mais uma programação. Fiquem todos com Deus e que Deus continue abençoando a todos nós.

Acabamos de apresentar mais uma das edições do programa A Vida e os Astros. Fiquem todos com Deus e que a luz do Divino Espírito Santo ilumine as suas vidas. E até as próximas programações.

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0: Salve, salve, felicidades! Hoje, segunda-feira, hoje é um novo dia. Com Deus, eu estou livre da maldade dos homens. Se nada tenho, nada devo. Vida que segue. Eu, você e educadora, essa conexão fortalece a amizade e acelera o coração no ritmo da batida do sucesso. Então, bom dia, Frei Paulo. Bom dia para você, meu amigo. Mais um bom dia mesmo. Sejam todos bem-vindos, porque a partir de agora, tudo vai ficar por conta da emoção. De agora até o meu dia no ar. Mais um programa com a qualidade digital da nossa 89.5.
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0: Família educadora, bom dia, dia a dia. Um bom dia recheado de alegria e de fluidos positivos na graça do nosso bom Deus. Libere o seu sorriso e abra o seu coração, porque eu estou chegando pedindo passagem, licença para invadir a tua casa, a sua privacidade. Levarei você emoção da boa música, vou transformar o seu dia em um verdadeiro colorido de felicidades. Então, meu amigo, acorda pra vida, desperte pra vencer e ser feliz com Seninha. Até o meio-dia aqui na Rádio do Seu Coração.

0: sou Mário Sena, eu estou com a educadora na cabeça e Frei Paulo no coração, meu amigo. Tô feliz da vida. Ah, tô sim, até parece que eu vi borboleta verde, cara. Tô felicíssimo. Por quê? Porque estou vivo, cara. Estou com saúde, estou na graça do nosso bom Deus. Então, que eu possa dividir esta minha alegria com você, meu amigo ouvinte. Um abraço, vida e saúde, tá certo? Eu sou Mário Sena, filho do seu Zé de Olímpio e de Dona Raquel. Eu sou o locutor oficial do seu rádio e do seu coração. Isso é direito adquirido, eu não abro mão. E gratidão, amigo, gratidão a Deus por tudo, pelo sopro de vida, né? Claro, pela saúde, pela família, por tudo que Deus nos deu e vai nos continuar dando, cara. Tá certo? Gratidão a Deus por tudo. Deus gosta de quem é grato a ele, tá certo? Você está na Educadora. Essa emoção a todo instante. É sucesso na veia. Um abraço. Bom dia. Confira. Agora 10 da manhã, mais 14 minutos. 10 horas, 14 minutinhos. Essa emissora, emissora do Grupo José Arinaldo de Oliveira. Claro, superintendência do seu José Arinaldo de Oliveira e Dona Dulcelina Modesto, direção comercial artística geral de Edinho Oliveira. Eu sou Mário Sena, eu sou um cara de alma transparente, coração puro e cheio de amor pra dar, cara. Quero dividir com você!
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0: demais, demais. Tá todo mundo ligado, curtindo de botão. Tá aí, Chiclete com Banana. Só aqui na Rádio Educadora de Frei Paulo, tocando suas melhores pra você nesta manhã gostosa, especial, maravilhosa. Aqui é a Rádio Educadora de Frei Paulo. O Mário Senna até o meu dia. Nesta segunda-feira, diferente, né, cara? Dia da ressaca, né? Dia da ressaca e da preguiça, cara. Mas estamos juntos, colados e felicíssimos, viu? Estou aqui pra dividir essa minha alegria, essa minha felicidade com você. Sejam todos bem-vindos aqui na Rádio Sucesso Educadora. Tô ligado! Tô ligado sim na Rádio Educadora, conectado com a sua emoção no ritmo do sucesso.
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0: Vamos essa, juntinho! Agora 10 da manhã, 25 minutos. A gente sempre começa assim, mas depois vai melhorando, cara. Vai melhorando, melhorando, melhorando e trocando pra você aqui, olha. Sinta o clima!

sucesso. Feliz com a educadora na cabeça e Frei Paulo no coração. Dividindo com você, meu amigo. Com você, minha amiga, você em casa, no carro, no trabalho. É assim, é, e ouvindo a gente, que bom, hein? Você está na melhor, você está na Rádio Educadora de Frei Paulo, emissora do Grupo José Linaldo de Oliveira, tocando só as melhores pra você. Deixa eu mandar aqui um abraço especial pra meu amigo Gilson, lá do quiosque da Valda. Deve estar com certeza ouvindo a gente nesta manhã gostosa, especial, maravilhosa. Grande Gilson, um abraço, bom dia pra você, viu? Você é gente da gente, você faz parte, né, deste grupo legal, cara, né? Você faz parte da Nação Vitoriosa. Um abraço, bom dia, meu grande Gilson, aí no quiosque da Valda, em frente ao prédio do Banco do Brasil. Tá ouvindo, tá curtindo de montão, meu, sou Maricena, fuzinando, claro, o seu rádio com muito sucesso, cara. Deixa eu mandar um abraço pra esse aqui, pra os meus amigos, os dois irmãos, Gilberto e o Azael. Sou ouvindo a gente, com certeza. Ficam lá na esquina, mais um radinho ligado, ouvindo a gente, com certeza. Grande Azael, um abraço. Ele e a esposa dele, né, dona Titi, estão ouvindo a gente, com certeza, curtindo de montão. Meu amigo Marcos e João Dinel. É, sim, tá ouvindo a gente, é o homem da super banda de forró vaqueiro da Curtição, cara. Um abraço especial, meu amigo Rodriguinho do Forró, lá na capital sergipana. Encontrei com ele ontem aqui na cidade, cara, na festa da democracia. Ele feliz a vida, Seninha, cara. Eu ouço todos os dias lá na capital sergipana. Quando estou no trabalho, estou no aplicativo. Quando estou em casa, estou no rádio e curtindo o melhor locutor da região. Obrigado, Rodriguinho. Obrigado pelo melhor, cara. Isso aí fica na sua conta, tá certo? Mas eu faço a festa pra você. Confira pra você não se atrasar no tempo, porque a JR Atacadista e Distribuidora informa no set oficial pra você não se atrasar no tempo. 10h34!

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89.5 é o prefixo da emoção. Educadora, emissora do Grupo José Arinaldo de Oliveira, no imaginário do rádio, embarque conosco nessa emoção denominada de Educadora, não tem pra ninguém. Bom dia, bom dia, bom dia, bom dia. Então vamos essa, juntinhos colados até o meio-dia. Nós três juntinhos, é eu, você e a Educadora. É assim, um trio acima do normal, cara. Todo mundo ligado, ligando pra gente. Nossa festa nessa segunda-feira. Segunda-feira bem diferente, né, cara? Dia da ressaca e da preguiça, né? Uma segunda-feira bem triste, né? Até parece que morreu, cara, né? Uma autoridade. Até parece que morreu gente. Nossa senhora, tá um negócio meio estranho a cidade, né? Passeio nas ruas, tudo vazio. Nossa senhora, que tristeza, cara. Frei Paulo não pode ser assim, não. Frei Paulo tem que ser alegre, né? Precisamos sorrir pra vida. A vida só gosta de quem gosta da vida, cara. Então vamos essa, juntinhos colados aqui na Educadora. Eu sempre digo pra você, claro que na velocidade do tempo e na imaginação do seu rádio, no imaginário do seu rádio, a Educadora chega primeiro, cara. 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Agora 10h46. Tá todo mundo ligado? Eu sou Maricena, sou Seninha. Já estou aqui, aposto, radiante, 100% da emoção. É a Rádio Educadora, esta é a Rádio Nota 10 do seu rádio. A Educadora é 10 em tudo, em descontração, em jornalismo, em entretenimento, esporte, música e alegria. E na amizade também, viu, cara? Deus que der, acontece o que acontecer, somos amigos. Continuamos amigos pra valer, cara. Assim diz a Bíblia. E pede nosso bom Deus que sejamos amigos dos amigos. Tá combinado então? Então vamos nessa, juntinhos. Tem mais músicas, tem muito mais emoções, que agora é hora daquele quadro bem legal, né? O meu, os seus, nossos ídolos em dose dupla. Hoje com Cidade Negra. E como sempre, a Educadora seleciona uma terceira entidade bonita.

gente. Abraço, bom dia pra você, meu amigo trabalhador. Bom dia pra você, minha amiga dona de casa. Você em casa, no carro, no trabalho, ouvindo a mais gostosa, mais ouvida, a número 1 do seu rádio, 89.5. É o prefixo da emoção. Você já sabe, eu sou Mário Sérgio.

Sucesso Girassol, com bonificação para você, Cidade Negra. Nosso ídolo em dose dupla. Os nossos ídolos em dose dupla no dia de hoje. Aqui a Rádio Educadora de Frei Paulo. A educadora tá estourada, cara. Ninguém segura esta menina. Agora 10 da manhã, mais 58 minutos. 10h58. E aí, minha produção? Vamos socar mais uma? Vamos socar mais uma e vamos para o intervalo comercial. Hein? Vamos socar mais uma? Ah, essa é a minha produção. Gosta de música como eu gosto, cara. Então vamos trazer um pagodezinho bem legal, gostoso aí, com o Dilcinho e Ian. É assim, tá sendo bem tocada essa música. Sucesso, né, gente? Se separa, cara. A gente separou. Chegou o nosso dia, cara. E aí, Dilcinho? A gente separou.

Simplesmente demais. Que pagode gostoso, hein? E aí, Dilcinho, no pagode social clube da educadora, a gente faz a festa pra você. 11 horas, 1 minuto. 11:11, depois do intervalo tem mais.

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0: Emissora do Grupo José Arinaldo de Oliveira para um Brasil de emoções com boa música em destaque até o meio-dia. E até o meio-dia, eu, você e a educadora, um trio acima do normal. Essa conexão fortalece a amizade e acelera o coração no ritmo e na batida do sucesso. Todo mundo ligado, curtindo de montão. Um abraço, vamos essa, juntinhos, eu fazendo a festa pra você.
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assim, ativos. É, fazendo a festa. Eu tô feliz da vida, cara. Quero dividir essa alegria, essa felicidade com você. 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

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Cara, não tem outra. A Educadora, liderança absoluta, a melhor rádio do interior do estado do Sergipe, com os mais talentosos comunicadores da Radiofonia Sergipana. Uma super sequência de programas aqui, diversificações nos ritmos. Claro, né? Cada programa um estilo diferente para agradar a todo mundo. Essa é a rádio de todas as tribos. Eu sou Mário Sena, você já sabe, né? Já está acostumado, eu sou assim, feliz e claro, estou feliz porque estou com a Educadora na cabeça e Frei Paulo no coração. Eu sim posso dizer isso, tá certo? Tô sorrindo à toa, cara. Tocando só as melhores, então vamos nessa. Todo mundo ligado e ligando pra gente. Deixa eu trazer mais uma super sequência. Vamos de latino. Amor tóxico. É assim. Na sequência tem ela,

0: noite só, o Feirinha. Termina comigo antes. Aí pra você ouvir da nossa rádio, a nossa programação. Nesta segunda-feira, todo mundo ligado e curtindo de montão até o meu dia. Eu tocando aqui só as melhores pra você. Um abraço, bom dia pra você, meu amigo. Bom dia pra você, minha amiga. Depois do intervalo comercial tem mais emoções. Daqui a pouquinho tem pra você, com certeza, o sucesso. Nós vamos trazer sucesso de Ivete Sangalo e Bel Marques. Mas daqui a pouquinho também tem essa daqui, lindona, com a melhor banda de forró do planeta. Sucesso com Calcinha Preta, Amor de Filme. As belíssimas vozes de Daniel Dial e Mica Rodrigues.
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0: Que banda é essa, hein, cara? É o Orgulho Sergipano. A melhor banda de forró do planeta pra você ouvir da nossa, pra você ouvir da nossa programação. Todo mundo ligado, continuo de montão. 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

0: Muito bem, meus amigos, estamos de volta, fazendo a festa para você até o meu dia, né? Essa segunda-feira, né? Todo mundo ligado, continua de um montão aqui, Rádio Educadora de Frei Paulo, é a rádio que entra na sua mente e mexe com as suas emoções. Até o meu dia, eu faço a festa para você. Um abraço, bom dia, sejam todos bem-vindos. Deixa eu mandar aqui um abraço especial para meu amigo vereador Ivo Lima, lá do povoado Serra Redonda. Encontrei com ele ontem, né? Aqui na cidade, né? Rapidamente, né? Tudo ainda constantemente do corre-corre de ontem, dia de eleições, né? Nós conversamos pouco, né? Encontrei com o Ivo Lima lá no Cônego de Lima, mandar um abraço especial. Falar em Ivo Lima, deixa eu mandar aqui um abraço especial pra todo mundo aí no povoado Serra Redonda, né, cara? Esse povoado realmente simpático, maravilhoso, povo bom, povoado Serra Redonda. Quem também está ouvindo a gente, meu grande amigo vereador Zé Lima, lá no município de Nossa Senhora Aparecida, tá ouvindo a gente, né? Lá na Câmara Municipal. Alô, João do Dezo, é o papai da Andréia e o sogro do Elinilson, lá da padaria Divina Massa, em Nossa Senhora Aparecida, como sempre. Tá subindo, né, João do Dezo? Tá sumido, cabra bom. Apareça, cara, pra gente bater um papo bem legal, né? Pense no cabra bom, rapaz, né? João do Dezo, com certeza, tá ouvindo a gente. Ele é fã de carteirinha da Educadora, cara. Ele e a esposa dele, que eu esqueci o nome agora, lembro daqui a pouco, né? Ele e a esposa dele são fãs de carteirinha da nossa programação. Adoram ouvir a Rádio Educadora Frei Paulo. Lá naquela região, Nossa Senhora, a Educadora tá simplesmente... É show, papai!
1: Arrebenta, Celinha.
0: Até o meio-dia tocando só as melhores. Calcinha Preta, versão brasileira, made in Educadora, amor de filme.

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Todo mundo ligado, curtindo de montão, Rádio Educadora de Frei Paulo. Eu tô ligado, cara. Você tá ligado na Educadora? Eu tô ligado na Educadora, conectado com a sua emoção no ritmo do sucesso. 11 horas e 53 minutos. 11 da manhã, 53 minutinhos. Na melhor programação do Rádio FM. Não tem pra ninguém. Educadora, a melhor rádio do interior, em Sergipe. Com os mais talentosos comunicadores, emissora do Grupo José Arinaldo de Oliveira. Eu estou de bem com a vida, feliz da vida. Tô felicíssimo. E você, tá feliz? Então divida comigo essa felicidade. Enquanto você não chega pra dizer que está feliz e divide comigo a sua felicidade, eu chego esse rádio tocando Perfect, Ed Sheeran, sucesso pra você curtir de montão. Só que, né, o que há de melhor da música nacional e internacional pra mexer com seu coração.

demais, então, Zezé de Camargo e Luciano. Não dá pra esperar. Que música bonita, hein? Um dos maiores artistas brasileiros, né? O cara é bom compositor, bom intérprete, bom, meu irmão, bom em tudo, porque o Zezé é simplesmente show, cara. Que voz é essa, hein? Zezé de Camargo e Luciano, grande dupla. Os filhos, né? Com certeza de Francisco, não dá pra esperar. Com esse sucesso do Zezé de Camargo, nós estamos colocando um ponto final e mais uma audição do Show do Maricena, Show do Seninha, aqui pela FM Educadora, emissora do Grupo José Arinaldo de Oliveira para um Brasil de emoções, como sempre, né? Tudo de bom em destaque. Bem, gente, hoje é segunda-feira, dia nacional da ressaca e da preguiça, dia 5 de outubro. Estamos colocando ponto final, agradecendo aos nossos parceiros, aos colaboradores, né? Agradecendo pela sua presença do outro lado da sintonia e participando do nosso programa, e de um modo especial agradecer a Deus, né? Gratidão é a palavra de ordem, gratidão a Deus por tudo, pelo sopro de vida, por mais um dia de trabalho concluído, que ele possa nos abençoar. Na sequência, tem Sandro Andrade, o Foco na Verdade. Tchau, gente, um abraço, vida e saúde para todo mundo, porque assim Deus quer e pode e vai nos conceder, e se ele nos permitir, amanhã nós vamos nos encontrar, tá combinado, né? Tchau, tchau, abraço, vida e saúde para todo mundo, boa tarde, Sergio.

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12 horas e 19 minutinhos, pra quem achou que eu não viria, cá estou eu. Oi, perder é ruim, né? Nem me fale. Eu perdi, mas quem achou que ia mangar perdeu também.

0: Então, bora fazer o seguinte, eu tô com minha caixa de lenço choroso, aí divido metade da minha caixa de lenço pra vocês chorarem também. Aí é um lado chorando, o outro lado chorando, no final não teve comemoração nenhuma aqui dentro de Frei Paulo. Ó, São Paulo, a cidade a teus pés, ficou ruim pra todo mundo, viu? 12h20, esse é mais um programa Foco na Verdade aqui na nossa educadora 89.5 FM.
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0: os governistas praticamente fizeram barba, cabelo e bigode, uma vez que, embora desconvidado do palanque para dar lugar a André Moura, Alessandro Vieira e Rogério Carvalho são reeleitos para o Senado da República por Sergipe. Já o número de abstenções aqui no nosso estado chegou à casa dos pouco mais de 300 mil votos. Pouco mais de 300 mil sergipanos não foram às urnas votar neste primeiro turno. E agora chamo ele que já está aqui conosco, dando cavalo de pau nervoso, correndo com a informação. Chega pra cá, Seninha, solta essas manchetes pra gente, Mário Sena.
1: Muito boa tarde pra você, Sandro. Um abraço especial, vida e saúde pra todo mundo, principalmente as pessoas que param para ouvir as nossas informações agora, na hora do almoço, aqui pela FM Educadora, emissora do Grupo José Arinaldo Oliveira para um Brasil de informações. Olha, Sandro, tragédia, cara. Aconteceu, esse fato aconteceu no município de Aquidabã. Nós vamos trazer detalhes daqui a pouco de um homem que matou a ex-namorada e depois praticou o suicídio por enforcamento. E a gente destaca na sequência do programa, Sandrinho.
0: E 6 dos nossos 8 deputados federais foram reeleitos, né? Mantendo o perfil conservador da bancada sergipana. E assim como em 2022, Yandra Moura foi a mais votada. Os novos 2 nomes para a Câmara Federal são Cláudio Mitidieri, ex-secretário de Estado da Saúde, e o capitão Samuel, que retorna à vida pública.
1: Olha, Sandro, um jovem foi assassinado a tiros em um bairro periférico no município de Nossa Senhora das Dores no final de semana. E destaca também, o corpo de bombeiros foi acionado para debelar chamas em um incêndio em uma malharia. Fato esse que aconteceu em uma cidade da região do Agreste.
0: E atenção, você que não compareceu para votar no primeiro turno, você ainda tem a possibilidade de justificar sua ausência até o dia 3 de dezembro e não está impedido de votar no segundo turno destas eleições. Vamos explicar também quem são os 8 deputados federais, quem são os 24 deputados estaduais, quais as atribuições de cada um, qual a diferença do trabalho e do mandato parlamentar de um federal para um estadual. E Flávio Bolsonaro e Lula irão se enfrentar no próximo dia 25, no segundo turno das eleições presidenciais.
1: Olha, Sandro, a PRF, Polícia Rodoviária Federal e BPRV, Batalhão de Polícia Rodoviária do Estado, finalizaram hoje pela manhã a Operação Eleição em todo o país. E a gente espera que no dia de amanhã, no balanço que será divulgado, né, através da assessoria de comunicação desses dois órgãos, e possamos aqui trazer só notícias boas, que ninguém tenha perdido a vida neste dia de eleição no Brasil, Sandro.
0: Tudo isso e muito mais aqui no programa Foco da Verdade da nossa Rádio Educadora, 89.5 FM, a emissora que tem a superintendência de José Arinaldo e Dulcelina, a direção geral de Edilmo Oliveira, o popular Cascudo, na reportagem esse que você acabou de ouvir junto comigo, Mário Sena, no cafezinho Simone. Simone, tiver um cafezinho, traga aí, que hoje eu tô desejoso pro café. No administrativo, Kiara, no comando da nossa mesa, hoje de forma excepcional, ele, Mário Sena, substituindo nosso amigo Teco, e na locução, esse jornalista que vos fala, Sandro Carvalho, hoje, segunda-feira, dia 5 de outubro de 2026, 2026 que transcorra aí a exatos 278 dias, faltando, portanto, 87 dias para que possa terminar. Não tem live hoje no YouTube? Não, né? Deteco e sabe colocar, Mário ainda não tem um traquejo, tá bom, não tem live, mas enfim, hoje é o Dia Mundial do Professor. A você, professor, a você, professora, da rede pública municipal, da rede pública estadual, da rede particular de ensino, você que está na ativa, você que já está aposentado, aposentado, hoje é o Dia Mundial do Professor. A vocês que de fato foram e são mestres, os nossos parabéns e os nossos cumprimentos. Afinal de contas, né? Qualquer profissional que aí esteja ganhando muito, inclusive, ou dizendo que é pós-doutor e etc e tal, é porque teve um professor lá no jardim de infância, no ensino fundamental, no ensino médio, no científico, como era na época de Mário Sena, né? A cara, na época de Mário Sena, depois mudou, Aí foi a modalidade de ensino da minha época. A modalidade de ensino da minha época já não existe mais, já foi completamente reformulado. E aí é interessante ver que tem professores que ainda estão na ativa, que inclusive passaram por essas três modificações de modalidade de ensino. Então, a você, professor, professora, os nossos cumprimentos. 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Olha só, ontem o Brasil foi às urnas. E por decisão, primeiro vou comentar com relação ao segundo turno da eleição presidencial, depois vou comentar com relação ao resultado da eleição estadual. Como eu disse antes de chamar o bloco de abertura, todos vocês sabem qual é o meu posicionamento, todos vocês sabem qual é a linha editorial desta emissora, todos vocês sabem quem são os donos desta emissora e os patrões dos profissionais que aqui trabalham e qual é o alinhamento político e ideológico deles. Aqui em Sergipe, e caso fosse em outro estado, podia ser em São Paulo, podia ser em Brasília, podia ser no Rio de Janeiro, todo e qualquer meio de comunicação tem sua linha editorial. Porque quando um meio de comunicação não pertence a um político com mandato, pertence a um político sem mandato. Quando um meio de comunicação não pertence a alguém que faz política eleitoral, pertence a alguém que tem ligação com quem faz política eleitoral. Seja ligação empresarial, seja ligação contratual, ou seja ligação familiar, ou ligação de afinidade. Nenhum meio de comunicação é isento. Seja o de rádio, seja a televisão, seja o escrito ou o digital. Todos, jornalistas com diploma, ou qualquer cuspidor de microfone aí que acha porque tem a voz bonita, diz que é jornalista, né? Com qualquer carteirinha que a gente não sabe de onde tirou. E eu não tô dando indireta pra ninguém daqui da rádio, não. Eu tô dando indireta pra gente que tem inveja do meu talento e da minha formação e já quis me acionar no sindicato dos jornalistas dizendo que minha formação era falsa. Eu tinha vindo embora de Ouro Preto sem ter a minha graduação. Eu tive que faltar um dia aqui pra ir prestar esclarecimentos no sindicato em Aracaju. Mas quem já é, nasce pronto, e quem quer se fazer não pode. O fato é que os sergipanos foram às urnas ontem e decidiram, portanto, a reeleição do atual governador Fábio Mitidieri. Né, Mitidieri, inclusive, elegeu dois senadores aliados, que foi o Rogério Carvalho e o Alessandro Vieira, que, embora desconvidado, deu lugar a André Moura, que foi derrotado, e eu achei ótimo, inclusive. Mas na noite de ontem terminou com a confirmação da reeleição do atual governador Fábio, ao qual eu não votei, e não é segredo para ninguém, e dizer isso hoje, passado o primeiro turno e resolvido a eleição aqui em Sergipe, não configura-se crime eleitoral. Mas o fato é que a maioria optou pela reeleição de Fábio ainda no primeiro turno. Ele que derrotou o principal adversário dele, o ex-prefeito de Itabaiana, Valmir de Francisquinho. Fábio foi reeleito com 727.291 votos, o que representa aí 59,27% dos votos, contra 459.908 votos para o Valmir de Francisquinho, que representa 37,48%. Foi uma diferença, caros ouvintes, pro Fábio de 267.383 votos. Fábio, ele tem 49 anos, foi reeleito pela coligação formada por partidos de direita e do Centrão, como PSD55, PP11, União Brasil 44 e também partidos de esquerda, como PSB40, PCdoB65, PT13 e PV43. Junto com Fábio, foi eleito o seu novo vice-governador a partir de 1º de janeiro, o ainda deputado estadual e presidente da Alese, Jefferson Andrade. Também participaram da eleição o doutor Elton Monteiro, do PSOL, cujo número era o 50, que recebeu 37.081 votos, que representou aí pacatos 3,02% dos votos. E estão sob júdice os votos da Tati Cristina, de Jesus do Democracia Cristão, 27, no mesmo partido daquele Mael, o Democrata Cristão. Pois é, a Tati Cristina obteve 2.728 votos, o que representa 0,22%. Fábio Tidieri, portanto, vai governar por mais 4 anos o destino do nosso estado de Sergipe até o ano de 2030. Conforme o plano de governo registrado pelo Tribunal Regional Eleitoral, que é no caso o quê? 27, 28, 29, 30. Aí, portanto, ele deve aprofundar o que já vinha fazendo, que é o quê? As terceirizações dos serviços públicos. Como já aconteceu, inclusive, na saúde, e não é segredo para ninguém que acompanha esta emissora, que acompanha meu trabalho e que acompanha os outros veículos de comunicação que realmente noticiavam o que realmente acontecia em Sergipe. Então, com naturalidade, eu digo para vocês que Fábio, né, vai aprofundar o que ele já vinha fazendo no seu governo, principalmente as terceirizações, como ele já fez na saúde, né? As ações favoráveis também ao agronegócio, com o avanço de tecnologia, petróleo e gás, mas também reforçar aí que era, queira ou não, o mote do governo dele, que era fazer muita festa. Porque enquanto a gente padecia reclamando das qualidades dos serviços públicos básicos, o interior do estado, nos municípios cujos prefeitos eram e são aliados dele, as festas rolavam à torta à direita. Se bem que aqui em Frei Paulo, se comparado às qualidades da festa lá de Malhador, que é um município menor e com menos eleitores do que Frei Paulo, a qualidade das festas de Frei Paulo, né, no último ano deixou muito a desejar. Então aí, Douglas Rafael, já que Fábio é festidiere e gostava de fazer muita festa e tende aí a aprofundar a realização dessas muitas festas com dinheiro público, vale-se, portanto, Douglas Rafael, do seu encargo de prefeito aliado do governador e pedir ao governador: bora ajeitar aqui, bora fazer uma festinha boa na minha cidade, na festa do padroeiro ano que vem, na festa do vaqueiro ano que vem, enfim, né? Já que é aliado, use desse título para fazer alguma coisa positiva. Vale registrar também que Fábio vai ter facilidades gigantescas para poder realizar seu plano de governo, caso ele realmente queira, porque diferente de 2022, onde ele apresentou suas propostas, promessas e planos de governo, ele só cumpriu apenas 58% das suas promessas. Quem está dizendo não sou eu, quem está dizendo foi um levantamento realizado pelo portal de notícias G1, que é um portal jornalístico de credibilidade nacional. Também tem outro ponto, que ele vai ter amplas condições políticas, né, para colocar em prática o seu plano de gestão, porque além de eleger a maioria da Assembleia, além de eleger a maioria dos deputados federais, os 2 senadores são do pacote dele, que é Rogério Carvalho, do PT, e o Alessandro Vieira, do MDB, além de já ter dentro do pacote dele o atual senador Laércio Oliveira. Então, oficialmente, Fábio pedia votos para as candidaturas de André Moura. É verdade que amargou aí mais uma derrota na disputa ao Senado. Porém, a gente sabe que, paralelamente à candidatura de Rogério, candidato oficial dos Mitidieri, era o Alessandro, uma vez que Dr. Luiz, pai de Fábio, declarou voto a Andréia Alessandro. Maísa, irmã, declarou voto de Andréia Alessandro. A primeira dama Érica, por muitas das vezes, foi registrada em atos políticos apenas com adesivo de Fábio e André Moura, não tinham adesivo de Rogério. Rogério foi reeleito, logicamente, porque teve a simpatia dos simpatizantes do governo, mas porque teve aquela galera que é contra Bolsonaro, aquela galera que é petista, aquela galera que simpatiza com a esquerda, que foi lá e despejou os votos em Rogério. Então Rogério pode dizer hoje que, se reelegeu senador, lógico que teve o fator que governo do estado que contribuiu. Mas é muito mais um mérito próprio ideológico do seu mandato e do seu partido ao qual é filiado e representa, do que de fato uma bênção de Fábio, uma vez que Fábio sempre preteriu a candidatura dele para preferir André Moura e Alessandro Vieira. Então, no próximo plano aí de governo, a partir de janeiro, o governador reeleito Fábio, ele prometeu um agro forte e seguro, campo mais forte, garantir implementar o projeto Plano Sergipano de Inteligência Artificial, no qual prevê o estabelecimento de parcerias públicos-privadas, né? Eu tô salientando aqui algumas das promessas, compromissos de Fábio formalizados em seu plano de governo. Garantiu aí no seu discurso, né, que vai fortalecer os eventos âncora, que é o quê? O Arraiá do Povo, Verão Sergipe, as vidas temáticas da Páscoa, das crianças e do Natal. O governador reeleito ainda prometeu consolidar Sergipe como principal hub de gás para o país e atrair indústrias intensivas em energia. Realmente precisa. Sergipe está muito carente da atração de indústrias. Nós tiramos o exemplo aqui de Frei Paulo, que está funcionando de forma tímida, onde outrora, né, na época aí de João e do primeiro governo Deda, nós tivemos aqui praticamente 3 mil pessoas trabalhando nesse espaço que hoje, se trabalhar, acredito eu, 1.500 ou 2.000 no máximo, acho que nem isso é muito. Estou falando assim, chutando números, porque realmente eu não tenho a noção precisa. Mas o fato é que ele quer consolidar aí como um polo atrativo de indústrias. O que me chamou a atenção, turma boa, no quesito resultado eleitoral, agora, vou comentar sobre números, sobre desempenho, mas deixa eu tomar um golinho do café de Simone, senão o ar-condicionado esfria. No quesito números, diferentemente do que aconteceu em 2024 lá em Aracaju, onde a época, então, vereadora Emília Correia se elegeu prefeita da capital, vencendo Luiz Roberto, que era o candidato de Fábio, ontem a situação se inverteu e Emília Correia recebeu uma derrota. Foi um recado do povo de Aracaju para a prefeita Emília, queira ou não. Porque o candidato de Emília perdeu em Aracaju. Em Aracaju, o Fábio teve 174.746 votos contra 108.269 votos, o que representa aí 57,79 para Fábio e 35,81 para Valmir, na capital, eu tô dizendo. Lógico que é uma derrota para Emília, mas nós temos que ver também um outro espectro para além da derrota para Emília. Que é o quê? Eu tiro o exemplo de amigos meus. Cheguei e pedi voto para Valmir. Pai, vamos votar em Valmir aqui. Aí disse, ah, amigo, não vou votar nesse povo de interior, não. Era assim a resposta que o povo dizia. Então a gente percebe, a gente sente que o povo de Aracaju, o povo da capital, tem um preconceito muito grande para votar e eleger em pessoas que têm polo político no interior. Aí vocês podem dizer, mas Sandro, Deda era de Simão Dias, Belivaldo era de Simão Dias, Jackson é de Santa Rosa de Lima, certo? Mas eles fizeram vida política e tinha residência fixa e família construída aonde? Em Aracaju. Atividade política, as suas bases foram construídas aonde? Em Aracaju. Jackson, de Santa Rosa de Lima, mas foi prefeito de Aracaju. foi deputado. Então tem uma influência muito grande na região metropolitana da capital. O Belivaldo foi deputado estadual, foi vice-governador, se concentrou aonde? Em Aracaju, na Grande Aracaju. Isso de pessoas elegerem políticos do interior, a gente vai ter que voltar na época dos anos 50, 60, onde ainda tinha isso. Porém, desde que foram eleitos os governadores biônicos do regime militar para cá, apenas pessoas com, né, presença, atuação na capital. Candidatos que vinham do interior, a exemplo de gente de Lagarto, como já teve, não logram êxito na capital, porque o pessoal tem, né, esse preconceito, essa dificuldade de querer votar em pessoas do interior para o governo. No entanto, repito, além dessa questão particular, né, de visão política que o povo da capital tem, tem também um fator de um recado dado à gestão da prefeita Emília e à prefeita Emília. Nós não podemos deixar de observar isso. E ela tem que ligar o pisca-alerta dela, porque em 28 é a hora da eleição dela. E queira ou não, o resultado por região e por bairro pode servir de um diagnóstico para ela saber aonde ela está acertando e aonde ela está errando. Um outro ponto que eu também vou comentar agora é com relação a Itabaiana. Em Itabaiana, onde Valmir esteve prefeito até abril deste ano, Fábio perdeu, mas por uma diferença pequena, porque Valmir obteve 57,45% dos votos em Itabaiana contra 41,04% dos votos em Itabaiana. Ou seja, foi uma diferença pouca. 34.176 para Valmir e 24.416 votos para Fábio, ou seja, uma diferença de pouco mais de 10 mil votos. Uma diferença semelhante ao resultado das eleições municipais dos últimos 3 pleitos lá naquela cidade. Dr. Elton, inclusive, teve 837 votos. Eu fiz a cobertura para Itabaiana TV e para a Princesa da Serra, nos boletins de urna das sessões do Colégio Murilo Braga. Colégio Murilo Braga é o colégio que tem mais urnas no município de Itabaiana, é tido como um termômetro das eleições. O que me chamou a atenção foi que eu voltei aqui em Frei Paulo, fui para casa, almocei, só fiz o tempo de escovar os dentes, trocar de camisa, esperar a Topique ir para Itabaiana para fazer a transmissão lá do Murilo. A movimentação era quase inexistente, estava um deserto, igual estava as ruas daqui de Frei Paulo, porque eu esperei quase uma hora, eu esperei 48 minutos ali na rua Itabaiana por uma Topique, e eu vou dizer, só quem estava indo votar ou voltando da votação que passava por ali, a rua estava um deserto. E lá em Itabaiana estava desse mesmo jeito, e o Murilo, onde tem uma grande efervescência, as pessoas estavam, votavam e embora, votavam e embora. Quando fechou os portões às 17 horas e os colaboradores da Justiça Eleitoral começaram a imprimir os boletins de urna, imprimir, né, as herésimas e colar na parede, que eu ia olhar, a diferença era pouca, praticamente pau a pau. Teve sessão que foi empatado, teve sessão que foi diferença de 1 e 2 votos. A maioria das diferenças nas sessões era de oscilando de 30 a 60, 70 votos. Mas teve sessão que teve empate e teve sessão que a diferença foi de 2, 3 votos. E isso dentro do Murilo Braga. Então, a partir dali, na hora que eu comecei a ver e falar ao vivo, o fumo entrou, né? Faz parte da democracia. Fica também um reflexo para o Valmir e o Zequinha da Cenoura também reavaliarem a forma de conduzir o município de Itabaiana. Eu não estou aqui chorando favas, eu não estou aqui tecendo críticas, eu estou aqui dentro da minha interpretação fazendo uma leitura em forma de diagnóstico, digamos assim. Por fim, turma boa, eu quero dizer o seguinte, e aqui evocando para a realidade do município de Frei Paulo. Eu cheguei, tinha uma estrutura montada para uma comemoração, mas o sentimento que eu vi, até pela ínfima quantidade de pessoas, foi de que o esperado não aconteceu. Então, embora a expectativa da oposição em Frei Paulo fosse a vitória de Valmir, do outro lado, a situação, a expectativa seria a vitória do ex-prefeito de Frei Paulo, candidato a deputado federal. Levou cacete no lombo um lado, levou cacete no lombo o outro lado. Ou seja, todo mundo murcho, tanto a onda azul quanto a laranjada, todos dois lados tristes. Quem está dentro do governo continua do mesmo jeito que está, nos seus devidos cargos, porque quem votou achando que vai entrar não tem como, porque quem está dentro não vai sair. E quem já estava fora vai continuar fora tocando sua vida, né, da forma que estava, para poder ganhar o seu, trabalhando aí na iniciativa privada, no comércio ou de forma autônoma. O fato é que eu me lamentei, gastei metade da minha caixinha de lenço, a outra metade está aqui para eu mandar para quem eventualmente achou que ia mangar de mim hoje e no final tá tristinho, igual eu também estou triste. Então segue o baile, todo mundo continuando sua vida, porque quem chora muito, mija pouco. Até daqui a pouco, após meu bloco comercial.
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1: Grande santo novel padroeiro, és herança que os pais vos legaram, vem protege o Brasil por inteiro, e a Frei Paulo que a ti dedicaram, ó São Paulo, a cidade a teus pés, 12:55, ó 5:05, voltamos com o programa Foco na Verdade, aqui na Educadora 89.5 FM, com oferecimento de pomada negra, chega de dores musculares. 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Olha, pra quem achar que eu ia fazer pra que baixaria? Diga, se eu fiz um programa equilibrado, que a gente civilizado é assim como eu, foi igual em 2020. Acharam que na segunda-feira eu ia voltar aqui e ia soltar cobras e lagartos. Não, a gente faz tudo oferecendo aquilo que a gente tem, né? E oferecendo aquilo que a gente tem, a gente oferece o de melhor. E o que nós temos de melhor aqui na nossa grade da educadora é ele, o nosso valoroso colega repórter Mário Sena. Chega pra cá, Seninha, informa a gente, Mário Sena.
2: Olha, Sandro, eu tenho uma informação aqui pra você.
3: Eu esqueci, agora sim.
1: O microfone tá igual eu ontem, tom.
3: Mas olha, Sandro, com relação às minhas informações, antes das informações do mundo policial, nós temos aqui duas notícias que não são do mundo policial. Primeiro é que nós queremos parabenizar o povo do povoado de Serra Preta.
1: Sim, foi São Francisco de Assis.
3: É verdade, primeiro parabenizar o povo de Serra Preta, tá de parabéns a comissão organizadora, o padre, enfim. Foi uma festa maravilhosa e muitas bênçãos foram derramadas, né? Tivemos um encerramento no último sábado, dia 3 de outubro, na festividade alusiva a Santo Padroeiro, né? São Francisco de Assis, padroeiro do povoado Serra Preta, aqui da cidade de Frei Paulo. Parabéns aí ao povo Serra Preta, parabéns à comissão organizadora, às pessoas que se empenharam no sentido de fazer essa festa maravilhosa. Uma outra informação é que no próximo dia 18... Próximo dia 18 de outubro, lá no povoado Mucambo, vai acontecer a festa da criança, né? A festa das crianças, que tem a organização de Lalá e Amigos, em sua 25ª edição. Lalá agradece ao apoio do comércio, de Frei Paulo, de Itabaiana, do comércio vizinho, por estar colaborando, né, para a realização desse evento, com os brindes, os brinquedos que serão doados para a criançada que vai participar. É uma festa que reúne aí o quê? Duas, 3 mil crianças, né? No dia lá do evento, e neste ano será dia 18 de outubro. Por que dia 18 e não dia 12? Porque ela lá traz a informação pra gente, não passou a informação que dia 12 é festa de Nossa Senhora Aparecida e ele não quer chocar as datas, né? Então, a gente traz a informação de que no dia 18 de outubro, festa das crianças do povoado Mocambo, que tem um apoio, sim, da Rádio Educadora de Frei Paulo. Por falar no dia 12, a cidade de Nossa Senhora Aparecida já está pronta, né? Já está pronta para a Romaria de Nossa Senhora Aparecida, que é padroeira daquela localidade, que é a padroeira do Brasil. É no dia 12, dia das crianças e dia de Nossa Senhora Aparecida. Então, todo o plano operacional está pronto para ser executado, tanto pela administração pública, pelos colaboradores, pela polícia militar, que dá aquele suporte bem legal. Então, dia 12 de outubro é dia da Romaria a Nossa Senhora Aparecida, aqui ao Santuário da Nossa Senhora Aparecida, aqui na cidade, aqui no estado de Sergipe. Mas no final de semana, Sandro, a gente traz a informação que um jovem foi assassinado lá no bairro Favela, em Nossa Senhora das Dores. Ele foi abatido a tiros. Ele foi identificado como Deivinho. A polícia está à frente do caso para entender o que aconteceu por trás desse homicídio, tentar descobrir quem praticou o homicídio, e já pede a ajuda da sociedade. Quem tiver informações no sentido de chegar até o homicídio do Deivinho, possa entrar em contato. Sua identidade será mantida em sigilo, mas o de fato é de concreto que o Deivinho já foi sepultado. O jovem ainda perdeu a sua vida, foi abatido a tiros lá na cidade de Nossa Senhora das Dores. Uma outra informação, essa com relação ao corpo de bombeiros da cidade de Itabaiana, que foi acionado para debelar as chamas de um incêndio em uma malharia no município de Itabaiana. A máquina pegou fogo graças a Deus, né, ninguém se feriu, ninguém se machucou, ficou um susto, né, e acredito que foi um incêndio acidental, algo dessa natureza, né, algum curto que deu, enfim, de fato de concreto é que o incêndio foi debelado, as chamas do incêndio foram debeladas pelo corpo de bombeiros, mas graças a Deus ninguém se feriu. Com relação a essa eleição do final de semana, Sandro, uma mulher, ela foi detida após surtar assim dentro de uma sessão em um bairro periférico da capital sergipana e destruiu a urna eletrônica, né? Sempre aparece uma pessoa ou outra
1: dessa... gente maluca.
3: Cara, de repente ela surtou lá, algo que não deu certo e não combinou lá com as suas ideias, e ela destruiu a urna, e aí foi preciso, né, a ser detida. Estava em fúria, a mulher surtou. Do nada assim aconteceu, mas esse fato aconteceu em um dos bairros periféricos, um bairro periférico da capital sergipana. Uma outra informação, essa é triste, foi de um caso que aconteceu no município de Aquidabã. Um homem matou a ex-namorada em frente à fábrica em que ela ia trabalhar, né, a casa comercial que ela ia trabalhar, e na sequência ele fugiu do local do homicídio, mas praticou suicídio por enforcamento. Né, dois jovens ainda, ele foi identificado como Lucas, a identificação da jovem ainda não foi feita porque o corpo foi transferido para o Instituto Médico Legal, mas a gente não tem detalhes, né, e nem tão pouco a sua identificação, mas de fato de concreto que a jovem perdeu a sua vida porque foi assassinada, né, violentamente, a facadas, e ele praticou suicídio por enforcamento. Foi uma tragédia, uma tragédia, como se diz na gíria, né, só Jesus na causa, e aí aquela história, né. A gente envia aqui os nossos sentimentos para as duas famílias, né? Para as duas famílias. Uma perda de um lado, perda de outro. Ela brutalmente assassinada e ele praticando suicídio. A gente envia aqui os nossos sentimentos e pede a Deus que conforte essas duas famílias, né, lá no município de Aquidabã, aqui no estado de Sergipe. Hoje, Sandro, pela manhã, a PRF, a Polícia Rodoviária Federal, e o BPRV, o Batalhão de Polícia Rodoviária do estado de Sergipe, finalizaram a operação aqui no estado de Sergipe. Foi uma operação em todo o país, né? É a operação eleição, operação em todo o país, mas a gente chama aqui a atenção para o estado de Sergipe. Foi finalizada na manhã de hoje, desde a sexta-feira até hoje, e o balanço desta operação só sairá amanhã. Nós vamos ter conhecimento e vamos trazer detalhes aqui do balanço que foi dessa operação nas BRs federais, nas ECS, nas rodovias, nas vicinais, enfim, em todo o estado de Sergipe, no dia da democracia, que foi justamente ontem o dia das eleições. Por falar em eleição e democracia, o povo ficou na bronca, viu? Nós podemos observar aqui na região algumas pessoas de Carilha, algumas pessoas de Pinhão, também nos contactaram, trazer essas informações, e a gente observou também aqui nessa Frei Paulo. O povo ficou na bronca com relação à pouca circulação do transporte alternativo.
1: Sim. Né? As Topics não cumpriram seus horários.
3: E olha que foi alimentada, né?
1: Super lotadas, lata de sardinha, e os motoristas com medo de deixar o povo entrar, porque com medo da polícia pegar e multar, né? Por superlotação. Só que o povo precisa ir e vir. Outra coisa também, muita reclamação, Mário, com relação às escolas que foram realocadas também, às zonas dos colégios também fechados.
3: Aqui teve gente que
1: passou mal, escola que não tinha água pro povo beber, ventilação péssima, o calor exacerbado. Teve gente que passou mal e foi embora sem votar.
3: Verdade. Né? O número de abstenções foi um número alto.
1: Sim.
3: Né?
1: O estado todo foi mais de 300 mil.
3: Tudo em decorrer justamente dessas questões que nós estamos aqui situando. Questão do transporte alternativo, principalmente capital interior e interior capital, dos dois sentidos. Né? O transporte que foi, a frota foi alimentada com carros extras, mesmo assim, não supriu a necessidade da demanda. E fica aí, né, o toque para quem está de frente, né, na próxima eleição, né, prestar bem atenção no que pode ser feito, porque a galera, o povão mesmo, ficou na bronca com esse transporte alternativo. E outra informação é com relação justamente a esses locais que foram realocados, né, para... Por exemplo, Frei Paulo, nós tivemos algumas reclamações, inclusive no primeiro boletim que nós passamos das ruas da cidade, aqui nós trouxemos essa informação, que as pessoas já estavam na bronca com relação aos locais de votação aqui em Frei Paulo, e não foi diferente em todo o estado de Sergipe. Mas esse é o quadro que se apresentou aí o dia de eleição aqui em Frei Paulo e no estado. Aqui em Frei Paulo, onde também a gente parabeniza, inclusive, a ação da polícia, viu? A polícia ontem tirou algumas motos de circulação, porque... quando começou a sair os resultados, né? Sempre tem aqueles, né?
1: Tá todo mundo.
3: E aí, meu irmão, como você, por ordem né, e perturbação do sossego para manter a ordem. A polícia tirou algumas, a gente já observou a polícia agindo, a gente parabeniza. Você pode sim comemorar, mas tirar o sossego, né? Existem idosos, existem crianças especiais, enfim.
1: Por isso que eu prefiro fogos, que o foguete você acende, ele estronda ali 10, 20 minutos, você pô, acabou, tchau. Os caramba das motos não, fica aquela infernização assim, sabe? E parece que o barulho da moto, ele irrita mais fácil e mais rápido. Mas
3: irrita.
1: Do que o papoco do
3: irrita. Fute. Principalmente pra você que perdeu. Vamos trabalhar no sentido de quem perdeu.
1: Não, mas como, né? Por exemplo, eu já perdi tantas, vou ter perdido tantas, e quando quem ganha solta foguete, eu fico de boa.
3: Mas tipo, cada cabeça é o mundo. Tem pessoas que ficam azogadas, cara, né? Tem pessoas que ficam azogadas. Por exemplo, você vai dizer que o resultado da eleição em Frei Paulo hoje não tem pessoas azogadas? Tem, cara. Tem. É de um lado e de outro. Né? Tem pessoas aí azogadas e pra arranjar uma confusão, basta você olhar com
1: atravessado.
3: Não, atravessado não, com o ar de sorriso. Né? Você já vai arranjar uma confusão. Então, e essas motos não são diferentes. E ontem a gente observou a polícia agindo. Parabenizamos aqui, né, os policiais do município de Frei Paulo. Mas para finalizar, Sandrinho, aqui detalhes do mundo do futebol, do mundo esportivo. Campeonato Brasileiro Série B começa a rodada do meio de semana amanhã. Amanhã vamos ter Sport de Recife, São Bernardo de São Paulo, Goiás e Atlético de Minas, Ponte Preta e Juventude de Caxias do Sul. Ponte Preta de São Paulo e Juventude de Caxias do Sul. Jogos de amanhã. Na quarta-feira, vamos ter Operário e Botafogo de São Paulo, Avaí e Londrina, América Mineiro e Fortaleza do Ceará, CRB de Alagoas e Atlético de Goiás, Vila Nova de Goiás e Cuiabá. São jogos da quarta-feira. Na quinta-feira, vamos ter Ceará e Criciúma, Náutico e Novo Horizontino. Já o Campeonato Brasileiro da Série A, Divisão de Elite, vamos ter na quarta-feira Remo e Grêmio Porto Alegrense, Bragantino contra o Mirassol, o Internacional enfrenta o Corinthians, Vitória em casa no Barradão enfrenta a Chapecoense, o Botafogo do Rio pega o Vasco no grande clássico da rodada, Cruzeiro recebe a visita do São Paulo. São jogos da quarta-feira. Na quinta vamos ter Santos e Flamengo, Atlético do Paraná e Atlético Mineiro, o clássico dos galos, Atlético do Paraná e Atlético Mineiro. O Fluminense enfrenta o Curitiba e o Palmeiras enfrenta o Bahia, né? Enfrenta o Bahia. São jogos da quinta-feira para finalizar a rodada de semana da primeira divisão do futebol brasileiro. Vasco da Gama, a expectativa do torcedor é da realização da nova SAF, que promete investimento altíssimo em um time forte. Gabigol voltou aos braços da torcida, voltou a marcar gols importantes, por exemplo, a vitória em frente ao São Paulo aí no último clássico. O Gabigol agora está em alta mais uma vez nos braços da torcida, né, de onde saiu e voltou para o berço, que é a torcida do Peixe, né, o Santos de Neymar. E uma última informação, Campeonato Brasileiro de Futebol Feminino, Sandro, no sábado à tarde, deu São Paulo nos dois jogos entre São Paulo e Corinthians. No primeiro jogo em Itaquera, no estádio Itaquerão, São Paulo venceu de virada pelo placar de 2-1, e no Morumbi no sábado à tarde para 45 mil torcedores, cara, que pagaram ingresso para ver aí a decisão do Campeonato Brasileiro de Futebol Feminino. Deu São Paulo, São Paulo empatou com o Corinthians 1-1, e o São Paulo garantiu o título da temporada. São Paulo é o campeão brasileiro de futebol feminino. São essas as minhas informações, Sandro. Um abraço, vida e saúde, se Deus nos permitir. A gente volta amanhã com novas informações. Valeu, Sandrinho!
1: Valeu, Mário Sena, obrigado pelas informações e pela participação, porque a colaboração continua. Até já já, após nosso bloco comercial.

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1: 13:23, voltamos com o programa Foco na Verdade aqui na nossa Rádio Educadora 89.5 FM, com oferecimento de pomada negra. 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E olha só, ontem nós elegemos e reelegemos aí deputados e deputadas estaduais aqui em Sergipe. A nossa Assembleia Legislativa é composta por 24 parlamentares. Pela ordem dos mais votados, a nossa Alese ficará composta nos próximos 4 anos da seguinte forma. Eita, que a garganta secou. O mais bem votado foi o atual deputado estadual, líder do governo Fábio, o Cristiano Cavalcante, com 52.765 votos. Depois, Jorginho Araújo, filho de Jorge Araújo, com 49.550 votos. O atual vice-governador, que volta a ser deputado estadual a partir do ano que vem, Zezinho Sobral, do PSB, né, retorna para a Lese, foi o terceiro mais bem votado, com 44.155 votos. A Linda Brasil, ela teve também pouco mais de 44 mil votos. Ela foi a quarta mais bem votada no estado. No entanto, os votos dela estão sob júdice, quer dizer o quê? Está pendente da Justiça Eleitoral acatar se são válidos ou não. Por quê? O PSOL 50, ele é federado, é como se fosse casado com a Rede Sustentabilidade 18. O que é que aconteceu? O PSOL 50 cumpriu com todas as burocracias de cartório, de contabilidade, de justiça e etc. No entanto, o Rede Sustentabilidade 18 não fez isso. Então, como Rede Sustentabilidade está irregular, isso acaba respingando e prejudicando a situação legal do PSOL. Amanhã nós vamos ter a participação por telefone da deputada Linda Brasil. Hoje é inviável, está descansando, né? Realmente assim, é justo, é compreensível, mas a própria deputada já confirmou aqui comigo no meu WhatsApp pessoal agorinha, enquanto estava rolando o bloco comercial, que amanhã ela está inteiramente à disposição, né? E vai falar conosco por telefone explicando essa situação. Então, primeiro foi o Cristiano Cavalcante com 52.765, depois Jorginho Araújo com 49.550, o Zezinho Sobral com 44.155, depois virem a Linda Brasil. Enquanto não resolve, vamos aguardar. A Maísa Mitidieri, irmã do governador Fábio, teve 41.559 votos. A Dailton Martins, irmão do prefeito de Barra dos Coqueiros, teve 38.977 votos. O Antônio Bala, filho do prefeito de Laranjeiras, Juca Bala, tem 26 anos, né? É novidade na Assembleia, é a primeira vez que chega lá. Antônio Bala teve aí, portanto, 36.946 votos. A doutora Lidiane Lucena, ex-primeira-dama de Aquidabana, deputado estadual, se reelegeu com 33.935 votos. Depois vem Paulo Júnior, que se reelege também deputado estadual, com 31.195 votos. O Netinho Guimarães, sobrinho da conselheira de Tribunal de Contas e ex-deputada Angélica Guimarães, também se reelegeu, vai voltar para a Lese aí com 30 mil.

com 29.624 votos. Luciano Bispo, também reeleito, com 29.088 votos. Marcos Oliveira, também reeleito, com 28.839 votos. Luciano Pimentel, também reeleito, com 28.685 votos. Geórgio Passos, aqui de Ribeirópolis, também reeleito, com 28.098 votos. Nós estamos tentando contato aqui com o deputado Geórgio para ele falar por telefone, para poder fazer um agradecimento, caso ele queira ou tenha interesse. Porém, é natural ele querer priorizar o programa da sexta-feira aqui com o colega Franklin, uma vez que era o horário dele, né? Comumente, né? Geórgio esteve afastado aí em respeito à legislação eleitoral, mas na sexta-feira vai estar de volta aqui no rádio. Então, Geórgio do Republicanos foi reeleito aí com 28.098 votos. Coronel Ribeiro, que era o chefão da Polícia Militar em Sergipe, renunciou ao cargo, se afastou da polícia, disputou primeiro mandato como deputado estadual pelo PSD. Então, Coronel Ribeiro foi eleito aí com 27.711 votos. Fábio Henrique, ex-prefeito de Nossa Senhora do Socorro, ex-deputado federal, apresentador da TV Atalaia, também foi eleito com 24.177 votos. O Ibrahim Monteiro, filho do saudoso Valmir da Madeireira de Lagarto, foi reeleito com 23.314 votos. O Camilo Daniel, do PT, filho do deputado federal João Daniel, foi eleito. Ele está vereador por Aracaju, agora foi eleito deputado estadual. Camilo Daniel, filho de João Daniel, com 23.289 votos. Ana Luísa, ex-primeira-dama de Itabaianinha, esposa do Danilo de Joaldo, foi eleita aí com 22.886 votos. Fernandinho Franco, ex-prefeito de Muribeca, eleito aí a primeira vez deputado estadual, com 22.483 votos. E aí me vem uma situação interessante, que é o quê? As últimas duas vagas estão aqui com Kitty Lima, que é a atual deputada estadual, que é a defensora dos animais, etc., que se fosse pelo número de votos teria ficado fora, mas é por conta do coeficiente eleitoral Kitty Lima, que teve, por exemplo, 18.829 votos, ganhou. Diferente da Hilda Ribeiro, ex-prefeita de Lagarto, que teve 28.706 votos e ficou de fora. O Carlinhos Ferreira, ex-prefeito de Brejo Grande, teve 25.000 votos e 43, ficou de fora. O Chico do Correio, que era deputado em mandato do PT, tentou a reeleição, ficou de fora com 22.341 votos. O Marcel de Manhim, ex-prefeito de Campo do Brito, tentou, mas também ficou de fora com 21.728 votos. Aí vem o Norberto Pinto, do Avante, conseguiu entrar na última vaga com 18.751 votos. Kitty Lima ficou na vaga de número 23 com 18.751 votos. E o Fernandinho Franco também adentrou com pouco mais de 22.000. Ana Luísa com pouco mais de 22.000. O Camilo Daniel com pouco mais de 23. O Ibrahim de Valmir com pouco mais de 23. Lembrando que a briga lá em Lagarto era de Ibrahim Monteiro, que teve 23.314 votos, contra Hilda Ribeiro, que teve 28.706 votos. Imagine você ter 28.706 votos e ficar de fora, enquanto gente que teve pouco mais de 18, pouco mais de 22 e pouco mais de 23 e 24 adentrar. Ou seja, eu acho muito maluco essa questão do coeficiente eleitoral, porque eu acho certo a votação ser da pessoa.
Ou seja, se são 24 vagas, tem que ser para as 20.

4 pessoas mais bem votadas e não para legenda. Então acaba que o famoso voto de escadinha existe. Porque embora eles não fossem os mais bem votados, eles ganharam porque o partido, através dos bem votados ou dos nanicos, conseguiu bater o coeficiente eleitoral e aí se vir de escadinha e empurrar aqueles que ficaram ali na média, eleitos por média, adentrarem à nossa Assembleia Legislativa. Então eu acho que nesse quesito a representatividade realmente fica comprometida e eu não acho isso muito legal para a nossa democracia, não. Esse é o meu ponto de vista. Inclusive eu quero aproveitar, e isso não configura crime eleitoral, uma vez que a campanha de Sergipe já foi resolvida ontem, né? Se fosse o segundo turno, eu ainda não poderia ter esses meus comentários aqui. Quem me acompanha nas redes sociais, não é segredo para ninguém que eu votei em Geórgio Passos para deputado estadual, em Ícaro para deputado federal, em Dr. Eduardo Amorim para senador. O meu segundo voto seria em branco, mas aí para não ser em branco, né, o anular, que eu acho que é um desperdício, eu peguei e votei naquela Renatinha do Democracia Cristã. Para governador votei no Valmir e para presidente eu votei no que está indo ao segundo turno, né? Não posso dizer o nome porque vai ter segundo turno ainda, mas não é o atual comandante, né? Eu votei no adversário do atual comandante do Brasil. Eu quero dizer e ser muito correto que, por exemplo, o Zé Arinaldo, ele apoiou o Breno Silveira, né, e de forma muito bacana, muito correta, como ele sempre foi comigo, assim como Dona Dulcelina, que pediu voto para Marcos Oliveira, também sempre foi comigo. Eu deixei muito claro, eu disse, olha, na minha casa, as outras pessoas vão votar com os candidatos de vocês, porque eu sou uma pessoa de grupo e eu voto para fortalecer o grupo. Agora seria uma injustiça se apenas o meu voto particular, individual, não fosse de George, porque eu gostaria de retribuir a ele o reconhecimento que ele me deu na Assembleia Legislativa com a honraria da Medalha do Mérito Jornalístico Barrinhos, que é uma outorga que a Assembleia dá a cada 2 anos apenas para jornalistas e publicitários de destaque aqui no nosso estado de Sergipe. Acabou que o plenário da Assembleia aprovou o meu nome, entre outros apresentados que receberam juntos comigo, por indicação do George. Então, é importante dizer isso, porque eu tive uma infeliz abordagem ontem de uma pessoa questionando por que eu iria votar em um deputado diferente do deputado dos meus patrões. Eu disse, olha, o resto, todo mundo lá de casa vai por aqui. Agora, eu, Sandro, vou por aqui porque eu dei minha palavra e eu não faço nada escondido e não faço nada em cima do muro. E eu acho que nós temos que agir assim com clareza, porque eu acho muito feio e lamentável gente que chega e bate no ombro e diz, tô com você, e quando chega na urna, apunhala. Assim como eu acho muito feio e triste o comentário de uma pessoa ao qual eu gosto, ao qual eu estimo, ao qual eu acho um excelente profissional no que faz. Esse meu amigo, eu chamo assim porque eu não briguei, não tenho por que brigar com ele, mas cabe a crítica, o comentário que eu vou fazer. A democracia permite a gente mudar de lado, a gente mudar de opinião, a gente votar em um candidato hoje e daqui a 2 ou 4 anos querer votar no outro lado, né, no lado contrário ao qual você votou ontem, porque essa é a beleza da democracia, é a liberdade da gente escolher com quem quer estar. Mas a liberdade de você escolher votar em quem você quer estar hoje não lhe dá motivos de você querer desdenhar ou desfazer de quem serviu a você ontem. A não ser que essa pessoa tenha lhe destratado. Se essa pessoa tenha lhe destratado, lhe humilhado, lhe constrangido, realmente, você tem seus motivos. Agora, se não fez, vai e vote onde você quer. Elogie o candidato que você votou, elogie o partido que você está. Agora, você querer cuspir
no partido que até ontem era o bom e prestava, é outros 500. Esse meu comentário não tem nada a ver com uma pessoa, que é neto de uma senhora que eu gostava e que não está mais entre nós, não. Tem a ver com a outra pessoa, ao qual eu recomendo o serviço, e eu acho desnecessário um comentário que o fez. Eu tô fazendo isso aqui de forma pública porque esse meu comentário serve pro comentário de tantas outras pessoas que durante alguns dias atrás a postura era uma e de ontem para hoje apudou a postura e começa a falar impropérios ou coisas que não batem, não condizem com a realidade nas redes sociais. Repito, a democracia ela dá a liberdade da gente votar em quem a gente quiser, de estar no partido, no palanque que a gente desejar e se sentir confortável. Mas a democracia não é uma borracha e nem uma doença chamada amnésia ou Alzheimer que serve de desculpa para apagar o que usufruiu no passado, não, viu? Fica aí a reflexão, fica também o meu desabafo e o meu recado. Até daqui a pouco, após nosso bloco comercial.

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1: 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Olha só, vamos ver quem são os deputados federais eleitos aqui para o nosso estado de Sergipe. E os computadores hoje estão igual eu ontem. Faz parte, né? A gente fica desnorteado assim de vez em quando e é tudo bom, né? Melhor do que mangar dos outros é mangar da gente mesmo. Mas olha só, os deputados que votaram, aliás, o povo foi às urnas ontem, né? E elegeu os 8 deputados federais que irão ocupar as cadeiras de Sergipe na Câmara lá em Brasília a partir de janeiro do ano que vem. Iandra Moura, do União Brasil, Ícaro de Valmir, do Republicanos, Fábio Reis, do PSD, delegada Catarina, do PSD, Gustinho Ribeiro, do PP, João Daniel, do PT, permanecem atuando por mais 4 anos. Esses foram os reeleitos, os que estão e vão continuar. Iandra Moura, Ícaro de Valmir, Fábio Reis, delegada Catarina, Gustinho Ribeiro e João Daniel. Já Cláudio Mitidieri, do PSB, primo do governador Fábio, fará sua estreia como deputado federal e Capitão Samuel, do União Brasil, retorna, né, à cadeira que ele já esteve como suplente, né, há algum tempo atrás, né, uma vez que Capitão Samuel já foi deputado estadual. Tinha votações expressivas, passou aí jejum de algumas derrotas e hoje volta na condição de deputado federal a partir de janeiro do ano que vem. Era para ter o nome de alguém aqui, né? Mas tá faltando. Ah, já sei, porque faltou foto na urna. O cenário da bancada de Sergipe na Câmara dos Deputados Federais continua praticamente o mesmo. Uma bancada um tanto mais conservadora, né? Cujo posicionamento, né, se mostrou nos últimos anos, né, permanecendo um tanto contrário à maioria desses projetos mais populares através dos votos computados e divulgados pela prestação de contas da Câmara Federal. A Iandra Moura ontem foi a mais votada, ela teve 115.903 votos, seguida do Cláudio Mitidieri com 105.865 votos, o João Daniel teve 88.900 votos, Fábio Reis teve 81.533 votos, a delegada Catarina teve 71.592 votos, Ícaro teve 66.696 votos, Capitão Samuel teve 66.342 votos e Gustinho Ribeiro teve 58.589 votos. Ao longo de 4 anos, 7 dos 8 deputados federais por Sergipe votaram em projetos que, queira ou não, enfraquecem o direito do povo e fortalece, né, os interesses, né, das ditas elites, digamos assim. Por exemplo, Iandra Moura, delegada Catarina, Fábio Reis e Gustinho votaram a favor do projeto de lei 2.720/2023, que visava o quê? Blindar políticos e seus familiares de investigações. E peraí, vamos supor, eu sou deputado federal, aí eu faço umas traquinagens lá. Esse projeto ia blindar de ser investigado, não só eu, mas ia blindar de investigar meu pai, minha mãe, meus irmãos e meus sobrinhos. É, peraí, aí é de lascar, né? Aí é de mandar a gente pra tonga da mironga do cabulete. Outro projeto né, votado por essa turma é o decreto legislativo de número 3 do ano passado, que restringe o aborto legal para crianças e adolescentes vítimas de estupro, o que pode favorecer o crime de pedofilia. Pera ainda, veja. Uma criança, uma adolescente, ela foi estuprada, abusada, ou seja, fizeram sexo com ela na força, contra a vontade, e sendo uma criança já se torna absurdo, mesmo que fosse consentido, que não vem um caso aqui eu julgar. Aí esta criança fica grávida desse estupro, desse abuso. Aí ela não pode abortar, ela vai ter que ter a gestação. Pera ainda, uma mulher adulta, feita, lúcida, independente, autônoma, não ia ter condições psicológicas de manter uma gestação e de parir uma criança fruto de um estupro? Imagine uma sequela psicológica que fica uma criancinha. Eu, Sandro, eu sou a favor do aborto no caso de estupro. Sou. Eu sou filho de uma mulher, tenho irmã mulher, tenho sobrinha mulher. Você que está me ouvindo, tem sua mãe, pode ter sua esposa, pode ter sua irmã, pode ter sua sobrinha, pode ter sua afilhada. Pode ter aquela mulher, aquela criança, aquela menina que você gosta, que você quer bem. Imagine esta pessoa que você gosta, que você quer bem, sendo estuprada, ficando grávida deste estuprador e tendo que manter a gravidez e dar luz ao menino e criar. Imagine. Ah, mas é uma vida, gente. Sim. Uma vida. Esse é o meu ponto de vista, você pode não concordar. É uma vida que ninguém ainda tem vínculo afetivo, que você nunca viu a cara, não sabe nem se é homem ou se vai ser mulher, não sabe nem se vai ser louro ou moreno, versus a vida e a saúde psíquica da criança, da menina e da adolescente que você convive, viu nascer, viu crescer, viu receber um nome, ser criada com amor e carinho para vir um vagabundo estuprar, abusar, engravidar e você ainda ter que engolir essa gravidez. É um assunto polêmico? É. É um assunto que mexe com opinião pública, com questão política e com dogmas de fé, inclusive? É. Mas esse é o meu ponto de vista. Pode não ser o de Fernando, pode não ser o de Mário Sena, pode não ser o seu, mas é o meu. Então teve parte da nossa bancada que foi reeleita que votou contra o projeto que autorizava o aborto em caso de estupro. Eu acho isso um tanto assustador. Então o papel do deputado federal, turma boa, é o quê? Propor, aprovar e até mesmo alterar projetos de lei e também fiscalizar o governo federal, discutindo questões de orçamento da União, discutir também assuntos de emendas para a saúde, para a educação, para a segurança, agricultura, infraestrutura e etc. Também compete aos deputados federais a participação em decisões nacionais, como o quê? A reforma tributária, administrativa, mudanças na legislação penal. Eu, inclusive, sou a favor da redução da maioridade penal, porque se pode votar com 16 anos, tem que ir para a cadeia também. Porque tem muito vagabundo por aí que bate carteira e rouba a correntinha das senhoras ou das pessoas que estão na rua, a mão armada de faca ou de revólver, até mesmo mata, porque diz, ah, eu não vou preso porque eu sou de menor, porque eu sou menor de idade. Então já faz o crime na certeza da impunidade. Então eu sou a favor da redução da maioridade penal. Aí vai hiperlotar os presídios. Que se dane. Que se dane. Tá indo pra lá porque fez besteira, porque fez crime. Não tá indo pra lá porque estava fazendo caridade ou carregando o andor da santa na procissão ou estava lendo a palavra de Deus do púlpito da igreja. Não. Tá lá porque roubou, matou, depredou, traficou, estuprou, fez coisa errada. Se errou, independente da idade, da cor, da escolaridade, da condição social, da sexualidade. Cacete no lombo e cadeia. Ah, mas isso é um absurdo. Bom, é a minha opinião. Se você não tá gostando, desliga o rádio. Então nós temos que prestar atenção na forma com que o deputado federal ou a deputada federal que você votou vai se portar no Congresso Nacional. Para daqui 4 anos você botar na peneira e dizer: teve tal projeto, tal projeto, tal projeto, que são projetos polêmicos. Como votou os deputados federais do meu estado? Como votou o deputado federal que eu votei? Este deputado e esta deputada merece o meu voto novamente? Porque é uma forma de vocês colocarem na peneira para a gente poder decidir. Um outro fator importante esclarecer é que aqui em Sergipe, mais de 300 mil eleitores sergipanos não compareceram às urnas. Mais de 300 mil eleitores não votaram neste primeiro turno aqui em Sergipe. Então, com 100% das urnas apuradas, um total de 301.053 sergipanos não votaram ontem. Essa abstenção representa 17,30% do eleitorado do nosso estado, que conta ao todo com 11 milhões. É isso mesmo? 11 milhões? É, porque o cara botou aqui 11 milhões, então botou um a mais. Você quer 1.740.135 eleitores, e botaram um a mais aqui na matéria, que é o número dos eleitores aptos a votar aqui no estado de Sergipe. Em Aracaju, nós, dos 422.179 eleitores aptos, 69.977 não compareceram. Ou seja, dos mais de 400 mil eleitores da nossa capital Aracaju, quase 70 mil não apareceu para votar. O que resultou numa abstenção de 16,58% lá na nossa Aracaju. O eleitorado de Aracaju é distribuído na 1ª, 2ª e 27ª zona eleitoral. Que é o quê? Aracaju, Socorro, São Cristóvão e Barra. Os municípios com maior porcentagem de abstenção foram, em primeiro lugar, no interior falando, né? Santo Amaro das Brotas, com 25,28% de abstenção. Em segundo lugar, Canindé de São Francisco, com 23,62% de abstenção. Em terceiro lugar, Carmópolis, com 23,62% de abstenção. Depois, Cristinápolis, com 22,81% de abstenção. E por último, Pirambu, com 22,60% de abstenção. Pirambu é a terra natal, berço eleitoral do candidato derrotado ao Senado, André Moura. Já no Brasil, em todo o nosso país, o número de pessoas aptas a votar que não compareceram nas urnas foi aí de 33. Eu tô todo equivocado com esses números. 33.469.244 pessoas, o que representa uma abstenção de 21,08% do eleitorado. Então, com esse registro, o nosso Brasil registra a segunda maior taxa de abstenção do primeiro turno desde 1989. Veja, em 1989 foi a primeira eleição pós-regime militar que as pessoas foram às urnas. De lá para cá, nós tivemos 89, 90, né? 94, 98, 2002, 2006, 2010, 2014, 2018, 2022 e agora 2026. De lá para cá, esse foi o segundo maior número de abstenções desde as eleições presidenciais de 89 para cá. O fato é que nós vamos ter segundo turno entre Lula e Flávio Bolsonaro. Flávio Bolsonaro do PL e Lula do PT seguem na disputa até o próximo dia 25 deste mês. Os dois candidatos foram os mais votados do primeiro turno, que foi realizado ontem, dia 4. Flávio terminou em primeiro lugar com 44,85% dos votos válidos, o equivalente a 55.499.853 votos, e Lula ficou em segundo lugar com 44,7% dos votos, o que significa 55.499.853 votos. A eleição presidencial vai ser decidida no segundo turno, quando nenhum candidato, né, obteve aí mais de 50% dos votos do primeiro turno. Eu digo a vocês, sem ser pretensioso, que vamos lá. Quem votou em Ronaldo Caiado, do PSD, que tem uma forte ligação com a centro-direita, com o agronegócio, nesse segundo turno tende a votar em quem, vocês acham? Em Lula, da esquerda, do PT, ou em Flávio, da direita, do PL? A turma que votou no Renan Santos. Quem votou no Augusto Cury, eu acredito pulverizar, ser mais dividido. Uns vão para Lula, outros vão para Flávio. Quem votou em Ronaldo Caiado, a maioria, ideologicamente, tende a ir para Flávio. Então vai ser muito difícil o atual presidente Lula conseguir reverter esse cenário. Agora eu chamo a atenção o seguinte, o bolsonarismo, o PL, elegeu grande parte da bancada no Senado, elegeu grande parte da bancada na Câmara Federal. Se Lula for reeleito, o que eu acho difícil, vai ser muito difícil governar. E se Flávio sair vitorioso, que é o que eu acho mais provável, vai ter facilidade para governar. O fato é que Bolsonaro, o Jair, não o Flávio, conseguiu eleger a atual esposa Michele, senadora pelo Distrito Federal, a ex-esposa, deputada federal, um filho senador por Santa Catarina, o outro filho deputado federal, o irmão deputado federal, e está prestes a eleger o filho presidente da República. Fez um terço do Senado somente do partido dele, do PL, isso sem contar a turma que não é do PL, mas é aliada do PL, que dá sustentação ao PL. E tudo isso como, caros ouvintes? Olha só, o cara mesmo preso, censurado, com os direitos políticos cassados, ele consegue se manter como verdadeiro líder e fenômeno eleitoral. Como é que a gente explica isso? Não é a turma do PT que é a gostosa? Outro ponto que me chama a atenção, estourei o horário, só pra finalizar, Mário. Eu presto atenção muito no modus operandi dos eleitores do PT nas redes sociais. E isso eu vou falar com base nas minhas redes sociais, nas pessoas que eu tenho nas minhas redes sociais e de acordo com as postagens que eu faço. Eu raramente vejo um eleitor de Flávio coagir um eleitor de Lula, amigo, por conta do posicionamento. Por exemplo, eu estou numa mesa comendo uma pizza ou tomando uma cerveja com eleitores de Flávio. Vamos supor que nesta mesa tenha a minoria eleitores do Lula. Eu não vejo os eleitores do Flávio tentando coagir os eleitores do Lula. Lógico que tem aquela discussão, aquela indireta, mas eu não vejo tentar coagir ou chamar de burro, de imbecil, de nazista, de escroto, de reaça, de não sei o que e tal. Agora, se a situação for o contrário, se na mesa tiver, por exemplo, 3 eleitores de Flávio e 8 de Lula, os de Lula, sendo maioria, eles tentam constranger e coagir os eleitores de Flávio. E não é a turma do amor, e não é a turma de ninguém soltar a mão de ninguém, e não é a turma da democracia. E que democracia é essa? Que só é boa e só é respeitada quando é dentro do que vocês querem e vocês acreditam. É por isso que vocês perderam. E é por isso que eu acredito que vocês vão perder novamente. Porque hoje, a realidade que nós temos, caros telespectadores, é da população vendo um governo que fala muito, mas não entrega o que é falado. Nós estamos vendo um governo de uma pessoa que, há 4 anos atrás, ia, ou até mesmo há um ano e meio, 2 anos atrás, ia no supermercado com 200, 300 reais, trazia Y quantidade de coisas. Hoje, com esse mesmo valor, não traz. Ai, a inflação tá como? Você, dona Maria, que vai pra feira. Me diga, você que vai pra feira com 200 conto aqui em Frei Paulo, dia de sábado. Esse último sábado agora. Você consegue trazer a mesma coisa que você trazia com 200 conto há um ano e meio, 2 anos atrás, 6 meses atrás? Faça a reflexão. Vá na prateleira do supermercado. A gente tá de saco cheio, povo brasileiro, de viver de migalha. Porque quem trabalha de verdade pra ganhar o seu, rala pra caramba, sua. Enquanto tem gente que ganha migalha e tira onda. Política pública é importante sim para reduzir a desigualdade. Mas para reduzir a desigualdade mesmo. Não para deixar a pessoa refém dela. Com o mesmo discurso de tirar da fome, de tirar da miséria, de dar acesso e etc e tal. Eu vi um comentário de um jornalista, né, que ele realmente, né, condiz com a nossa realidade, mas como eu já estourei 7 minutinhos do nosso tempo, amanhã eu retorno com isso e também listando para vocês o nosso pode. Então pronto, o colega Fernando Barbosa autorizou aqui. Mário, obrigado pela paciência, meu parceiro, mas eu não posso deixar de replicar esse comentário, porque seria sair do meu raciocínio, e é um comentário que ilustra muito bem a sensação do povo brasileiro. É um comentário que vale a pena ser replicado aqui, e eu vou replicar para vocês, porque é isso aqui, ó.
2: Não é o Flávio que cresceu, é o Lula que encolheu em termos de intenção de voto. Não é, eu quero o Flávio, assim, olhando a análise clara, eu não quero o Lula de novo. O grande vilão do Lula se chama supermercado. As pessoas hoje vão no supermercado e com o mesmo dinheiro que ela gastava lá atrás, cada vez ela traz menos itens na sua sacola. E isso o povo não perdoa, porque a visão do povo é a culpa do governo. E de fato é, gastou demais. As pessoas estão parcelando compras no supermercado. Quando você chega nesse estágio, é porque a economia embicou muito forte para baixo. Não é mais um cenário de desastre econômico como foi na Dilma. Mas é um sinal claro que se não for feito nada daqui para frente, a gente vai viver uma recessão lá na frente. Não de 3% de contração com a Dilma, mas vai ser uma contração. Entende? Então, essa perda do poder de compra no supermercado, por parte da classe C, D e E especialmente, com 500 reais, e ele sai com uma sacolinha, com 2 sacolinhas, o ano passado ele saía com 3, se você pegasse esse mesmo valor, há 3 anos atrás era mais sacolinhas, traz o quê? Um sentimento de pobreza, de que a minha vida piorou. Se a minha vida piorou, eu quero trocar o governo.
1: É isso. Então, o sentimento do povo é, não é o Flávio que eu quero. O sentimento que o povo tem é, eu não quero mais o Lula. O povo tá esgotado, tá exaurido do mesmo discurso do cara em 22, quando ganhou a primeira vez. O mesmo discurso do cara em 2006, quando se reelegeu, derrotando o Alckmin, inclusive. O mesmo discurso da Dilma. O mesmo discurso do Haddad, quando perdeu pro Bolsonaro. O mesmo discurso dele 4 anos atrás. É o mesmo agora de novo. É porque você vai sair da pobreza, você vai ter comida na mesa, você vai viajar, você vai ter acesso. Tá! Só isso quando parte para

mas você não tá com a dentadura para poder mastigar. É mais ou menos isso que tá acontecendo. E aí, quem pega? Pega porque não tem alternativa, pega porque tem preguiça de correr atrás por conta própria, se conforma com aquele conforto, se torna refém deste modus operandi e o discurso vira instrumento de chantagem eleitoral. Acorda, Brasil. Até amanhã, se Deus quiser, e com fé nele, ele há de querer.

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9: Opa, valeu galera, confira com a gente a hora certa, agora em Frei Paulo, 2:21, 2:21.
10: Formosa.
9: Muito bem, chegando, né? Para mais um programa que tem a sua cara, então aumente o volume. Tem um chega para lá na sua tristeza, abra seu sorriso. Vem com a gente, galera. 2:21:37 segundos. Programa que tem a sua e a minha cara também, né?

Muito bem, vamos que vamos hoje, galera. É segunda-feira. Dia. Cadê aqui? 5. 5 de outubro de 2026. A partir de agora, eu com você, você comigo e, claro, Deus com todos nós. E agora até as 4 da tarde, mais um programa que te leva, né? Alegria, descontração, energia positiva e muita música boa também, né? 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Hoje a abertura vai ser rápida demais. Já estou aqui pertinho do próximo bloco comercial. Vem comigo, aumente o volume, galera.

0: rainha tá... Certo. Eu vou... Beleza, beleza. Hoje tá que tá. Vamos embora, vamos que vamos, né? Agora você vai ouvir o intervalo comercial e daqui a pouquinho a gente volta pra ficar com você. Vamos lá. 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Confira com a gente agora 2:32.
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0: 2:38, 2:38. Pois é, estamos de volta aqui na Melhor, na Educadora FM, até às 4. O melhor da música, descontração e muita energia positiva pra você, viu? 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Pois é. 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O nosso amigo Hulk ligou aqui e pediu um flashback legal. Não é Antônio Carlos, não, viu, Hulk? É Antônio Marcos, mas solta o gogó aí, bicho.
1: Boa tarde, Fernando. Fernando.
0: Oi.
1: Bota uma música aí pra mim de Antônio Carlos, Volta e Amor. Estou ouvindo aqui na Boléia.
0: Beleza, se eu não me engano, é ele e Vanderléia ou é ele e Vanusa, né? Antônio Marcos. Beleza, Hulk. Daqui a pouquinho a gente toca aí pra você essa música pra matar a saudade aqui na Educadora, na Melhor. Agora 2:43. 2:43, galera. Guilherme já mandou o áudio dele pra gente aqui. Fala, Guilherme. Cadê o Guilherme? Calma aí, Guilherme. É, vamos lá.
2: Boa tarde, papo.
0: Confira com a gente agora 2:44, 2:44, Educador FM, a rádio que cresce com você. Parabenizando aí você hoje, completando mais um aninho de vida, né? Pois é, galera, tá aniversariando hoje, os nossos parabéns, muita paz, muita saúde, né? Daqui a pouquinho vamos divulgar aqui a festa, a 25ª festa do Dia das Crianças, né? Lá do povoado Mocambo, que já é tradição, né? A gente divulga daqui a pouquinho a festa aí da criançada, que é organizada pelo nosso amigo Lalá e por toda a família e por muitos amigos também, com certeza. Zé Vaqueiro, Paula Fernandes.

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Muito bem, confira com a gente agora 3:09. 3:09. Olha, hoje não teremos aí o programa Censura Livre. Então, a partir das 4 horas tem Paradão Sertanejo, hein? Evidão. Vamos embora. 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

0: 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Alô, Adailton! Tá ligado, né, cara? Beleza, olha, gente, vem aí a 25ª Festa das Crianças do Povoado Mucambo, aqui em Frei Paulo, dia 18 de outubro, a partir das 14 horas, né? As nossas crianças são o futuro do amanhã, né? Realização Lalá e Amigos. E Lalá tá percorrendo aí a cidade, né, a cidade e cidades vizinhas também, para pedindo a sua colaboração, um brinquedo, né, um pacote aí de refrigerante, né, fica a sua vontade que vai prevalecer, tá certo? E você vai doar o que o seu coração mandar, tá certo? Você pode encomendar salgadinhos, né, sorvetes, né, picolés, tá certo? Então, faça a sua doação, tá certo? Então, e a cada criança vai agradecer, e muito, com certeza. 14 minutos. Vamos lá, tem mais gente aqui pra interagir com a gente. Vamos lá. Vamos lá, tem gente aqui, cadê aqui, abrindo aqui, hoje tá lento aqui, viu, cara? Hoje tá que tá aqui o WhatsApp, vamos lá, fale.
1: Boa tarde, Fernando Barbosa, aqui é Valdez Costelino, eu vi um sucesso aí, Zezé de Camargo, Luciano Cris, pra todos os amigos e amigas, pra você, Moro.
0: Boa tarde, mande aí um alô pras minhas duas filhas, Vitória e Raíssa, e minha esposa Verônica, Tony da Lagoa das Malhadas, em Nossa Senhora Aparecida. O pessoal da Lagoa do Croá, rapaz, ouvindo a gente aqui, né? Um abraço aí para o Júnior, grande Júnior, um abraço, Júnior, para você, para sua esposa e para toda a sua família aí, viu? Boa tarde, Fernando, toque um de Leandro e Leonardo, ou do Leonardo, fica a sua escolha aí, Zé Moreno de Aningas, Glória, valeu, né? Vamos embora, daqui a pouquinho tem um sonsaço internacional para Rosa, para Del, para Luiz Carlos lá em São Miguel do Aleixo, para o nosso amigo Guial aqui em Frei Paulo, né? E também para Christoph, para o Cauã, para a Givalda, sua esposa. Tá certo, então. Valeu, valeu, beleza. Rapaz, que armário é esse, cara? Nosso amigo Adailton Arte Porcelanato mandou um armário aqui pra gente. Tô na escuta, sim. Tô na escuta, com certeza. Olha só esse armário, rapaz. Lindo, né? Tem um ditado que dizia antigamente, o pessoal dizia sempre, como é? Lindo de morrer. Rapaz, parabéns aí, viu? Parabéns, parabéns.

parabéns aí pelo seu talento, cara. Isso é talento puro, viu? Merece ser valorizado, né? Com certeza. E você pode adquirir esse lindo armário aí. É, se você quiser dar uma olhadinha, a gente manda pro seu WhatsApp aí. Manda pra gente aí que a gente manda esse modelo pra você. Ele belíssimo. Valeu, fera. Parabéns aí, viu? Valeu, Adailton. Essa vai pra você, pra sua esposa, seus filhos também, viu? Zezé de Camargo e Luciano. Coração está em pedaços, para você que pediu.

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0: 3:26. Vamos a um rápido intervalo, não. Vamos tocar mais uma, que é isso. Vamos matar a saudade, vamos abrir o baú da Educadora, porque o que toca você, eu também toco aqui. Alô, Rosa, alô, Del, né? Abraçar aqui também o nosso amigo Luiz Carlos, né? O Mauro de Rocha, vai pra vocês aí, viu? Aproveito e mando essa linda canção aí do passado para o meu amigo Guial, ele foi quem pediu, né? A gente mata muitos coelhos com poucas cacetadas, né? Então a gente aproveita e o nosso amigo Guial pediu, dedicando para sua esposa Givalda, para o Christoph, para o Cauã, para toda a família, claro. A gente aproveita também o embalo aqui e aproveita e manda para Ninha, né? Ninha, nossa amiga Ninha, aqui no mesmo trecho ali da rua do nosso amigo Guial, onde o Guial reside, para ela, para o esposo, para os filhos, para os netos, para todo mundo. Aí. Valeu, Ninha. Um abraço, Ninha da saudosa, esqueci o nome da mãe dela agora, mas daqui a pouquinho a gente lembra. Saudosa, né? Muito bem, hora de matar a saudade, galera, porque o que toca você, a gente também toca aqui. Educadora FM, não tem pra ninguém.
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0: Vamos aqui com Dave McLean. Pra matar a saudade, né? O saudoso Dave McLean, We Say Goodbye.

0: Muito bem, para matar a saudade, Dave McLean aqui na Educadora, e Say Goodbye. Vamos ao rápido intervalo comercial. Daqui a pouquinho a gente volta com muito mais, não sai daí. 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

Muito bem, vamos que vamos, né? Confira com a gente agora, 3:40, 3:40. Daqui a pouquinho tem Paradão Sertanejo. Alô, Genivalda, nos ouvindo aí em Carira. Tá ligada aí na nossa programação. Um abraço, Genivalda, pra você e pra toda a sua família também, viu? 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E atrapalhei, foi todo aqui agora. Mas é dois sentidos, não dá certo, Fernando, uma coisa de cada vez. 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Abraçar aqui a rapaziada de rádio ligado com a gente, Alô Gilberto, na mercearia Nossa Senhora Aparecida, a esposa Inês, né? E os filhos Gustavo e Yasmin. Grande Gilberto, um abraço aí pra você. Deixa eu mandar um plá aqui legal também para os pedreiros. Meu amigo Maruim, né? Maruim tá ligado aí no programa, que é pedreiro também. Inclusive, vou colocar o nome dele aqui, né? Maruim, rapaz, tá ligado aí também, é pedreiro, é da construção civil. Grande Maruim, um abraço aí pra você, Nia, Marquinhos, muita gente de folga hoje, né? Beleza, Peton, Beto de Alagadiço, quem mais? Chacrinha também, Sandro Hiroshi, Valtinho, Cláudio, Ginaldo, Cabelote, Mário de Aloísio, George, Roberto, Sávio, quem mais aqui? Dilson da Serra, Marquinhos do Coco, Ricardinho Trepeça, Chupinha, Carlinho de Eliette, Dainha, quem mais aqui? Bilde, João Nogueira, Bilde, Carlinhos de Tio Germínio também, né? Quem mais aqui? Volta Pedreiro, Walter Grande, né? Um abraço aí também pra Jerry, pra Val, cunhado de Sandro Hiroshi, Polaco, Vaininho, Nito, Anderson Merica, quem mais aqui? Santinho, Buega, Agenilson, Ezequias, Luciano, Betinho das Meninas, Carlinhos, Vilaeste, Midá, Beto Pintor, Francisco de Juca, Jaque, Buiu, toda essa turma aí, né? Da construção civil, aquele abraço.

vendo aqui uma música do Zé Moreno, Andy Leonardo. Zé, se eu não tocar nessa sequência aqui, a gente toca no programa que se aproxima aí, viu? Paradão Sertanejo. Hoje teremos Paradão Sertanejo aqui na Educador FM. Não teremos aí o Censura Livre com Leal Júnior, tá certo? Então, beleza. Olha quem tá me ouvindo também, é o nosso amigo. É o nosso amigo Rafa Bonfim. Rafael Bonfim tá ligado aqui no nosso programa, né? Ele tá a fim de curtir aqui uma de Phil Collins, né? E dedicando aí pra toda a galera aí que trabalha com ele, né? Pro Verto, pro Gilmar, pra Urso, pra William, pra Genivaldo e também pro Foca. Beleza, então. Grande Rafa, aproveita e manda também pra sua mamãe, né? Vanilde, né? Seu papai P.E. Beleza, então, daqui a pouquinho a gente traz aí Phil Collins pra você aí, beleza, cabavéi? Vamos nessa, pra Maruim, pra toda a galera que está ouvindo aqui o nosso programa que a gente acabou de falar. Você não me ensinou a te esquecer. Solange Almeida.

0: Baguetão, né? Retrovisor. Essa música tem uma letra belíssima, né? Aí, Gustavo Lima, aqui na Melhor de Todas, Educadora FM. Olha, daqui a pouquinho, hoje não teremos aqui o programa Conexão, aliás, com o programa Censura Livre, né? O programa Censura Livre retornará amanhã. Então, hoje teremos aí o programa Paradão Sertanejo com o melhor da música nordestina, o melhor da música sertaneja até às 18 horas, tá certo? Então, vamos trazer mais uma. Deixa eu atender aqui o nosso amigo Rafael Bonfim, tá ligado no programa, ele pediu e a gente atende aqui e agora.
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0: Ele pediu e o toque Phil Collins. Linda demais. Do You Remember?

Também vai pra Genivalda em Carira. Leonardo, deixaria tudo.

beleza. Tá aí então, né? A última de hoje, atendendo o Zé Moreno e também a Genivalda, né? Lá de Carira. A música com Leonardo, Deixaria Tudo. Final do programa. Não sai daí, a gente volta já com Paradão Sertanejo, hein? Leonardo. Também tivemos Phil Collins do You Remember. Gustavo Lima Retrovisor. Solange Almeida, Você Não Me Ensinou a Te Esquecer. Dave McLean, Pra Matar Saudade e Seigo de Baile. Gustavo Mioto e Murilo Ruff, Novo Sozinho. Davi Quaresma e Ferrugem Dúvida. Zezé de Camargo e Luciano, Pra Matar Saudade e Coração Está em Pedaços. Antônio Marcos e Vanusa, também para recordar. A música Volte Amor, atendendo Hulk, Caminhoneiro Hulk, né? Ainda rolê para você, né? Banda Passarela, sofrendo e vivendo. Pablo com Simone Mendes. Suor Pingado, Zé Vaqueiro e Paula Fernandes, Traidor. Mano Walter e Baby Som, Ciúmes de Você. E hoje começamos diferente com Olodum, banda Olodum, Deusa do Amor. Valeu, galera. Fique ligado, não sai daí, viu? A gente volta já pra dar sequência à nossa programação. E quando a gente voltar, tem pra você o programa Paradão Sertanejo aqui na sua Educadora FM. Aguarde aí, galera.

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muito bem. Alô, Brasil. Alô, Brasil. Alô, Nordeste. Chegando, né, para apresentar o programa Paradão Sertanejo aqui na sua Educadora FM. Hoje, dia 5 de outubro de 2026. Uma boa tarde para você, você na fazenda, na chácara, no rincão, no vilarejo, né? Você que está ouvindo a gente também na cidade grande ou pequena, longe ou perto, não importa, né? Você que tá chegando aí da, né, da lavoura, bom, já prendeu os bezerros, né? Já lidou hoje com o gado, cuidou da terra, pois é. Homens e mulheres das mãos calejadas que orgulham o nosso país. Boa tarde para todo mundo aí, viu? Abra aí a porteira do seu coração, porque a gente vai invadir agora, trazendo muita música boa, música raiz, música que retratam a vida do homem e da mulher do campo. Abraço aí para todo mundo, viu? Que tá ligado aqui com a gente, que beleza, né? Parabéns a você hoje completando mais um ano de vida. Muita paz, muita saúde pra você também.

né? Vamos que vamos. Já tem mensagem por aqui, né? Daqui a pouquinho a gente traz as primeiras do nosso programa. Boa tarde, Fernando. Passei uma música de Chico Rei e Paraná. Betinho de Cotias, ele tá afim de curtir Leão Domado. Tem gente aqui dando ok, dando boa tarde, aperto de mão, beleza, Tinino. Olha, eu não gosto, viu? Não é pra ser, falar bem a verdade, seja direto, né? Às vezes nem sabe quem é, fica oi, é o dia todo mandando oi, oi, boa tarde, oi, oi, boa tarde. Seja, né, prático, né? Prática, né? Eu sou fulano de tal, estou em tal lugar, quero ouvir uma música, mandar pra fulano, beltrano, cicrano, né? Aí fica oi, oi, oi, oi, eita, a dor da gota. Agora, 16h, mais 17 minutos, 16h17, está no ar mais um programa Paradão Sertanejo, aqui na Educadora FM. Bruno e Marrone, a Dama de Vermelho, já já, Leão Domado com Chico Rei e Paraná.

Muito bem, deixa ver aqui, né? Deixa eu voltar aqui, dar pausa aqui, né? Vamos que vamos. Cadê aqui, Fernando? Agora sim, vamos lá. Você curtiu aí Caminheiro, né? Com Milionário José Rico, Vadinho de Ribeirão, você mandou um áudio pra gente aqui. Daqui a pouquinho a gente coloca seu áudio no ar, tá certo? E daqui a pouquinho também a gente traz, né, a música que você está pedindo, tá certo? Vamos a um rápido intervalo comercial, galera, né, porque daqui a pouquinho a gente volta aí, tá bom? Vamos nessa. 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Você confere agora 4:32.

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0: confira com a gente. 4h37. Vamos aí rompendo nesse mundão do meu Deus. Até, galera, às 18 horas. Até às 18 em ponto, não. A gente encerra antes um pouquinho, né? Pra não atropelar a programação aqui da emissora. Muito bem. Sem Pedra Mole, em Pinhão, em Carira, né? Pra você em Itabaiana, em Ribeirópolis, Aparecida, São Miguel do Aleixo. Pra você que nos ouve em Feira Nova, né? Povo bom de São Miguel do Aleixo, pessoal bom de Glória, né? Meu amigo Abel Alves em Glória, boa tarde, grande Abel. Seguindo aqui com a nossa programação, você confere 4h38, tem áudio da galera, né?
1: Boa tarde, Fernando Barbosa. Fernando Barbosa, aqui é Vadinho de Ribeirópolis. Fernando,
0: oi.
1: Depois passe Canarinho Prisioneiro com... Canarinho Prisioneiro com Chico Rei e Paraná. Fazendo um favor.
0: Beleza.
1: Valeu.
0: Valeu, Vadinho. Tranquilo, tranquilo. Daqui a pouquinho, Canarinho Prisioneiro com Chico Rei e Paraná. Daqui a pouquinho também tem Rick Renner. A música nos bares da cidade. 4h39, 4h39. Olha, vem aí a festa das crianças lá de Mucambo, do povoado Mucambo. É a 25ª edição da Festa das Crianças do Povoado Mucambo, né? Dia 18 de outubro, às 14 horas, né? A nossa criançada é o futuro do amanhã. A organização é de Lalá e Família. E o Lalá tá subindo ladeira, descendo ladeira, vai num canto, vai em outro, visitando o comércio, né? E pedindo ajuda, né? Ajude no que você puder, tá certo? Faça uma criança feliz, tá certo? E você pode doar um fardo de refrigerante, você pode doar salgadinhos, balas, bombons, pipocas, tá certo? Então, um brinquedo, né? Sempre bom, né? Ajudar faz bem até demais. A gente sempre contribui na medida do possível também, tá certo? Então, vamos que vamos, Educadora FM. Me pediram mais uma com Chico Rei e Paraná. E a gente traz aqui Canarinho Prisioneiro.

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0: Pois é, lá vai, né? E a gente vai seguindo ele, com certeza, neste poeirão, né? Nesta terra vermelha do Nordeste, terra quente, né? Mas nós vamos aqui firme e forte, forte fiche, como diz o Matuto, forte fiche que nem machixe, né? Confira com a gente, agora são 5:14, 5:14, lembrando que daqui a pouco tem Padre Paulo, a partir das... e após o Padre Paulo tem o Marcelino Cunha. São 5:14, 5:14 agora. Tem um áudio aqui da Joelma. Joelma, eu vou colocar seu áudio aqui no ar, mas eu vou ter que tocar uma outra música da dupla, porque eu não encontrei essa que você pediu aqui, mas fala aí com a gente, liga aí.
1: Fernando, sou Joelma, liga Meleiro, boa tarde. Se puder tocar aí uma música de Chitãozinho Chororó, Caminhoneiro é um Bicho Louco, para oferecer a todos os ouvintes que estiverem ligados no seu programa. Boa tarde, Fernando.
0: Valeu. Não achei o Bicho Louco, mas encontrei essa aqui, que é linda demais. Paradão Sertanejo, até às 18 horas. Meu disfarce.

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5h43. Meu sertão. Educador FM, programa Paradão Sertanejo, né? Até às 6 horas. Até daqui a pouquinho, né? Daqui a pouquinho, a gente, aliás, daqui a pouquinho a gente encerra, deixa tocando aí as últimas do programa de hoje. São 5h43, 5h43. Pois é, 44 agora. Vou deixar tocando as últimas e a gente volta amanhã. Valeu, galera. Um abraço para todo mundo. Um bom fim de tarde. E uma noite maravilhosa. Tá aí, né? Batendo a porta. Tá bom? Um abraço para todo mundo. E até amanhã, se Deus quiser. Tchau, gente. Olha só. Não desligue o rádio. Mais uma com Chitãozinho e Chororó. Fui.

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6: Amados irmãos, irmãs em Cristo, boa noite. Estamos iniciando mais um Momento Cristão, levando mensagens ao seu coração. 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Hoje, como sempre, às segundas-feiras, o programa Momento Cristão, falamos para os nossos irmãos cristãos espíritas, lembrando sempre que podemos até divergir nas religiões, porém, somos obrigados a convergir em Deus. Para que possamos abrir o nosso programa da noite de hoje, queremos convidar o nosso sonoplasta,

Logo que despertou, mandou chamar um adivinho para que interpretasse seu sonho. Que desgraça, senhor, exclamou o adivinho. Cada dente caído representa a perda de um parente de vossa majestade. Mas que insolente, gritou o sultão enfurecido. Como te atreves a dizer-me semelhante coisa? Fora daqui! Chamou os guardas e ordenou que lhe dessem 100 açoites. Mandou que trouxessem outro adivinho e lhe contou sobre o sonho. Este, após ouvir o sultão com atenção, lhe disse: Excelso senhor, grande felicidade vos está reservada. O sonho significa que é a vez de sobreviver a todos os vossos parentes. A fisionomia do sultão iluminou-se num sorriso, e ele mandou dar 100 moedas de ouro ao segundo adivinho. E quando este saía do palácio, um dos cortesãos lhe disse admirado: Não é possível. A interpretação que você deu foi a mesma que o seu colega havia feito. Não entendo por que ao primeiro ele pagou com 100 açoites e a você com 100 moedas de ouro. Lembra-te, meu amigo, respondeu o adivinho, que tudo depende da maneira de dizer. Um dos grandes desafios da humanidade é aprender a arte de comunicar-se. Da comunicação depende muitas vezes a felicidade ou a desgraça, a paz ou a guerra. Que a verdade deve ser dita em qualquer situação não resta dúvida. Mas a forma com que ela é comunicada é que tem provocado em alguns casos grandes problemas. A verdade pode ser comparada a uma pedra preciosa. Se a lançarmos no rosto de alguém, pode ferir, provocando dor e revolta. Mas se a envolvermos em delicada embalagem e a oferecermos com ternura, certamente será aceita com facilidade. A embalagem, nesse caso, é a indulgência, o carinho, a compreensão e, acima de tudo, a vontade sincera de ajudar a pessoa a quem nos dirigimos. Ademais, será sábio de nossa parte se, antes de dizer aos outros o que julgamos ser uma verdade, dizê-la a nós mesmos, diante do espelho. E conforme seja a nossa reação, podemos seguir em frente ou deixar de lado o nosso intento. Importante mesmo é ter sempre em mente que o que fará diferença será a maneira de dizer as coisas. A sublime arte da comunicação foi sabiamente ensinada por Jesus. Ele falava com sabedoria tanto aos doutores da lei quanto às pessoas simples e iletradas. Há indivíduos que se dizem bons comunicadores, mas que não conseguem fazer com que suas palavras cheguem aos corações e às mentes. Jesus, o comunicador por excelência, falava, e suas palavras calavam fundo nas almas, porque aliava às palavras os seus atos, ou seja, falava e exemplificava com a própria vivência. O grande segredo para uma boa comunicação, portanto, é o exemplo de quem fala.

Verne, não substantivo.

0: Queremos abraçar aos nossos estimados ouvintes em Itabaiana, Etinho de Tuxal e sua esposa Maria do Carmo, Zé do Boteco e Dona Wanda, Lula e Simone, Boinho e família, Aguinaldo Sapateiro, Esquerdinha do Mercadão, Zé Luiz e Nonota, Maria e Gerino, Betinho e família no povoado Vermelho. Também abraçamos a João de Benizo e Zefa no povoado Caraíbas, Vânia e Gia em Itabaiana, e também o casal amigo Zé de Beto Mototáxi e a minha querida companheira de imprensa Célia Farias. Em Frei Paulo, abraçamos ao seu José Arinaldo de Oliveira e Dona Lucelina, esse casal maravilhoso, Zacarias da padaria e todos os demais familiares, Lurdinha Helena do sindicato e toda a família Ângelo, Fátima, Vânia, Neguinho do Café e todos os demais familiares, tia José Fabinho, Zá e seu filho Guilherme, o Gui namorador, Zé da Gata e sua esposa Creuza, Jabá e família. Em nome destes, nós abraçamos a toda a comunidade Frei Paulistana. Em Alagadiço, abraçamos ao seu Antônio Pembe, Dona Marlene, Zezito dos Porcos, Salsicha da Topic, Tiago do Terço dos Homens e todos que fazem esse segmento, estendidos aos familiares, seu Messias e família, Vicente das Bananas, também extensivos à família, em nome de toda a comunidade do Alagadiço, no Catuabe, Chiquinho Aboiador e Lisete, no Barro Branco, Sanja e seus familiares. Abraçamos também na comunidade de Pinhão ao nosso querido companheiro, o Samuel da Topique, e também o nosso querido amigo Eduardo Marques. Em nome destes, nós abraçamos a todos os familiares extensivos a toda a comunidade do Pinhão. Em Carira, nós abraçamos Abel, Cício, JR, o Raimundo, Gilberto de Marotinha, nosso querido companheiro Wilson Cunha, o 51, como é bastante conhecido, além do Preguinho, eletricista, Toninho Carteiro e todos os demais familiares. Alô, Dona Maria Dória, Valmir da Topique e todos os seus familiares. Por falar em Topique, eu abraço a todos os nossos irmãos topiqueiros, em nome do Paixão, Paixão da Topique, também sinta-se abraçados na cidade de Carira. Família Machado, Bosco, Margarida, Diogo, Diego e Felipe. Ainda abraçamos a todos, a Peninha, a Ailton, enfim, todos os nossos colegas. Alô, Pedro do Banco, a todos os nossos colegas aí da região do Carira. Abraçamos ainda a família do saudoso Jaconias, que também é nosso ouvinte. Carlinhos taxista, em nome de todos os demais taxistas, sintam-se também abraçados. Queremos abraçar ainda na comunidade do assentamento Santo Antônio, seu Gessília e Dona Creuza, seu Augusto e Dona Nilra, e também Dona Santinha, a mãe do seu João, extensivos a todos os familiares. Alô, Branco do Trator, Fernando, essa galera aí do Ponto Legal do Mamãozinho.
1: Queremos abraçar em Pedra Mole ao Aloísio e todos os seus familiares, e também ao André, a sua mãe, e a todos os demais familiares em Pedra Mole. Sintam-se todos abraçados, a comunidade pedramolense, em nome do citado.
2: Ainda em Carira, abraçamos ao Célio, Célio da Arena, esse espetáculo belíssimo que Carira tem para os seus jovens, também ao Galego do Bar e o nosso querido amigo João de Gadé. Em nome destes também abraçamos a todos os carirenses.
3: Ainda em Frei Paulo, da Serra Redonda, queremos abraçar o casal amigo Bacana e sua esposa Maria, em nome de toda a comunidade da Serra Redonda. Ainda em Itabaiana, abraçamos fraterna e carinhosamente a família do saudoso Tonho de Preta. Em nome da Eliana, da Suzete, de todos os demais, nós abraçamos essa família maravilhosa, desse homem de bem que nos deixou na nossa ótica prematuramente, mas que Deus tudo sabe. Em Pedra Mole, ainda queremos abraçar ao Isaqueu, filho do Zé Augusto de Loló, e a todos os seus familiares. Alô, Zé Augusto, muita paz para todos os seus munícipes. Em Pião, queremos abraçar também ao nosso querido secretário Bonfim e toda a sua família e a comunidade pionense. Em Carira, ao novo ponte, o ponte do encontro dos amigos, aí na farmácia do Aurélio, nós queremos abraçar a todos que compõem essa turma de amigos, ao seu Joãozinho, enfim, em nome do seu Joãozinho, a todos que compõem o ponte do Aurélio.

Amados irmãos e irmãs em Cristo, estamos de volta do programa Momento Cristão, levando mensagens ao seu coração, para que possamos nos sintonizarmos com o alto, sempre em nome da Madeireira São José, onde você encontra caibos, ripas, portas, caixões, tudo para sua construção em telhas e madeiras, você encontra na Madeireira São José. 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

amados irmãos e irmãs, estamos de volta para agradecer a todos pela honrosa audiência. Lembrando que amanhã, às 18 horas, estaremos de volta para mais um Momento Cristão, levando mensagens ao seu coração. 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
6: Olá, boa noite.
7: Boa noite para você que nos acompanha em todo o país.
6: Segunda-feira, 5 de outubro de 2026.
7: Vamos aos destaques do dia.
6: Mais de 125 milhões de brasileiros foram às urnas neste domingo para o primeiro turno das eleições.
7: E forças de segurança pública fazem balanço das operações para combater crimes eleitorais. Gabriela Noronha.
8: De acordo com a Polícia Federal, foram apreendidos R$2.850.000 durante a atuação no primeiro turno das eleições.
6: Fim das bets.
7: Sites e aplicativos de apostas deixam de operar no país nesta terça-feira.
6: E prazo para resgatar saldo em plataformas termina hoje. Graziela Mendonça.
8: São mais de R$1.300.000.000 que ainda aguardam resgate nos sites e aplicativos de bets.
7: Outubro Rosa.
6: Mês de falar sobre cuidados com a saúde da mulher e prevenção ao câncer de mama.
7: Saiba como identificar sinais de alerta e onde começar, onde encontrar assistência especializada pelo SUS. Cleide Lopes.
9: O INCA estima 78 mil novos casos de câncer de mama no ano até 2029.
6: Hoje na apresentação da Voz do Brasil, Luciano Seixas e Mariana Jungmann.
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6: As eleições no Brasil transcorreram com tranquilidade, segundo o balanço das forças de segurança que atuaram em todo o país.
7: As principais ocorrências registradas se referem à propaganda eleitoral irregular e tentativa de compra de votos.
6: E os eleitores não tiveram dificuldades para chegar aos locais de votação.
8: Mais de 321 mil profissionais foram mobilizados em todo o país para garantir a segurança das eleições de 2026. O ministro da Justiça e Segurança Pública, Wellington César Lima, destacou o trabalho conjunto do efetivo, que reúne agentes de forças estaduais, Polícia Federal, Tropa de Contingência, Polícia Rodoviária Federal e Força Nacional.
10: Demonstra muita integração, muita coordenação das forças de segurança e os números de fato são muito pequenos, muito irrisórios no que diz respeito às ocorrências de maior relevo.
8: De acordo com a Polícia Federal, foram apreendidos R$2.850.000 em bens e valores durante a atuação no primeiro turno das eleições. Até o fim do domingo de votação, foram instaurados 49 inquéritos policiais e 204 pessoas foram conduzidas para as delegacias. O delegado Henrique Oliveira Santos, chefe da Divisão de Repressão a Crimes Eleitorais, falou sobre as principais infrações cometidas.
11: O crime que, por exemplo, mais aconteceu, né, o crime de propaganda irregular no dia das eleições, que já era algo esperado. O segundo crime que mais ocorreu no Brasil inteiro foi o crime de compra de votos.
8: A Polícia Rodoviária Federal também divulgou o balanço. O chefe da comunicação social da PRF, Alexandre Castilho, destaca que além do patrulhamento de rodovias, os agentes atuaram na prevenção e no combate a crimes associados ao processo eleitoral.
12: A PRF registrou quase R$1 milhão em dinheiro vivo e cheques bancários. Ainda houve duas interceptações de ônibus que transportavam eleitores irregularmente.
8: A PRF também restringiu no domingo de eleição o tráfego de veículos de grande comprimento e de cargas superdimensionadas. Segundo a corporação, a medida contribuiu para evitar congestionamentos. Reportagem Gabriela Noronha.
7: E termina hoje o prazo para retirar o saldo em sites ou aplicativos de bets.
6: Com a proibição dos jogos, as plataformas de apostas deixam de operar em todo o país a partir de amanhã.
7: Caso o apostador não retire o saldo a tempo, o valor será devolvido pelos bancos a partir do próximo final de semana.
13: São mais de R$1.300.000.000 que ainda aguardam resgate nos sites e aplicativos de bets. O prazo termina às 23h59 desta segunda-feira. A partir desta terça-feira, os sites e aplicativos deixam de operar, conforme o cronograma de implementação da medida provisória que proibiu as bets no Brasil. A orientação para os usuários é acessar as plataformas em que tem cadastro e solicitar a retirada, ainda que o valor seja pequeno. É a situação da maioria das contas. 96% delas tem saldo abaixo de R$ 25,00. E quem possui contas em mais de uma empresa deve conferir em cada uma delas. Os valores que não forem retirados voluntariamente dentro do prazo serão devolvidos pelos bancos entre 9 e 14 de outubro. Caso haja algum impedimento para restituição, a partir de 14 de outubro, os recursos serão transferidos à Caixa Econômica Federal, que ficará responsável pela devolução aos apostadores. Graziela Mendonça para a Voz do Brasil.
6: E o Ministério da Fazenda definiu regras e prazos para encerramento das atividades das empresas de apostas que não possuem mais autorização para funcionar no país.
7: De acordo com portaria publicada pela pasta, as empresas têm até a próxima quarta-feira para enviar saldos finais das contas dos usuários. O levantamento deve considerar os valores que os usuários podem resgatar até hoje.
6: E as plataformas têm até o dia 15 de dezembro para regularizar todas as pendências financeiras referentes ao período em que estiveram em funcionamento.
7: A portaria também exige que as empresas mantenham os dados cadastrais atualizados e tenham um representante legal no Brasil para cuidar de possíveis pendências.
6: Estamos no Outubro Rosa, mês de conscientização sobre o câncer de mama.
7: O movimento reforça informações sobre fatores de risco, métodos de prevenção e apoio às mulheres diagnosticadas.
6: Este ano, o Instituto Nacional do Câncer reforça a importância dos exames para a detecção precoce da doença.
14: Antônia Josimária de Oliveira Lima, moradora do Rio de Janeiro, descobriu um câncer de mama no finalzinho de 2015 e em 2016 operou o tumor. Fez quimioterapia e ainda hoje segue em acompanhamento no Instituto Nacional do Câncer, o INCA. Para ela, a doença não representou o fim, mas um recomeço.
15: Hoje eu estou bem, graças a Deus. Comecei a ter uma vida diferente. Você aprende a se valorizar, você aprende a se amar.
14: De acordo com o Instituto Nacional de Câncer, o INCA, o câncer de mama é o mais comum entre as mulheres do Brasil e no mundo. A doença se manifesta de várias formas, como, por exemplo, o aparecimento de nódulos, alterações na pele da mama, que fica com aparência de casca de laranja, e secreções no mamilo. O INCA Pública estima 78 mil novos casos de câncer de mama no ano até 2029 e que a detecção precoce da doença é um fator determinante para a cura, como falou a chefe da divisão de detecção precoce do INCA, Renata Maciel.
16: Então, ficar sempre atenta, tocar as suas mamas, sentiu algo diferente, procure o mais rápido possível, porque o diagnóstico precoce ele também permite empregos de terapias menos invasivas, né, menos agressivas, e assim a gente consegue também ter maior chance de cura.
14: O Sistema Único de Saúde oferece gratuitamente todo o tratamento para o câncer. Reportagem Cleide Lopes.
7: E hemocentros de todo o país contarão com recursos federais para a qualificação de serviços.
6: Uma portaria assinada pelo Ministério da Saúde estabelece incentivo federal mensal para aprimorar serviços de hemoterapia.
7: A medida também faz parte das ações para fortalecer a produção nacional de medicamentos derivados do sangue, como a imunoglobulina.
6: O Brasil firmou acordo para ampliar o fornecimento e a transferência de tecnologia do medicamento.
17: A portaria estabelece incentivo federal mensal aos hemocentros de todas as unidades da federação. A medida também prevê melhorias na estrutura dos hemocentros, nos equipamentos e nas condições de processamento e conservação do plasma, componente do sangue utilizado na produção de medicamentos. Além da portaria, também foi anunciado um acordo para ampliar a produção de imunoglobulina e alcançar a fabricação 100% nacional do medicamento utilizado no tratamento de imunodeficiências, infecções bacterianas e alguns tipos de câncer do sangue. Para isso, a empresa brasileira de hemoderivados e biotecnologia, Hemobras, firmou um acordo de cooperação com a empresa chinesa Tiantan Bio. A parceria prevê a cooperação para o registro no país de uma imunoglobulina humana de uso intravenoso. O ministro da Saúde, Alexandre Padilha, comentou a importância desse tipo de acordo de cooperação.
18: Quando a gente tem uma rede mais consolidada, com mais capacidade de incorporação tecnológica, a gente consegue ter parcerias internacionais e nacionais tão potentes.
17: A Tiantan Bio também vai apoiar a Hemobras na modernização de sistemas e processos, com ações nas áreas de transformação digital, automação e gestão inteligente. Reportagem Márcia Fernandes.
7: Outubro é também o mês do idoso, um período para dar visibilidade às pautas relacionadas aos direitos das pessoas com mais de 60 anos.
6: No Brasil, essa população cresceu 11,3% em 2012 para 16,6% em 2025, mostrando uma tendência de envelhecimento populacional.
7: Os dados são da síntese de indicadores sociais, realizada pelo Instituto Brasileiro de Geografia e Estatística, o IBGE.
6: E nós conversamos com a pesquisadora Denise Freire, responsável pelo estudo, para saber mais sobre o retrato que ele mostrou da população com mais de 60 anos no Brasil. Acompanhe.
7: Olá, doutora Denise Freire, prazer ter a senhora conosco aqui, bem-vinda à Voz do Brasil. A senhora que conduziu aí a síntese dos indicadores sociais do IBGE, que apurou alguns dados sobre o envelhecimento da população, e aí a gente quer falar um pouco sobre isso hoje. O principal dado aqui que eu gostaria de começar trazendo é o que trata da população com mais de 60 anos, que cresceu cerca de 53% entre 2012 e 2025, né? A pesquisa apurou o que provocou esse aumento da população idosa, doutora?
19: Olá, é um prazer participar com vocês dessa entrevista. O estudo da síntese mostrou, né, esse aumento da população idosa no período 2012 a 2024, né? Esse é um aumento que possui vários fatores, né, vários aspectos. Então, a gente pode considerar tanto, né, o aumento da expectativa de vida, melhoria de saneamento, né, melhoria também das condições de acesso a medicamentos e à saúde, né? E, por outro lado, também a gente tem uma questão da queda da natalidade, né? Então, reduz a participação de crianças e jovens também na nossa população. Então, cada vez mais tem chamado a atenção esse aumento, né, de pessoas idosas na proporção da população brasileira.
6: Esse crescimento da população mais velha já vinha ocorrendo nas décadas anteriores, né? Foi observado algum tipo de aceleração?
19: Sim, tem havido uma aceleração, né, nesse processo de envelhecimento, nessa participação da população idosa dentro, né, do total da população brasileira, né, de acordo com esses aspectos que a gente citou.

0: permanece no mercado de trabalho, enquanto que entre as mulheres é cerca de um quarto, né? Existe essa diferença importante, né, por gênero, principalmente, em primeiro lugar, por causa das condições previdenciárias, né? Aos homens realmente é exigido ficar mais tempo, né, trabalhando e contribuindo para conseguir se aposentar. A mulher, como tem normalmente uma dupla jornada, né? Ela tem também o trabalho de cuidar de parentes, de cuidar da casa, dos filhos. Normalmente tem uma condição previdenciária em que ela exige menos tempo de contribuição do que os homens. Então, aos 60 anos, normalmente é difícil para os homens, né? Para a maioria dos homens já ter conseguido se aposentar, então a maioria deles ainda permanece, né? Pelo menos metade permanece no mercado de trabalho entre 60 e 69 anos. Né? A partir de 70 anos, a gente conseguiu fazer esse recorte, aí sim que há uma queda expressiva na proporção de homens que ainda trabalham. E mais significativa ainda entre as mulheres. Mas isso se deve também às condições de, assim, a gente tem um mercado de trabalho que tem uma informalidade, né, importante. Então, para as pessoas conseguirem atingir o mínimo exigido pela Previdência Social para conseguir se aposentar, também demora, né? Nem todo mundo também tem uma continuidade de contribuição ao longo da sua vida laboral. Então, isso faz com que as pessoas, mesmo, né, com mais idade, né, mesmo às vezes atingindo a idade mínima de aposentadoria, ainda não consigam se aposentar por falta de contribuição ainda à Previdência.
1: Outro dado sobre o mercado de trabalho é que a presença, o percentual de idosos empregados vem aumentando, embora tenha sofrido uma baixa aí durante o período de pandemia. E eles também ganham mais do que a média da população, né? A senhora pode comentar um pouco esses dados?
0: Sim, exatamente. O dado de 2024 apontava que cerca de um quarto das pessoas com 60 anos ou mais ainda estava inserida no mercado de trabalho, né? E foi o percentual mais elevado da série, né? Então, a gente observa que a cada ano esse percentual de idosos que participam no mercado de trabalho vem aumentando, né? Na pandemia foi o menor valor, né, em 2020, porque os idosos justamente precisavam, né, se precaver, né, de contaminação, de doença, para pegar a Covid, e realmente a sua participação diminuiu em 2020. Mas desde então, a cada ano, a sua participação vem aumentando e está em uma trajetória de alta. Né? Então, mas assim, são vários fatores, né? Então, assim, além da questão previdenciária também, né, e da questão da informalidade, a gente também pode apontar a questão de arranjos, né, familiares, porque muitos, quando você tem por outro lado uma situação dos jovens, né, com dificuldade de inserção no mercado de trabalho ou de uma inserção muito precária, os idosos acabam permanecendo como principal provedor, né, quando ele participa de uma família, né, com múltiplos membros e que também tem os jovens participando da família. Então, a pessoa mais idosa, que normalmente ganha mais, né, tem mais experiência, então ela vai tender sempre a ganhar uma remuneração mais elevada, né, do que das outras pessoas, das outras faixas etárias, né, e ela acaba também servindo como uma pessoa provedora, né, e no ambiente atual, que, como eu já falei, dessa dificuldade dos jovens, então cada vez mais a gente vai, eu acredito que a gente vai assistir o aumento das pessoas idosas inseridas no mercado de trabalho, tanto homens quanto mulheres.
2: Muito bem, nós conversamos com Denise Freire, pesquisadora responsável pela síntese dos indicadores sociais do IBGE. Muito obrigada, doutora, pela sua entrevista à Voz do Brasil.
0: Muito obrigada.
1: Como a gente ouviu na entrevista, o Brasil tem cerca de 17% da população brasileira acima dos 60 anos e atravessa uma tendência de envelhecimento populacional.
2: Com esse crescimento, além dos cuidados com a saúde e o bem-estar, é preciso estar alerta para golpes ou crimes virtuais.
1: Apenas no ano passado, o Disque 100 registrou 1000 denúncias de violações virtuais contra pessoas idosas.
2: Além do Estatuto do Idoso, que tipifica crimes contra pessoas com 60 anos ou mais, existem canais

0: de informações e denúncias para proteger esse público.
1: Aos 69 anos, o aposentado Pedro Mesquita não imaginava que pudesse cair no golpe do empréstimo consignado ao atender uma ligação de uma suposta funcionária do banco.
2: Ela propôs que quitava meus débitos do banco com juros bem menor e eu ia pagar parcela bem menor. Foi onde que ela me ganhou. Um empréstimo lá no meu nome com um valor de 24 mil. Não caia nesse golpe como eu caí, porque foi muito fácil. Eu achava que eu não caía em golpe.
1: Crimes virtuais cometidos contra idosos são punidos com maior rigor de acordo com o Código Penal. E o Estatuto do Idoso, criado em 2003, garante que, nesses casos, o idoso tenha atendimento preferencial e que o processo corra de forma mais rápida na Justiça. No ano passado, o Disque 100 registrou 1.000 denúncias de violações de direitos de idosos em ambiente virtual. São crimes como golpes, ameaças e exposição. Para levar mais informações às pessoas idosas, o Ministério dos Direitos Humanos e da Cidadania criou uma cartilha, como explica o secretário nacional dos direitos da pessoa idosa, Alexandre da Silva.
3: Nós precisamos sempre garantir autonomia e independência. Temos uma cartilha também no campo da educação para que as pessoas idosas não caiam nos golpes mais conhecidos. E a gente aproveitou esse material falando também de situações que não são golpes, mas podem ser, na mão de pessoas mal intencionadas, oportunidades, né, enviesadas ali, disfarçadas e para gerar um golpe.
1: Os números do painel de dados da Ouvidoria Nacional de Direitos Humanos mostram que as capitais do Rio de Janeiro e São Paulo concentram a maioria das denúncias de violação de direitos das pessoas idosas. As denúncias podem ser feitas pelo Disque 100, que funciona 24 horas todos os dias da semana. Com locução de Nazi Brum, reportagem Graziele Bezerra.
0: Recuperar uma área degradada vai muito além de plantar árvores. É preciso saber se a vegetação conseguiu se restabelecer e se o ecossistema tem condições de se manter sozinho.
4: Para avaliar esse resultado em todo o país, foi criado um sistema com critérios científicos que mostram se a vegetação nativa está sendo recuperada.
0: Os critérios levam em conta as características de cada bioma brasileiro.
5: Recuperar uma área degradada não significa apenas plantar árvores. O verdadeiro desafio é saber se aquela vegetação voltou a funcionar como um ecossistema capaz de sobreviver sozinho. Em um país com 6 biomas e uma das maiores biodiversidades do planeta, essa avaliação sempre foi um dos grandes obstáculos na restauração ambiental. Agora, órgãos federais criaram um sistema único para medir a qualidade da recuperação da vegetação nativa em todo o Brasil. O pesquisador da Embrapa, Daniel Vieira, destacou que a ideia era conseguir obter indicadores precoces, mas que trouxessem segurança quanto à recuperação da área degradada.
6: Se a gente esperar o tempo ecológico para uma floresta voltar a ser floresta, é um tempo muito grande. Então a gente tem pensado em como utilizar indicadores precoces e que sugerem ou tentam garantir que no futuro essa vegetação vai estar num processo maduro.
5: A principal mudança está na forma de fiscalizar. A avaliação passa a verificar se depois de pelo menos 4 anos a vegetação apresenta condições de se manter sem depender de intervenção humana. Para isso, os técnicos vão observar 4 indicadores principais: a cobertura vegetal do solo, a quantidade de plantas nativas que surgiram naturalmente, a diversidade de espécies e a presença reduzida de plantas invasoras. Juntos, esses fatores indicam se a área degradada está seguindo um caminho de recuperação sustentável. Daniel Vieira, da Embrapa, destacou que os indicadores atendem a todos os biomas brasileiros.
6: A gente encontrou indicadores de sucesso que garantem a autossustentabilidade dessas vegetações para os diferentes biomas e formações, para ter um chão comum nesse processo de regularização ambiental e de recuperação da vegetação nativa.
5: Além de dar mais segurança jurídica para projetos de restauração ambiental e reduzir a necessidade de vistorias presenciais, o modelo ajuda o Brasil a acompanhar uma das metas assumidas internacionalmente: recuperar 12 milhões de hectares de vegetação nativa até 2030. Compromisso ligado ao Acordo de Paris e à década da ONU para a restauração de ecossistemas. Reportagem Luana Karen.

0: gov.br/ANPT.
1: Atenção, gestoras e gestores de políticas públicas de todo o país.
0: O Ministério das Mulheres prorrogou o prazo para o envio das respostas ao Censo de Políticas para as Mulheres. O preenchimento agora pode ser feito até o dia 19.
1: O levantamento busca mapear a estrutura, o funcionamento e a capacidade de atendimento dessas unidades em todo o Brasil.
0: O mapeamento também vai ajudar a conhecer o perfil de quem está na gestão, entender o trabalho feito nos estados e municípios e identificar os serviços e equipamentos oferecidos às mulheres.
1: Mais informações em gov.br/mulheres.
0: E essas foram as notícias do governo federal.
1: Uma realização da Secretaria de Comunicação Social da Presidência da República.
0: Com produção da empresa Brasil de Comunicação.
1: Fique agora com as notícias do Poder Judiciário e do Congresso Nacional. Boa noite.
0: Boa noite para você, até amanhã.
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4: STF é o guardião da Constituição Federal que completa 38 anos hoje.
5: Presidente do TSE conclui primeiro turno das eleições 2026 e projeta mesma tranquilidade para a segunda fase do pleito.
4: STJ forma maioria para admitir o primeiro processo da história de acordo com o filtro da relevância.
5: Boa noite, eu sou Marcela Luiza.
4: E eu sou Walter Lima.
5: A Constituição Federal completa 38 anos nesta segunda-feira. Promulgada em 5 de outubro de 1988, ela encerrou o período do regime militar e colocou a dignidade da pessoa humana no centro do ordenamento jurídico.
4: O Supremo Tribunal Federal é o guardião da Carta Magna e promove ao longo de toda esta semana eventos para celebrar a data.
5: O primeiro encontro comemorativo ocorreu hoje na biblioteca do STF.
4: Na ocasião, o presidente do Supremo, ministro Edson Fachin, destacou a importância da democracia prevista no texto constitucional de 88.
6: 38 anos formam o mais longo período de vigência democrática ininterrupta de nossa história republicana. E isso não é obra do acaso nem de uma só geração. É fruto de escolhas diárias da eleitora que compareceu às urnas ontem, do servidor que cumpre a lei, da juíza que fundamenta suas decisões, da cidadania que reclama, da imprensa que informa, das instituições que se respeitam e cooperam pelo bem do Brasil.
5: A Justiça Eleitoral já se prepara para o segundo turno das eleições gerais de 2026.
4: A afirmação foi feita pelo presidente do TSE, ministro Cássio Nunes Marques, no balanço do primeiro turno das eleições. Na ocasião, ele também destacou a normalidade da votação, a segurança dos sistemas eleitorais e o trabalho realizado em todo o país para garantir o exercício do voto. Guilherme Firmino.
7: Após a apuração, Cássio Nunes Marques agradeceu aos eleitores e aos profissionais envolvidos na eleição e afirmou que a expectativa é de repetir no segundo turno a tranquilidade registrada nesse domingo.
8: Ressalto, todavia, que a eleição não termina quando a votação é encerrada. Ela se completa quando a vontade soberana do eleitorado é conhecida e respeitada.
5: A segunda sessão do STJ formou maioria para admitir o primeiro processo da história da corte para julgamento pelo filtro da relevância.
4: Nesse novo sistema, a questão federal discutida precisa ter relevância econômica, política, social ou jurídica, para além dos interesses das partes. Fátima Uchoa.
9: A análise da relevância foi proposta pelo ministro Sérgio Coquina, presidente da Comissão Gestora de Precedentes do STJ. A discussão é para definir se o condomínio pode cobrar do condômino inadimplente honorários do advogado contratado para ajuizar a ação de cobrança e se há diferença entre essa hipótese e a referente à atuação do advogado fora da justiça. Os votos para definir se a questão apresenta ou não relevância para posterior julgamento de mérito estão sendo tomados em sessão virtual até 7 de outubro e os ministros podem mudar o voto até o final.
5: Começou hoje um mutirão da Justiça do Trabalho para analisar processos que envolvem pessoas com 60 anos ou mais.
4: É a ação em pauta a melhor idade.

0: que vai até sexta-feira em todo o país. Rafael Silva.
1: A mobilização em pauta à melhor idade busca ampliar o acesso à conciliação em casos que envolvam pessoas com 60 anos ou mais. Mas essa é uma ação que deve ser tomada por advogados o tempo todo. Eles devem sempre deixar claro à justiça que aquele processo envolve pessoa idosa e assim chamar a atenção do judiciário para a prioridade no caso.
2: Justiça Federal mantém veto a obras de terminal de gás em Barcarena, no Pará.
0: A decisão atende a pedido do MPF. Vanessa Pereira.
3: A Justiça Federal manteve suspensa a construção de um terminal de gás em Barcarena, no Pará, e proibiu a concessão de novas licenças. A decisão rejeitou o pedido da empresa Termogás e determinou que o empreendimento só avance após a conclusão de estudos técnicos e a consulta prévia às comunidades quilombolas e tradicionais da região. A Justiça também deu 5 dias para o governo do Pará e o INCRA prestarem informações atualizadas sobre o caso.
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2: Uma boa noite.
0: E até amanhã.
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1: Eu sou Paula Groba.
2: E eu sou Humberto Pinheiro.
1: E estes são os destaques de hoje do Jornal do Senado, que começa agora.
2: 13 partidos terão representantes no Senado a partir de 2027.
1: Senadores começam a analisar fim da escala 6x1 nesta terça-feira.
2: Mais de 33 milhões de brasileiros não votaram no primeiro turno, mas ainda podem votar no segundo.
1: Boa noite.
2: Boa noite.
1: O resultado das urnas vai redesenhar o mapa político do Senado a partir de 2027. Serão 13 partidos com pelo menos um representante na casa, em uma composição que reforça a força do PL. A legenda terá a maior bancada, com 28 senadores.
2: Mas o que esses números significam na prática para as votações e para as disputas de poder no Senado? O repórter Rodrigo Rezende explica.
3: A maior bancada é a do PL, com 28 integrantes, seguida pela Federação União Progressista com 12, PT com 9 e MDB com 8. Uma das senadoras eleitas pelo PL foi Carol Ditone, de Santa Catarina.
4: Então, o nosso compromisso é com a moralidade das instituições, dos órgãos públicos. Com certeza, nós vamos trazer mais investimentos, mais respeito com Santa Catarina. Acho que o nosso compromisso é esse.
3: O Partido Novo conseguiu eleger 3 representantes e a Rede Sustentabilidade terá novamente uma senadora, com Luiziane, do Ceará. Também terão senadores os seguintes partidos: Republicanos e PSD com 5 cadeiras, PSB com 4, PSDB e Podemos com 2 representantes cada e PDT com 1 vaga. Dos 32 senadores que tentavam a reeleição, 14 foram reeleitos. Com os dados atuais, a bancada feminina terá 18 representantes em 2027, a maior em um início de legislatura. Uma dessas mulheres é Marília Campos, eleita pelo PT em Minas Gerais.
5: Eu sou uma pessoa que dialogo com todos os segmentos, especialmente aqueles segmentos que são civilizados. E é com essa postura que eu seguirei no Senado.
3: A composição partidária final do Senado será definida com o segundo turno da eleição de governadores em 3 estados: Acre, Amazonas e Tocantins. Nessas unidades da federação, senadores em exercício estão no segundo turno e uma possível vitória dará a vaga para o Senado aos seus suplentes.
1: E o Senado, que toma posse no ano que vem, terá uma combinação de nomes conhecidos e estreantes. 14 senadores foram reeleitos para mais 8 anos de mandato, enquanto 2 ex-senadores estarão de volta à casa.
2: E 38 eleitos vão ocupar o Senado pela primeira vez. É uma renovação que muda o perfil da casa, mas que ainda mantém nomes já conhecidos pelos brasileiros. A reportagem é de César Mendes.
6: Os eleitores de 2 estados decidiram manter os senadores que já estavam no cargo nas 2 vagas em disputa. No Amazonas, foram reeleitos Eduardo Braga, do MDB, e Plínio Valério, do PSDB. Em Sergipe, Rogério Carvalho, do PT, e Alessandro Vieira, do MDB. Outros 10 senadores que já estavam no cargo também foram reeleitos: Márcio Bittar, do PL, no Acre; Lucas Barreto, do PSD, no Amapá; Jacques Wagner, do PT, na Bahia; Cid Gomes, do PSB, no Ceará; Veneziano Vital do Rego, do MDB, na Paraíba; Humberto Costa, do PT, em Pernambuco; Marcelo Castro, do MDB, no Piauí; Eduardo Gomes e Carlos Portinho, ambos do PL, no Tocantins e no Rio de Janeiro, respectivamente; e Stevenson Valentim, do Podemos, no Rio Grande do Norte. Para o senador Alessandro Vieira, o novo Senado terá que ser diferente do atual para atender às expectativas dos eleitores.
7: Ele vai ter que provar para o povo que mereceu essa votação, essa confiança. O Brasil todo espera por um processo de depuração.
6: 2 ex-senadores voltam ao Senado no ano que vem: Renato Casagrande, do PSB do Espírito Santo, e José Medeiros, do PL de Mato Grosso.
1: E na volta dos trabalhos após o primeiro turno das eleições, senadores vão iniciar a análise da proposta de emenda à Constituição que acaba com a escala 6x1. O texto define que trabalhadores terão direito a 2 folgas a cada 5 dias trabalhados.
2: A proposta precisa passar por 5 sessões de debates no plenário antes de ser votada em primeiro turno. Repórter Pedro Pincer.
8: Nesta terça-feira, o Senado deve fazer a primeira sessão plenária para debater o fim da escala 6x1, 6 dias de trabalho e 1 de repouso. Depois de 5 debates em plenário, a proposta de emenda à Constituição poderá ser votada em primeiro turno. Se aprovada, segue para o segundo turno com outras 3 sessões de discussão. A senadora Tereza Leitão, do PT de Pernambuco, destacou que a nova jornada permitirá uma nova dinâmica nas famílias brasileiras.
9: Que a mãe e o pai não cheguem exausto para sentar, mas que cheguem feliz para ainda conversar, brincar, ler com seus filhos e suas filhas.
8: Já o senador Rogério Marinho, do PL do Rio Grande do Norte, lamentou que a PEC obrigue uma forma de contrato entre patrões e empregados.
10: Que quando foi feita a modificação da legislação trabalhista de 2017, o único tema que foi consensualizado entre trabalhadores, empregadores e governo foi a necessidade de que preponderasse o negociado sobre o legislado.
8: O texto permite que as empresas tenham até 2 meses para adaptar a jornada para 42 horas semanais depois que a proposta virar lei. A partir daí, terão mais 1 ano para colocar a jornada em 40 horas.
1: E a Comissão de Constituição e Justiça pode aprovar o projeto que autoriza a divulgação de imagens e áudios de crimes em flagrante dentro de estabelecimentos comerciais.
2: A ideia é que o compartilhamento dessas informações ajude na identificação e denúncia de criminosos. As informações com o repórter Bruno Lourenço.
11: O relator, senador Espiridião Amin, do Progressistas de Santa Catarina, afirmou que o objetivo é combater a impunidade por meio da identificação e denúncia dos infratores.
12: É realmente o reino da maldade você ter uma preocupação maior com o delinquente do que com quem sofre a delinquência.
11: Para evitar abusos, o texto exige que o estabelecimento registre um boletim de ocorrência e proíbe a exposição de terceiros que não estejam envolvidos no crime e também prevê a responsabilização do lojista caso haja divulgação indevida de imagens sabidamente falsas. Depois da CCJ, o projeto de lei, que já passou pela Comissão de Segurança Pública, vai ao plenário do Senado.
1: Mais de 33 milhões de brasileiros deixaram de votar no último domingo. E entre os que foram às urnas, quase 6 milhões optaram pelo voto nulo ou em branco.
2: Os números mostram o tamanho da parcela do eleitorado que não escolheu nenhum dos candidatos nas urnas. Repórter Marcela Cunha.
13: O número representa mais de 21% do eleitorado e é o maior desde 1998. Por isso, o TSE informou que vai atuar para aumentar o comparecimento no segundo turno, marcado para o dia 25 de outubro. De acordo com o presidente do TSE, o ministro Cássio Nunes Marques, é preciso intensificar as ações, em especial entre os grupos para os quais o voto não é obrigatório, como quem tem 70 anos ou mais.
14: Não é o ideal, a abstenção de 20%. A ideia é intensificar e aperfeiçoar todos os mecanismos disponíveis para a justiça eleitoral para que a gente consiga diminuir esse percentual num segundo turno.
13: Segundo o presidente do TSE, a abstenção chega a cerca de 50% entre os maiores de 70 anos e a 20% entre os jovens de 16 e 17 anos. Além das ausências, o primeiro turno registrou 2.200.000 votos em branco e 3.600.000 votos nulos.
1: E quem não foi às urnas no primeiro turno ainda pode votar no segundo. Basta que o título de eleitor esteja regularizado.
2: A Justiça Eleitoral considera cada turno uma eleição independente. Portanto, a ausência na primeira etapa não impede a participação na votação de 25 de outubro, desde que a situação eleitoral esteja regular. Quem explica é a repórter Luísa Mello.
15: Cada turno eleitoral é tratado como um pleito independente. Então, mesmo sem ter participado da primeira rodada de votos, os eleitores podem ir às urnas no segundo turno, basta que o título esteja regularizado. A ausência no primeiro pleito precisa ser justificada pelo eleitor até 3 de dezembro. O presidente do Tribunal Superior Eleitoral, ministro Cássio Nunes Marques, ressaltou a importância da participação no primeiro turno.
14: Quero, antes de tudo, agradecer às eleitoras e os eleitores brasileiros que compareceram às urnas e exerceram, mais uma vez, o direito fundamental de escolher os seus representantes.
15: De acordo com dados do TSE, a abstenção bateu recorde este ano, com 33 milhões e 400 mil pessoas que não compareceram às urnas. No segundo turno, a votação é apenas para presidente da República e, dependendo do estado, para governador.
2: Com edição de Paula Groba e trabalhos técnicos de Eliseu Caires, o Jornal do Senado fica por aqui. Acompanhe agora as notícias da Câmara dos Deputados. Boa noite.
1: Boa noite e até amanhã.
16: Jornal Câmara dos Deputados. Câmara amplia a bancada feminina e passa a contar com 109 mulheres.
17: PL elege maior bancada e terá 121 deputados na próxima legislatura.
16: Nicolas Ferreira e Lucas Pavanato superam os 3 milhões de votos.
17: Boa noite. Os brasileiros foram às urnas neste domingo para participar do processo eleitoral.
16: A eleição presidencial de 2026 registrou mais de 119 milhões de votos válidos no primeiro turno, o maior número já registrado nesta etapa da disputa pelo Palácio do Planalto.
17: Os eleitores também votaram para escolher os próximos governadores, senadores, deputados federais e deputados estaduais.
16: Na Câmara dos Deputados, o PL elegeu a maior bancada para a próxima legislatura. A repórter Silvia Munhato explica como fica a correlação de forças na casa a partir do resultado das eleições deste domingo.
18: O PL elegeu a maior bancada da Câmara dos Deputados neste domingo e vai ter 121 deputados na próxima legislatura, que começa em 1º de fevereiro. Em 2022, o partido havia obtido 97 cadeiras. O segundo colocado para a Câmara foi a Federação PT-PCdoB-PV, com 88 deputados, 6 a mais que na última eleição. Além do PL e da Federação PT-PCdoB-PV, ganharam deputados em relação ao total eleito em 2022, o PSD, Republicanos, Podemos, Novo e Missão. O Novo teve um aumento de 3 para 10 deputados. Entre os que perderam, destaque para a Federação União PP, que passou de 105 para 87. PSDB Cidadania perdeu 7 cadeiras, chegando a 11. E o PDT ficou com 6 deputados, uma perda de 10 cadeiras. PSB e PSOL Rede mantiveram uma bancada de 15 deputados. Os outros que registraram quedas foram MDB, PRD Solidariedade e Avante. Em entrevista ao programa Painel Eletrônico da Rádio Câmara, a consultora legislativa Manuela Nonô cita o crescimento de partidos como PL e Novo como exemplo de uma eleição ideológica e mais à direita.
19: Eu acho que essa foi a eleição dos partidos ideológicos. Seja de um lado, seja de outro, essas agremiações ganharam, foram premiadas pelos eleitores. Os partidos catch-all, aqueles que vale tudo, o famoso centrão, de uma forma geral ele perdeu, tanto na Câmara quanto no Senado. E isso não se deve somente ao eleitorado. Também se deve à reforma do sistema político brasileiro que tem acontecido, que tem colocado aí cláusulas de barreira, que proibiu as coligações nas eleições proporcionais. Isso tudo está depurando o sistema, devagar, mas continuamente.
18: Também em entrevista ao Painel Eletrônico, o professor de Ciência Política da Universidade de Brasília, André Borges, afirma que foi uma eleição plebiscitária, citando a definição de segundo turno para presidente, que será disputado entre o senador Flávio Bolsonaro e o presidente Lula.
20: Ele mostra, né, um certo padrão, né, no comportamento do eleitorado, no que diz respeito ao fato de que quando a gente tem uma eleição, né, em que o presidente em exercício no cargo concorre à reeleição, invariavelmente, né, esse pleito ele acaba se tornando uma espécie de plebiscito sobre o governo. E eu acho que o grande desafio da campanha do Lula, né, sempre foi o fato de que ele não conseguiu, né, ao longo da campanha, melhorar os índices de aprovação do governo, né?
18: Os dois especialistas explicam, porém, que o sistema ainda mantém vários partidos e com resultados diversos nos estados. Portanto, a Câmara manterá, por exemplo, deputados mais voltados para a busca de recursos para suas regiões. E a falta de uma decisão sobre o executivo no primeiro turno deverá, segundo eles, adiar votações mais polêmicas. Dos 513 deputados federais eleitos, 183 vão exercer seu primeiro mandato na Câmara dos Deputados. Esse número representa uma taxa de renovação de 35,67%. Já o número de deputados reeleitos é de 301, 58,6% do total de deputados que foram eleitos titulares nas eleições de 2022, ou suplentes que foram efetivados como titulares ao longo da atual legislatura. Da Rádio Câmara de Brasília, Silvia Munhato.
0: Eleições.
17: Novas deputadas serão 21% do total de parlamentares na Câmara, percentual acima da atual legislatura, mas ainda abaixo do total de mulheres na população brasileira. A repórter Paula Bittar traz uma análise sobre o crescimento da bancada feminina para a próxima legislatura.
21: O número de mulheres eleitas para a Câmara aumentou, mas a representação feminina entre os deputados continua muito abaixo da proporção da população. A partir de 1º de fevereiro do ano que vem, as mulheres representarão 109 dos 513 parlamentares da Câmara, 19 a mais que o número atual. Ainda assim, enquanto são mais de 51% da população brasileira, serão pouco mais de 21% dos deputados federais. 59 delas, ou 54%, foram reeleitas. A federação composta por PT, PCdoB e PV elegeu a maior parcela de mulheres, somando 34 cadeiras, o equivalente a 31% da representação na casa. Os colégios eleitorais do Sudeste foram os principais responsáveis pela formação dessa nova bancada. São Paulo elegeu 16 deputadas, concentrando 14,7% de todas as cadeiras ocupadas por mulheres na casa. Logo atrás, Minas Gerais e Rio de Janeiro garantiram 11 e 10 parlamentares, respectivamente. Fora do eixo Sudeste, Bahia, Pernambuco e Santa Catarina destacam-se com 6 deputadas eleitas em cada estado. Por outro lado, Distrito Federal, Piauí e Roraima encerraram a apuração sem eleger mulheres para a nova legislatura. A deputada Érica Hilton, do PSOL de São Paulo, foi reeleita como a mulher mais votada da história da Câmara dos Deputados, com 1,5 milhão de votos conquistados. Hilton foi uma das duas primeiras mulheres trans eleitas para a Câmara, ao lado de Duda Salabert, do PSOL de Minas Gerais, em 2022. Em Minas Gerais, Duda Salabert aparece como a terceira mais votada, com quase 230 mil votos, e também deve assumir um novo mandato. Magda Morfato, do PL de Goiás, aos 77 anos, será a integrante com mais idade em exercício na casa. A cientista política Hanna Marussi considera positivo o aumento na bancada feminina e atribui essa elevação ao financiamento das campanhas.
22: Os partidos tinham até 8 de setembro para fazer o repasse para mulheres, pessoas negras e indígenas, e de um modo geral, esse prazo foi cumprido. Claro que tiveram partidos que individualmente não cumpriram, mas no montante geral do Fundo Especial de Financiamento de Campanha, esse dinheiro foi destinado. Então, tanto o montante quanto o momento em que ele entra faz toda a diferença para a eleição de mulheres.
21: Na análise da composição da bancada, a cientista política ressalta que ela se divide principalmente em esquerda e direita, com um centro esvaziado. Hanna Marussi aponta, por outro lado, que no Senado a votação foi expressiva para mulheres de direita.
22: A gente tem um crescimento expressivo também de mulheres eleitas, porém, essas mulheres, muitas delas, se colocaram e fizeram sua campanha deslocada de valores ligados aos direitos das mulheres, algumas até se posicionando contra o voto feminino. Então a gente tem um crescimento de mulheres muito mais ligadas ao conservadorismo, muito mais ligadas ao espectro de direita no Senado. E isso é uma tendência do Senado como um todo, né? O crescimento do conservadorismo no Senado foi bastante expressivo. A direita agora, pela primeira vez, é maioria no Senado Federal.
21: Para o Senado, entre as 54 vagas em disputa, 12 foram para mulheres. É o maior número de senadoras eleitas em um mesmo pleito desde a redemocratização. Até então, o recorde havia sido registrado em 2002, quando 8 mulheres conquistaram cadeiras na casa. Em 2018, última eleição em que também foram renovados 2/3 do Senado, 7 mulheres foram eleitas. Com o resultado, a bancada feminina deve passar das atuais 15 para 18 integrantes a partir de 2027. Da Rádio Câmara de Brasília, Paula Bittar.
0: Política. Campeões de votos ajudam a ampliar as bancadas de seus partidos na Câmara. Antônio Vital tem as informações.
3: O resultado final das eleições para deputado federal apontou a existência de candidatos muito bem votados que funcionaram como puxadores de votos para seus partidos e acabaram contribuindo para que outros parlamentares, que não teriam individualmente votos suficientes para se eleger, também conquistassem uma vaga. Puxadores de votos são aqueles candidatos que obtiveram votação acima do chamado quociente eleitoral, que é o cálculo usado para apontar quantas vagas cada partido tem por estado. Foi o caso, por exemplo, de dois deputados do PL, Nicolas Ferreira, em Minas Gerais, e Lucas Pavanato, em São Paulo. Os dois receberam mais de 3 milhões de votos e ajudaram a ampliar a bancada do PL na Câmara. Em Minas Gerais, o PL elegeu 21 deputados, sendo que 9 deles não teriam sido eleitos sem os votos de Nicolas. Um deles, Sargento Melo Casal, acabou eleito com apenas 25 mil votos. Em São Paulo, os votos a Pavanato ajudaram a eleger 7 deputados que não teriam votos suficientes entre os 19 eleitos pelo PL. Isso porque, na eleição para deputado, os votos são computados para o partido ou federação do candidato. Quanto maior essa soma, mais cadeiras o partido tem. Também em São Paulo, a deputada Érica Hilton recebeu mais de 1,5 milhão de votos, o que ajudou o partido dela, o PSOL, a conquistar 6 vagas na Câmara, uma a mais do que teria direito se não fossem contabilizados os votos para o partido. O ponto em comum entre os campeões e as campeãs de votos é a campanha com forte presença nas redes sociais. Para o cientista político André Borges, da Universidade de Brasília, a campanha pelas redes sociais é uma nova maneira de fazer política que veio para ficar.
20: Candidatos mais localistas, né, ex-prefeitos, ex-vereadores, geralmente eles vão ter aquela votação ali mais concentrada, né, no seu município. E o que a gente observa nos últimos anos é que a campanha através da rede, ela me permite chegar a um custo relativamente baixo, né, a eleitores que estão espalhados ali, né, pelo território do estado, né? Então você passa a ter um tipo diferente de campanha, né? Eu acho que é um novo jeito de fazer política que veio para ficar e que está abrindo espaço também para a ascensão de novas lideranças.
3: Consultora legislativa da Câmara dos Deputados, Manuela Nonô, também relacionou a presença nas redes sociais ao resultado da votação.
19: Quando você se torna conhecido pelas redes sociais, se torna quase natural você ter uma votação, embora essas realmente tenham sido extraordinárias. Eu quero dizer aqui que o Nicolas sozinho teve 27,41% dos votos válidos de Minas. O PL fez 19 cadeiras. Sem o Pavanato, ficaria 12. Então, o Pavanato deu 7 cadeiras para o PL. Ele teve 47,26% de todos os votos do PL de São Paulo. Isso é muita coisa. É.
3: Outros candidatos também ajudaram a ampliar a bancada de deputados em seus estados graças à grande quantidade de votos. André Fernandes, do PL, foi eleito com quase 700 mil votos no Ceará, mais de 12% dos votos do estado. E Júlia Zanatta, também do PL, recebeu 560 mil votos, o equivalente a 13% de todos os votos de Santa Catarina. Também foi eleito com 13% dos votos no Distrito Federal o candidato Fábio Félix, do PSOL. Rádio Câmara de Brasília, Antônio Vital.
4: Trabalho.
17: A notícia de que postos de gasolina estavam obrigando as frentistas a trabalharem de biquíni motivou um debate sobre os limites das empresas na definição dos uniformes de seus funcionários.
16: A questão chegou à Câmara dos Deputados, onde uma proposta foi apresentada para impedir que as vestimentas nas empresas violem a dignidade do trabalhador. O repórter Luiz Cláudio Canuto tem os detalhes.
5: Está na Comissão de Constituição e Justiça da Câmara dos Deputados projeto que cria regras para uso de uniformes de trabalhadores. A intenção é evitar a violação da dignidade do empregado. Atualmente, a CLT define que cabe ao empregador definir o padrão de vestimenta dos empregados, sendo permitida a inclusão no uniforme de logomarcas da própria empresa ou de empresas parceiras e de outros itens de identificação relacionados à atividade desempenhada. A proposta proíbe diferenças que destoam da finalidade da profissão e veda a imposição de roupas que provoquem risco físicos ou ambientais desnecessários. A autora do projeto, deputada Laura Carneiro, do PSD do Rio de Janeiro, explicou o que a motivou a apresentar a proposta.
23: Na verdade, esse projeto surge de uma modinha que apareceu de que as mulheres tinham que estar no posto de gasolina vestidas de biquíni, como se a pessoa vai pôr gasolina apenas para ver aquelas mulheres seminuas. E isso é um completo absurdo, um desrespeito às mulheres brasileiras, um desrespeito ao corpo, um desrespeito à identidade e muito mais um desrespeito à profissional. Você não está tratando de uma mulher que vai vender o seu corpo. Ela está vendendo um produto e ela não tem que utilizar o seu corpo para isso. É um completo absurdo. É entender que a mulher é um objeto, é tudo que a gente batalha, é o que alimenta essa política do machismo, né? O que alimenta essa visão torpe de que mulher é objeto, e é isso que a gente combate todos os dias. Então não fazia nenhum sentido a gente não ter apresentado esse projeto, e eu espero que ele seja aprovado.
5: O texto original proibia qualquer uniforme que expusesse o corpo de forma indevida ou que fosse incompatível com a natureza do trabalho e determinava que as normas internas das empresas sobre uniformes deveriam observar critérios de conforto e respeito à diversidade corporal. Na Comissão de Trabalho, a relatora, a deputada Rogéria Santos, do Republicanos da Bahia, optou por uma redação que retirasse o caráter moralizante da proposta e preservasse a autonomia das empresas na gestão da força de trabalho. A comissão acompanhou a sugestão da relatora. Pelo texto aprovado, o empregador não pode exigir dos empregados o uso de vestimentas incompatíveis com a finalidade da atividade. A proposta aguarda a avaliação da Comissão de Constituição e Justiça. Se aprovada, poderá seguir diretamente ao Senado. Para virar lei, precisa ser aprovada pelos deputados e senadores e depois ser sancionada pela Presidência da República. Da Rádio Câmara de Brasília, Luiz Cláudio Canuto.
4: Segurança Pública.
17: Comissão aprova a realização de campanha contra a divulgação de dados de autor de crimes em escolas. A repórter Maria Neves tem os detalhes.
6: A Comissão de Segurança Pública da Câmara dos Deputados aprovou o projeto que prevê a realização de campanhas de conscientização sobre a divulgação de dados pessoais de autores de homicídios em escolas. Pela proposta, as ações deverão incentivar a cobertura jornalística responsável e ética que priorize o interesse público. O texto original do deputado Dr. Jaziel, do PL do Ceará, proíbe a divulgação de informações como nome e foto do autor de crimes cometidos com o objetivo de provocar terror social ou generalizado. Dr. Jaziel propõe, inclusive, punições para quem incorrer na conduta, mesmo para os meios de comunicação. O relator na Comissão de Segurança Pública, deputado delegado Paulo Bilinski, do PL de São Paulo, no entanto, recomendou a aprovação da versão apresentada pelo relator na Comissão de Comunicação, deputado Kleber Verde, do MDB do Maranhão. Kleber Verde considera que proibir veículos de imprensa de divulgar nomes de pessoas envolvidas em crimes de terrorismo consiste em censura prévia, o que é proibido pela Constituição.
7: Apesar de reconhecermos os nobres desígnios esculpidos da concepção desses projetos de lei, suas concepções materiais violam o comando constitucional que veda a censura prévia, tornando-se incompatíveis com a sistemática do nosso ordenamento constitucional.
6: O projeto, que prevê a realização de campanhas de conscientização sobre a divulgação de dados pessoais de autores de homicídios em escolas, ainda será analisado pela Comissão de Constituição e Justiça. A proposta também terá de ser votada pelo plenário e, se aprovada, terá de seguir para o Senado. Da Rádio Câmara de Brasília, Maria Neves.
16: Termina agora o Jornal Câmara dos Deputados, produzido pela Rádio Câmara, com trabalhos técnicos de Everson Urani e apresentação de Luciana Vieira e José Carlos Andrade. Uma ótima noite para você.
17: O Jornal Câmara dos Deputados volta amanhã. Fique agora com as notícias do Tribunal de Contas da União.
4: Minuto do TCU.
9: O Tribunal de Contas da União avaliou a atuação do governo federal diante dos apagões de energia em São Paulo. A fiscalização analisou a atuação do Ministério de Minas e Energia e da Agência Nacional de Energia Elétrica no acompanhamento dos serviços da empresa Enel. A concessionária atende mais de 8 milhões de consumidores em 24 municípios, incluindo a capital paulista. O TCU constatou que o tempo médio para restabelecer a energia passa de 10 horas e está acima das médias nacional e estadual. Desde que assumiu a concessão, em 2018, a Enel acumulou mais de 320 milhões de reais em penalidades. O contrato termina em 2028. Por isso, o TCU determinou que o Ministério e a Agência Reguladora apresentem, em 60 dias, cronograma para garantir a continuidade do serviço. 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

Oi, turma! Alegria da alma faz os belos momentos da vida. Muito boa noite! Hoje é segunda-feira, dia da ressaca. Hoje é dia 5 de outubro de 2026. Estamos na estação primavera. E parabéns a você hoje, completando mais um ano de vida. Felicidades mil! Agora são 20 horas 11 minutos. 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Está entrando no ar mais um programa Sucessos da Noite. Músicas de bom gosto para pessoas de bom gosto como você. Notícias, esportes, entretenimento e muito mais. Eu sou Carlos Alberto Cacaia. Estaremos juntos até a meia-noite. Até lá, você pode ligar e participar pelos telefones 9-98-43-4109 e 9-98-28-0577. Você também pode acessar a internet www.radioeducadoradefreipaulo.com.br. Você acessa o aplicativo da Educadora. Os áudios e as mensagens você envia para 9940-1691. É isso aí, meus amigos. Vai trabalhar comigo da direção artística é Dilma Oliveira. A geral é de José Arinaldo de Oliveira e Dona Dulcelina. O adjuvante de hoje é recheado. Hoje está recheado. Jorge da Serra Preta, Lúcio, Zé de Ribeirão, Mala Cheia, o Nadinho, vai. O Pedrinho e também até o Nogueirinha, viu? Alô, Val aí no Riachinho. Até o Nogueira tá por aqui hoje, pai. O Nogueira tá aqui. Está animando aqui a galera, nosso amigo Nogueira. Ele diz que é fiel até a mãe em seu dia. Grande Nogueira! Mandando um abraço pra toda a galera, pra toda a sua família que está nos ouvindo aí nesse momento. Daqui a pouquinho, às 9h30, programa Momentos de Amor, a melhor maneira de dizer eu te amo. E às 23 horas tem programa O Melhor da Nostalgia. 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E depois de meia-noite tem música sem parar. É uma atrás da outra. Por isso que eu digo, fique de ouvido colado no rádio. É sempre um prazer estar em sua companhia. 8h14, alô, telefone, boa noite.

0: Graças a Deus, né, Wanda?
1: É, meu amigo, é verdade.
0: E a música, Wanda?
1: Olha, a música que eu vou pedir, acredito que eu tava com saudade de ouvir sua voz.
0: Obrigado aí pela sintonia.
1: Te juro. Tava com saudade de ouvir sua voz, você tem uma voz maravilhosa, você é uma pessoa educada.
0: Obrigado.
1: Uma pessoa muito especial, mesmo eu não te conheço pessoalmente. Mas eu tenho certeza que você é uma pessoa especial.
0: Isso, verdade. Obrigado aí pela sintonia.
1: É, aí eu quero ouvir. Saudade, com Reina e Raiz.
0: Saudade.
1: Reina e Raiz.
0: Pra quem eu vai?
1: Eu vou oferecer especialmente a meu amigo Pretinho do Chiquinho Zero, a minha amiga Terezinha do Mucunzá, que são meus amigos, grandes amigos, já estiveram na minha casa várias vezes. A senhora Ivan da Lagoa da Entrada, que é uma pessoa maravilhosa, uma pessoa de ouro também. Maria José do Arranhento, Nilma, Geraldo, Silene, Zé Cosme, tudo no Arranhento. A minha amiga Eugênia, no Guedes. A minha amiga Clésia, na mão esquerda, município de Itapi. A minha filha Vanessa, que está aqui te ouvindo. A minha netinha Antônio Eduardo. A meu amigo Valda Barraca, Givânia de Ribeirópolis. E a todos os meus amigos, até Ido Sartorto, que é minha grande amiga. A minha amiga bandida, jamais posso esquecer, que ela mora no meu coração e não paga aluguel. E todo mundo que estiver ouvindo, meu amigo, um abraço e fica com Deus.
0: Obrigado, Wanda. Fica com Deus também, tá bom?
1: Tá bom, meu amigo.
0: Daqui a pouquinho eu toco sua música, viu?
1: Tá certo, meu amigo.
0: Ok, tchau. Aí foi nossa amiga Wanda, diretamente da cidade de Gra Cardoso. Ela, juntamente sua filha aí, a Vanessa, e o seu netinho, né? Eu vou pra outra linha agora, quer ver? Vou falar com alguém da outra linha. Alô, boa noite.
2: Boa noite, Cacá.
0: Olha, falei você na estante, viu, Giovânia?
2: Ligado aqui, viu?
0: E você tava ligado. Eita, se fosse falando de mal, tava ruim o negócio, tava?
2: Pois é, mas lembrar de você agora.
0: É, mas Wanda é gente boa demais. Wanda é gente boa, maravilhosa ali.
2: Eu sei que não fala não,
0: é. Só conheço o Wanda pela... Eu conheço pela foto, né? Quando foi Carlinha, foi ela, foi bandida, foi... Carlinha, todo deu bom dia pra ela lá em São Paulo, né? Ela manda pra mim, eu mando pra ela também. Gente boa, Carlinha, que tá lá, tá casada lá com o irmão da nossa amiga Gilmara, filha da dona Josefa, lá em Tanque Novo, Carira, né? E ela gosta muito de dona Wanda, viu? É, ela me disse, gosta muito de dona Wanda. E aí, Giovanni, o que você manda no programa?
2: Toca aí pra nós, linda, linda, com José Erika Marques Luciano.
0: E a música é?
2: Linda mesmo, né?
0: Então, linda demais, né? Linda. E daqui a pouco vou aproveitar e vou tocar linda demais com roupa nova.
2: Vou falar agora.
0: E então, isso oferece pra quem?
2: Eu vou oferecer aqui pros rapazes que tá aqui montando meus móveis, viu?
0: Quem é?
2: É Everton. Everton, outro, como é o teu nome?
3: Luciano Montador,
2: de cavalo ou de quê?
3: De móvel.
2: Então, Luciano Montador de móvel, viu?
0: Aí você tá de novo endereço agora, né? Não
2: é? É, Cacá, é sim.
0: Qual é a rua mesmo?
2: É, rua José Pedro de Santana, aqui perto de Maria José, viu?
0: Ah, foi, você
2: na
0: falou naquele...
2: Na fiação, é assim, quando você chega na fiação, né, desce um pouquinho. Lá pertinho, viu?
0: Lá perto do lado da Divinéia, por aí, né?
2: É, agora é logo aqui na beira da pista, viu?
0: Na beira da pista, isso. Pronto, na hora.
2: Então, eu vou oferecer para meus pais, para meus filhos, para minha irmã, para a da Barraca, para Valduíso, para mesmo do Automóvel, para Toquinha, para Seta, para Wanda, para Bandida, para Raquelzinha com a família, para ser José lá de família, para o Gubeu com a família, para o José Guilherme Simão Dias com a família, para todo o pessoal das Lajes, da Cruz das Graças, do Arari, das Queimadas, Zé de Moisés, São de Moisés de Iraci, para Lucas da Messiaria e família, para minha tia Maria José, para todos que estão ali ouvindo, Cacá, nesse momento, para o Erivan Apoiador, né, com a família, para o Ronaldinho Almeida e família, e todos que estão ali ouvindo, para você, Cacá, sua família, seu, e seu Jorge, aí com a família, e Dona Irene com a família, ok?
0: Ok, Giovânia, valeu, obrigado pela sintonia.
2: Valeu, Cacá, e boa noite,
0: tchau. Alô, alô, Cacá no Gravatá, alô, Cacá no Gravatá, alô, seu Roque, Dona Leonilda, alô, Roberto Roquinho. Dona Continha, Pedro do Bar também está nos ouvindo nesse momento. Tem gente na outra linha? Vamos ao telefone. Alô do telefone, boa noite.
4: Boa noite.
0: Ah, eu sabia que era nosso amigo Adelson de Itabaiana.

0: E a música de hoje, Adelson?
1: Ô, Casobeco.
0: Oi.
1: Quantas músicas de Genival Costa você pode encontrar aí?
0: Aí depende da internet aqui. Se tiver boa aí, a gente encontra um bocado de janeiro. Diga aí qual é um aí pra gente ver se a gente encontra logo.
1: O título da música é Eu Te Amo.
0: Eita, Eu Te Amo. Genival Costa.
1: É.
0: Se oferece.
1: Essa música foi gravada em 1974, se eu não me engano.
0: Que ano?
1: 74.
0: 74. 74, santo. É. Isso. Se oferece.
1: Eu quero encontrar. Toque em solidão.
0: Com quem?
1: Eu, o próprio.
0: Pronto, mas eu encontro já. Se eu não encontrar. Se eu não encontrar, eu vou dizer. Eu vou brigar com o Genival Santos. Eu não sei, nem sei onde ele tá. Nem sei onde ele tá.
1: É. Ele mora lá em São Paulo.
0: Vixe, tá longe pra mim.
1: Ele morreu, mora em São Paulo.
0: Isso. Se oferece?
1: Ofereço a minha gatona, a um Zé de Moisés, mas queimada. E Gilvânia, Rita da Silva, Cristiano Mota, um abençoado nos beijos dele. O Zé Augusto, o Olavo, Carlos do Leite, Dona Wanda, Dona Beto Ingróia, Panchira, que está trabalhando, o Valdo Wills. Seu Zé de Bisoca, do José, Gabriel, Manuel, o Frei Paulo, Chinoca, Chico, Gilmar, Traíde, Dona Inês, Dona Edneuza, em Carira, Carlinha, e Zé das Cutias.
0: Ô Adelson.
1: Oi.
0: O nome, eu procurei aqui, já futuquei tudo que é com o Genival Santos, o nome da música deve ser assim.
1: Genival Costa.
0: Ô, Genival Costa.
1: É.
0: Apareceu aqui. Tá rodando aqui. Vamos lá, pra você encontrar mais. Genival Costa. Vai, continue.
1: O seu Zé Armando Porto da Folha.
0: Aham.
1: Uhum. Angela Maria, Claudiane, Marcela, Márcia.
0: Uhum.
1: E Fernandes em Cadeia. E a o seu Ailton, Padre Matheus. E a todos vocês da Rádio Carlos Beto. Boa noite.
0: Pronto, boa noite. Pronto, daqui apareceu o CD completo, rapaz. Ali não apareceu o nome da música certinho, não. Só aparece. É, o tempo vai. Vê se eu acho aqui. Se não der qualquer música aí, vai se ver, tá, gente? Tá completo. Olha, tem um aqui na linha, pai. Tá esperando a gente aqui. Vamos ao telefone? Alô, boa noite.
2: Boa noite, meu amigo Cacaia.
0: Ah, sofrimento, meu pai.
2: Como é que você tá? Tá bom?
0: Eu tô tomando remédio. Você tá bom?
2: Graças a Deus.
0: Mas foi um calor, pai. Tomei uma geladinha hoje. Uma
2: olha, rapaz.
0: Uma geladinha. Na hora de almoçar, digo, chega a descer o Lisa.
2: Olha, rapaz, na hora do almoço, eu tomei uma lapada de pitu.
0: Valeu, Nossa Senhora. Aí desse jeito a gente nunca ganha, rapaz.
2: Dá de um almoço assim, é bom pituzinho da pedida, velho.
0: Rapaz, fala a verdade, se eu tomar uma dose de pitu, eu fico de fogos.
2: É bom demais.
0: E é, rapaz, que negócio aqui é demais, rapaz. Tu é doido, velho. E é por isso que eu digo, araruta, que mangada em mim não é meu amigo.
2: Você tomou a dose de pitu na hora do almoço, dá um apetite, você compra, que nem sabe como foi que comeu.
0: Valeu-me Nossa Senhora, não dá certo não.
2: É bom demais, rapaz.
0: Rapaz, você é doido. Valeu-me Nossa Senhora.
2: Ai, ai.
0: E aí, qual é a música?
2: Rapaz, nunca mais ouvi ela, vamos ouvir hoje, né? Vaqueiro apaixonado, né?
0: Eita, vaqueiro apaixonado, pra quem
2: nunca
0: vai?
2: Nunca mais ouviu ela, né?
0: Uhum.
2: Vamos ouvir ela hoje, né?
0: Uhum.
2: Aí vai pra Genalva, pra seu Valdo Wilson, pra Sérgio Ivan Boiador, pra Salete de Glória, pra Rita da Silva,
0: uhum.
2: Pra você, pra Demo Mota, pra seu Adesso Tabaiana, pra Olavo, pra Miguel da Loja, pra Lenice Birinque, Lenice Moto Peça, pra Cuscuz, Pedido dos Milagres, pra Zé Augusto Namorador, E um tá namorando demais, rapaz. Vixe, nossa senhora.
0: Você oferecer pra cuscuz, mas cuscuz sofre demais, né, rapaz?
2: Cuscuz vai ligar pra você neste ano.
0: Todo mundo come cuscuz com calabresa, com peixe. Hoje. Come com queijo, com leite, cuscuz, com carne frita, carne...
2: Não, mas hoje é que o carne frita era carne frita.
0: Coitado de cuscuz, todo mundo come cuscuz, rapaz. É, né? É um negócio de arrombar, cuscuz sofre demais, rapaz.
2: É, e pra Raquelzinha...
0: É o amarelinho...
2: E pra uhum. Golopeu, e pra... Bacana, né?
0: Bacana.
2: O da Serra Dona, ela como
0: é? É ele mesmo.
2: Que toma o mé.
0: É Golopeu.
2: Golopeu, é.
0: Golopeu, é Golopeu, Golopeu.
2: Ele
0: daqui a pouco ele faz assim, agora eu sou o mesmo Brasil, daqui a pouco você bota mulher de short apertado.
2: Ele digo, não fala brasileiro, não.
0: Eu digo, vai estourar o short.
2: Valeu, meu amigo, boa noite, até mais tarde, viu?
0: Valeu, obrigado, rapaz. Ok, tchau. É isso aí, meus amigos, vamos fazer o seguinte, vamos tocar uma música logo, senão não vai dar tempo não, né? Senão o pessoal vai ligar e daqui a pouco a gente entende aí as pessoas que estão interagindo com a gente, porque é assim, a gente faz saudade, saudade.

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0: Valeu, Frei Paulo, são 20 horas e 40 minutos aqui na cidade de Frei Paulo. E ainda, meus amigos, aqui com o sucesso da noite. A música do nosso amigo aí, do Genival Santos, rapaz, tá aparecendo aqui, quero você de volta. Não tá aparecendo essas músicas que você aí falou, não. Esse Genival Costa, eu acho que já foi direto pra Ribeirão, viu? Manda aí, peça outro cantor aí, por gentileza, aqui, isso aqui não tá dando certo, não, tá bom? O de Ailton dá certo sim, o vaqueiro apaixonado com o Jorge Altinho. Daqui a pouquinho a gente toca para nosso amigo Ailton aí em Ribeirão. Agora o cantor de nosso amigo aí, o Adel Tabaiana, rapaz, tá complicado. Não vai de jeito nenhum, viu? Não vai de jeito nenhum. Parece que esse cantor aí, eu acho que ele não gravou, não. Ele só tocava no violão em casa mesmo, ou então assim, bazinho, né? O Genival Costa, Adelson. Adelson, peça outra música aí, Adelson. Essa aí tá sofrendo, rapaz. Ixi, tá chegando aqui a mensagem, áudio. Ainda bem, né, rapaz? Goboy. Falaram em Gobel. Gobel apareceu aqui também, rapaz. Gobel é gente boa demais. Hoje eu encontrei com o Bietinho, viu, Gobel? Eu vinha do lado do meu sítio, quando eu vinha do meu sítio lá, o Gobel tá. O Bietinho tava lá. Eu não sei se ele tava morrendo a palavra, ele tava saindo da casa de uma pessoa lá que toma umas duas, mas eu não sei se ele tava tomando, não, que eu não vi tomando, não. Ele só enrolou um pouco a língua, mas aí eu acho que é natural, né? Vamos falar com os nossos ouvintes agora. Vamos falar com nossa amiga Bandida pelo WhatsApp. Vamos falar com Bandida, porque Bandida sempre nos ouvindo aí, né? Aí na cidade de Itabaiana, né, Bandida? Mas antes eu vou ao telefone. Alô, boa noite.
1: Ô, Cacá, e esse cantor, ele veio pra Ribeirão, foi?
0: Foi pra Ribeirão, Genival Costa.
1: Tu é engraçado,
0: mano. Não apareceu de jeito nenhum aqui, apareceu uma música diferente.
1: Mas esse cantor, rapaz, ele não tem CD, essas coisas, ele tá com a violão em casa, né, não?
0: Eu acho que é, rapaz, não apareceu aqui de jeito nenhum, né? Não apareceu mais de jeito nenhum.
1: As músicas que são Adelson, é complicado, né, rapaz?
0: Eu acho que Adelson quer me deixar doido aqui na rádio. É uma música difícil, né, pai?
1: Rapaz, é, fala a verdade.
0: Olha ele. Eu botei aqui uma música, Eu Te Amo, Genival Costa. O nome tá que apareceu aqui, tem um Genival Costa, e assim, quero você de volta. Agora piorou tudo, vou tocar essa aí. Quer de volta, né?
1: Olha aquela que canta na frente do guarda-roupa.
0: De frente pro armário, rapaz. Pô,
1: de frente do armário, rapaz. É pra ser essa.
0: Rapaz, essa música é engraçada mesmo, viu? Essa de frente pro armário é coisa complicada, rapaz.
1: Essa música ela vai entrar ainda em 2027, certeza.
0: Oi?
1: Essa música eu acho que ela vai entrar em 2027.
0: Ih, rapaz, ô.
1: Ô, Cacá, esqueci de oferecer pra Zé Augusto Garimpo, viu?
0: E o namorador, rapaz?
1: Já falei nele.
0: Foi bem.
1: Eu falei nele.
0: Eu tava aqui atendendo o telefone aqui.
1: Falei, meu amigo, Cacá, tu falando essas coisas aqui.
0: Zé Augusto namorador é caro ele.
1: Oi? Eu tô falando essas coisas, eu morro da risada aqui da rede.
0: Valeu. É bom pra distrair um pouco, né?
1: Claro.
0: Valeu, tchau. Tem gente na outra linha. Eu vou outro telefone. Alô do telefone, boa noite.
2: Boa noite, cara.
0: Alô, boa noite.
2: Boa noite.
0: Agora sim, agora falou forte. Eu pensei que Antônio não tinha tomado café, não.
2: Tomei café reforçado.
0: Logo cedo, foi?
2: Logo cedo.
0: Tá vendo aí, ai. Fez a média com a esposa?
2: Foi,
0: fiz. Ai, a pronto. Média tá vendo aí? Ela tá ouvindo?
2: Tá.
0: Tá vendo aí? Ah, então tá reforçado mesmo, rapaz. Graças a Deus, né, velho?
2: É.
0: Rosimeire, trata bem o nosso amigo aí, viu, Rosimeire? Quer ouvir que música, Antônio?
2: Escolha aí um Zezinho Barros aí.
0: Zezinho Barros oferece?
2: A esposa aqui, Rosemeire, para os filhos.
0: Uhum.
2: Passeu aí, tá aí, tá na linha. Zé Augusto Ribeiro, Valdeci, Val da Barraca. Oferecer aí para Gervasse, meu primo Ribeiro, com a esposa e família. Ivone, e pra todos ouvindo dessa rádio maravilhosa.
0: Isso, pronto. Daqui a pouquinho sai, viu?
2: Tá certo.
0: Valeu, valeu, Antônio, obrigado.
2: Nada.
0: Vamos falar com nossa amiga bandida agora. Alô, bandida, alô, bandida. Boa noite, bandida. Cadê você, mulher?
3: Boa noite, Cacai. Aqui é a bandida Itabana. Eu queria passar essa música, qualquer um da Adelino Nascimento, pra oferecer pra você, toda a sua família, teu locutor da educadora, Valda Barracar do Luiz, Sandro Luiz, Giovana, Vô Lembrado Cardoso, Colorido, Tonhão, Bisu, você de Guilherme, Simão Dia, Vada, Candida Aparecida, Vaquelina, Aria Banca, Givado, Cantino, Boneguinho da Santa Maria, Tênis, Zé de Carreira, Velho Trechante, Mentira de Carreira, Beto do Pinho, Beto Pedagante, Tecotinha, Tiracema, Ivan Boiador, Nadinho Amida, Bernadette Tabana, Raquel Tabana, Adesso Tabana, Edemir, Edemir, Sérgio Machado, Fátima e Glória, e tinha da Ciri Ribeiro, Deida do Montes Velho, para Gisela das Carroças nas Areias, para Chiquita nas Pedinhas, para Vladimir Lagarto, para todos os seus ouvintes, bota torando Cacá, e depois de meia-noite eu vou atrás de outro, atrás dela cochilando. Aí, boa noite, opa. Até amanhã pra pular Cacá.
0: Valeu, bandida, obrigado pela sintonia do Rádio Legal, tem mais gente, eu vou para o WhatsApp, boa noite.
4: Boa noite, galera da Rádio Educadora de Frei Paulo, Rádio Educadora.
0: Boa noite. Cadê? Tem gente na linha? Alô, boa noite.
5: Boa noite, Cacai.
0: Oi, quem fala?
5: Carlos Leite, Cacai.
0: Ô, cara, falou baixinho aí. Eu digo, será que ele hoje não comeu cuscuz?
5: Não, eu não gosto de cuscuz, não, Cacai.
0: Não gosto de cuscuz, não? Mas cuscuz é gente boa, rapaz.
5: É, mas não gosto, não, Cacai.
0: Com leite, rapaz, e ovos, olha, pense.
5: Outras comidas mais fortes, Cacai.
0: É, rapaz. Eu fui.
5: Aí.
0: O carro.
5: Rapaz, a semana passada pelejei e não consegui. E esse mesmo no mar, agora consegui, rapaz, ligar pra Cacai. É brincadeira, rapaz.
0: Uhum.
5: Só fazia ouvir, escutar, mas ele ligava e não ia, e foi pro outro mundo, só dava culpa ali.
0: Eu acho que é por causa do retorno, né, não?
5: Eu acho que podia ser, né, Cacaia?
0: Às vezes eu retorno aqui, rapaz.
5: É, deve ter sido, aí pronto. Mas tá bom, graças a Deus, estamos tudo com saúde. Tá
0: tudo bem, graças a Deus, né?
5: É, Cacaia, melhor agora falando com você. Cacaia, gostaria de ouvir só Milionário de Zé Rico, sonhei com você, Cacaia.
0: Milionário, né, de Zé Rico. Uhum. É, pra quem vai?
5: Pra você, né, pra sua esposa, pra Rita da Silva, pela comunicação dela, Giovanni, Valda Barroca com o filho de Lucas, Zé Augusto Ribeiro, Valdo Zão, quando é também gente boa, sempre fala menino, Adesso Trabalhando, Bandida mesmo, e Aldinho, Lindo Veneza, também Pedro Pedagão, Vando Grato Cardoso, enfim, cara, pra todos meus amigos e minhas amigas, viu, cara, pra cá na Serra Redonda, cara, ajuda a casa.
0: Uhum.
5: Mas sempre tô, e fico lá no Céu, esquecendo deles, é de Arce também, Jorge da Rádio, é muita gente nessas horas, né, Jair?
0: É o ovo do bigode, o Chico! Alô, Chico!
5: E inclusive ontem eu vi ele, Cacai,
0: o
5: nosso amigo.
0: Eu vi hoje.
5: Só falava com ele, que eu tava meio de longe um pouco, sabe,
0: Cacai? Hoje eu conversei com ele.
5: Foi, né, Cacai?
0: Foi, tardezinha.
5: Mas sempre eu vejo meu amigo velho, de vez em quando, aí a gente conversa um pouquinho de longe. Mas assim mesmo, né? Faz parte da vida, né, Cacai?
0: Isso é verdade, rapaz.
5: E aí tô na escuta sempre, não liguei a semana passada, mas sempre tava ouvindo seu programa todas as noites. Sempre eu trabalho, mas ainda sempre eu gosto de ouvir seu programa, que é uma diversão muito boa pra gente, né, Cacai? É uma diversão boa pra gente.
0: Um tempozinho pra ligar o rádio e ouvir a gente um pouquinho, né, velho?
5: É, Cacai, não esquecendo também, eu já tava esquecendo ele, meu compadre Tony Isaac, vamos ir lá na Fazenda Onça também, viu, Cacai?
0: Uhum, certo, na hora.
5: E aí tô ouvindo, valeu, Cacai, um abração, boa noite, viu, Cacai?
0: Boa noite, Carlos, valeu, obrigado pela sintonia, vou para outro telefone, tem gente na linha, alô, você do telefone, boa noite. Não, eu não quis falar, não teve paciência, não foi, como diz o nosso amigo figura, agora vai, pode ter certeza disso. Alô, boa noite.
6: Boa noite.
0: Agora foi, manda aí as ordens.
6: Eu quero uma música aqui de Amado Batista.
0: Quem tá falando,
6: É Carlos de aqui da Ban, rapaz.
0: Ô, Carlos, de aqui da Ban, Amado Batista.
6: Eu tô escutando, eu escuto você toda noite aqui, rapaz.
0: Obrigado, rapaz. Oferece pra quem, Carlos?
6: Eu tô oferecendo para o senhor,
0: Claro.
6: Para o meu filho Alisson.
0: Uhum.
6: E para quem estiver escutando nesse momento. Borboleta Azul, viu?
0: Borboleta Azul. Música bonita, né, rapaz?
6: Só desligo lá para meia-noite.
0: Opa, que beleza, né, rapaz?
6: É, toda noite é assim.
0: Valeu, obrigado aí pela sintonia, viu?
6: É, valeu, tchau.
0: E tchau. É isso aí, meus amigos, e vamos seguindo, porque nós temos mais mensagens, tem mais áudio. Alô, você do áudio, boa noite.
7: Boa noite, Carlander. Boa noite, Carlander. Aqui faz a Zcast Pô, do Vermelho também, né? Xuxa, não, Rogadinho do Vermelho. Eu quero mandar um abraço para todos os da Rádio Curadora. E principalmente a você, meu amigo. Um bom programa.
0: Zcastinho, falou Carlos André. Carlos André tá dormindo, uma hora dessa ele vai trabalhar amanhã de madrugada. Zé de Querreginho, né? Carlos André, né? Carlos Alberto. Zé de Querreginho dos Vermelhos de Itabaiana. Alô do telefone, boa noite.
8: Boa noite, Carlos Alberto. Boa noite aos ouvintes e ouvintes internautas da Educadora FM de Frei Paulo.
0: Eita, falou forte agora, né, rapaz?
8: É, sabe quem é que tá falando, não?
0: Sei, o homem que roda a bicicleta.
8: Quem?
0: O homem que roda a bicicleta.
8: É ele mesmo.
0: É o Fabrício, é ele ou não é?
8: Esse, com certeza.
0: Manda aí as ordens aí, Fabrício.
8: Ô, Carlos Alberto, se possível, eu gostaria de ouvir com o Sete Barone, o nome do motão é Pra Voltar Pra Mim.
0: Pra Voltar Pra Mim, pra quem vai?
8: Eu ofereço pra todos os ouvintes que há, que está sintonizado aí na melhor rádio educadora FM de Frei Paulo, para todo o Brasil.
0: Você tá em Ribeirão mesmo?
8: Eu tô aqui em Ribeirão.
0: Tá perto de Vinéia, né?
8: Hein?
0: Tá perto de Vinéia?
8: Não, eu moro aqui na Baixa Fria.
0: Ah, na Baixa Fria, pronto. É,
8: Baixa Fria.
0: Isso, valeu, valeu, Fabrício, aqui obrigado.
8: Perto do prédio do Olavo.
0: Ao lado do prédio do Olavo.
8: É, aqui por perto, né, na mesma área.
0: Pronto, já tive por aí.
8: Um
0: perto da ABB, né?
8: Isso, é, fica próximo da ABB.
0: Pronto, aquela fábrica funciona ainda, não?
8: Rapaz, tá funcionando, Carlos Alberto, mas é bem com pouquinho funcionário, sabe?
0: Pronto, tô entendendo.
8: Eu acho que não tem 20 não, mais ou menos isso.
0: Tá só mantendo o prédio lá, né?
8: É, não tá funcionando que nem era anos atrás não, que era, parece que uns 500 funcionários tinha, se não me engano, uma coisa assim.
0: Uhum. Então você tá nessa região aí do Colégio João 23.
8: Isso, mas já é mais próximo da BB,
0: e...
8: Colégio é mais pra frente.
0: Pronto, você pega aí.
8: É na mesma região.
0: Vou lá, desce aquela rua ali, passa pela BB, logo tá, você mora por ali.
8: Isso.
0: Pronto, valeu, Fabrício.
8: Valeu, Carlos Alberto, estou aqui na escuta. Quando eu não ligo, mas eu estou ligado, viu?
0: Continue com a gente, um abraço. Tchau.
8: Um abraço, Carlos Alberto, tudo bom.
0: Tem uma mensagem aqui pra gente, agora tem uma mensagem, nós vamos fazer o seguinte, vamos fazer, deixa eu ver quem é essa mensagem, rapaz. Cadê? Boa noite, Cacalha. Aqui é Jefinho da Batata, em Ribeirópolis. Passe a música, olha ela aí, Eduardo Costa. Oferecendo a Edinaldo da Batata, Bebeto Turismo, Totoco da Batata e a galera do Agro e a todos os ouvintes. Valeu, obrigado aí pela sintonia. Vamos botar logo o Gobeu pra falar. Gobeu, manda aí as ordens, Gobeu.
9: Boa noite, Carlos Alberto, Cacá, que é Gobeu, nossa redonda. Toca aí a Copa Sucuri, o Catuado com Amendoim, essa regaça de uma regaçada. A Nia Pedreiro, a Leste do Riachinho, a Rádio da Barraca, Giovanni Ribeiro, a pai de Matheus,
0: uhum.
9: A Olávio, a todos os ouvintes desse programa.
0: Valeu, Gobeu, daqui a pouco tem mais, porque Jorge de Altinho tá chegando, ó, chegando de chapéu preto, camisa quadriculada, e vai cantar aí o Vaqueiro Apaixonado pro nosso amigo aí da cidade de Ribeirópolis, e eu digo, chuta parede.